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0: 22 horas.
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1: 22:59. 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

0: zero hora.
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0: 11 horas.
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0: 11:01. Bom dia, muito bom dia. Está no ar Cidade Revista, na edição do dia 8 de outubro de 2026. Eu, Luiz Carlos de Freitas, e junto com toda a nossa equipe, vamos levar até os principais fatos, informações e reportagens que são destaque em nosso município e também na região. Acompanhe o trabalho de entrevistas e reportagens de Graziela Mello, Daniele Leite, Elison Gonçalves e Zezinho Rodrigues, trazendo os assuntos que movimentam a cidade. E nas notícias do Complexo Policial, a apuração é com o repórter Donizete de Almeida. Aquele grande abraço a você que nos honra com a sua audiência em qualquer lugar da cidade ou da região. Hoje, dia 8 de outubro, parabéns para Ana Paula Arantes Rosendo no Odilon Resende, Fabiana Alves no Jardim Eldorado e Dilza Severino no Parque Jussara. A todos votos de muitas felicidades. Vida longa às nossas homenageadas.
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0: Bom, você acompanha a previsão do tempo para Três Corações. Vamos conferir a previsão do tempo. Nesta quinta-feira, o tempo fica mais estável na cidade, com temperaturas variando entre 17 e 29 graus. A previsão indica períodos de sol e aumento de nuvens ao longo do dia, mas sem expectativa de chuva significativa. Para quem está saindo de casa agora e vai acompanhar a tarde hoje, a tendência é de temperaturas mais elevadas, com o tempo permanecendo firme. Ah, e já olhando para amanhã, sexta-feira, amanhã começa com temperaturas mais amenas, em torno dos 17 graus. A presença de sol também entre nuvens. Ao longo do dia, as temperaturas sobem e podem chegar a 31 graus. A previsão do clima indica aumento de nebulosidade durante a sexta-feira, mas sem previsão de chuva para Três Corações. Tá, então, com certeza, as previsões climáticas, né? De com certeza aí, passando para você de quinta, hoje e amanhã, dia 9, sexta-feira. Manchetes de hoje. Pastorinhas, estrela guia, iniciam ensaios para mais uma peregrinação de fim de ano e mantém viva a tradição de 28 anos em Três Corações. Motoristas de Três Corações devem ficar atentos ao prazo da CNH vencida. Estudantes de Três Corações e região devem confirmar participação no Enem 2026 até o dia 18 de outubro. Grupo de motociclistas Águias de Cristo amplia trabalho social e promove campanha para ajudar clínica resgatando vidas. Nova carteira de identidade pode ser entregue pelos Correios em Três Corações e cidades da região. E mais, no Rádio Notícia, moradora do Parque São José reclama do buraco na rua Professor Lúcio Santos e pede solução definitiva à prefeitura. O uso excessivo de telas pode prejudicar a visão de crianças e adolescentes. Confira matéria especial no Momento Saúde. Ouvinte do bairro Santa Teresa cobra manutenção de ruas e alerta para transtornos causados pelo desgaste dos paralelepípedos. Giro do Esporte, Ronaldo do Nascimento, vem falar sobre treinos na chuva, competições e próximo desafio nas corridas de rua. E as ocorrências policiais no final dessa edição. Se liga, está no ar Cidade em Revista.

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1: Vamos ao primeiro assunto do dia. Os concluintes do ensino médio das escolas estaduais de Três Corações e região têm até o dia 18 de outubro para confirmar a participação do Enem 2026. Neste ano, os estudantes da rede pública foram inscritos automaticamente no exame. A Secretaria de Estado de Educação orienta que ainda tem pendências a acessar a página do participante. A diretora do ensino médio em Minas, Daniele Trindade, falou ao Cidade em Revista sobre este procedimento. Quem traz os detalhes é o repórter Elison Gonçalves. Começando com o Elison por aqui, nos trazendo mais detalhes dessa matéria. Bom dia, Elison.
2: Bom dia, Luiz Carlos, e um ótimo dia também para a nossa audiência que nos acompanha aqui na Tropical. Pois é, Luiz, uma informação importante e que merece a atenção dos estudantes que estão concluindo o ensino médio nas escolas estaduais de Três Corações e também nas cidades da nossa região. Principalmente para aqueles que vão fazer o Enem este ano, precisam ficar atento a uma etapa importante antes da realização da prova. Este ano 2026, os estudantes concluintes da rede pública de ensino foram inscritos automaticamente no Exame Nacional do Ensino Médio pelo INEP. Essa é uma novidade, né, deste ano, e significa que o aluno não precisa fazer uma nova inscrição. Mas é aí que vem um detalhe importante. A inscrição automática não encerra o procedimento. Agora, os estudantes precisam confirmar a participação no exame. E a Secretaria de Estado de Educação de Minas Gerais está mobilizando as escolas para orientar os alunos que ainda têm alguma pendência. Até o momento, mais de 85% dos concluintes da rede estadual já realizaram esse procedimento. E para explicar o que ainda precisa ser feito por quem não concluiu essa etapa, nós conversamos com a diretora do ensino médio da Secretaria de Estado de Educação de Minas Gerais, Daniele Trindade.
3: Então, esse processo agora de mobilização, que aconteceu no mês de setembro, acontece no mês de outubro, é referente aos nossos estudantes concluintes do ensino médio. Todos foram inscritos automaticamente esse ano e precisa do processo de que o estudante entre na página do participante, escolha a prova de língua estrangeira e responda ao questionário socioeconômico. Aí sim ele confirma a participação. Mas lembrando que todos os nossos estudantes já estão inscritos. Então esse movimento pode acontecer até o dia 18 de outubro. E nesse mês de outubro as escolas seguem mobilizando o estudante, tirando dúvidas, incentivando para que eles compareçam nos dois dias de prova.
2: E fica então o alerta, né, para quem ainda não fez o procedimento. O prazo vai até o dia 18 de outubro. Vou repetir. O prazo vai até 18 de outubro. O estudante deve acessar a página do participante do Enem e verificar se existem pendências. É preciso escolher a língua estrangeira da prova entre inglês e espanhol e também preencher o questionário socioeconômico. E atenção para um ponto importante. Como os concluintes da rede pública foram inscritos automaticamente, não é necessário fazer uma nova inscrição no Enem. A orientação da Secretaria de Educação é que os estudantes não deixem essa confirmação para os últimos dias e procurem também a escola em caso de dúvida. Então, quem está concluindo o ensino médio nas escolas estaduais de Três Corações e da região deve conferir a situação na página do participante e garantir que todas as etapas estejam concluídas até 18 de outubro. Luiz Carlos, então, reforçando, esse é o prazo aí para os estudantes regularizarem essa etapa e garantirem a participação no Enem em 2026. O prazo é até dia 18 de outubro. Antes de voltar com você no estúdio, uma rápida atualização da previsão do tempo para quem nos acompanha. Manhã de céu limpo, sem nenhuma nuvem e com a presença do sol. E segundo o Climatempo, vai esquentar hoje, viu? A máxima pode chegar aos 29 graus. Luiz Carlos, é com você no estúdio, meu amigo.
1: Muito obrigado, Elison Gonçalves. É, hoje, calor mesmo, em toda a cidade. 11 horas e 10 minutos. Bom dia, mais uma vez. Agora vamos para o quadro Momento Saúde, aqui no Cidade Revista.
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1: Uso excessivo de celulares, tablets, computadores e outros aparelhos pode prejudicar a visão das crianças e aumentar o risco da miopia. A repórter Daniela Leite conversou com a oftalmologista doutora Daniela D'Alessandro e traz orientações muito importantes para proteger a saúde dos olhos dos nossos pequenos.
4: Essa informação para você, mãe, para você, pai. Hoje é muito difícil manter as crianças totalmente afastadas das telas. Por isso, a principal orientação não é proibir a tecnologia, mas prestar atenção ao tempo e à forma como esses aparelhos estão sendo utilizados. Quando uma criança passa muito tempo olhando para uma tela de perto, ela pisca menos e mantém os olhos em esforço constante. Para explicar os efeitos desse hábito e os riscos para a visão a longo prazo, nós conversamos com a especialista em saúde ocular, Daniela Alessandro.
5: Hoje as telas fazem parte da vida das crianças. Então, não se trata de dizer que celular ou tablet são proibidos. A preocupação maior está no excesso e na forma como eles estão sendo utilizados. Quando a criança passa muito tempo olhando para perto, principalmente uma tela, ela pisca menos e mantém os olhos fazendo um esforço contínuo. Isso pode causar cansaço visual, ardência, sensação de olho seco, dor de cabeça e até visão embaçada. Mas existe uma preocupação maior quando pensamos a longo prazo, que é o aumento da miopia. Uma revisão publicada no JAMA 2025, com 45 estudos e mais de 335 mil pessoas, estimou que cada hora adicional de tela por dia está associada a cerca de 21% mais chances de miopia. E por que que isso é tão importante? Porque miopia não significa apenas precisar de óculos para enxergar de longe. Quanto maior o grau de miopia, maior o risco de alterações graves na retina, como descolamento e maculopatia miópica. Então, quando falamos em prevenir ou controlar a miopia na infância, não estamos falando apenas em evitar que a criança fique dependente de um grau maior de óculos. Estamos pensando em preservar a saúde ocular no futuro. As principais medidas de prevenção são fazer pausas durante as atividades de perto, evitar longos períodos contínuos de tela e garantir que a criança brinque, se movimente, passe tempo ao ar livre todos os dias.
4: Como explicou a especialista, o uso prolongado dessas telas pode provocar ardência, ressecamento aos olhos, dor de cabeça. A preocupação também envolve o aumento na miopia, que podem trazer outros problemas para a saúde dos olhos. Você pai, você responsável, sabe quanto tempo a criança pode passar diante dessas telas? A nossa especialista traz orientações.
5: Não existe um número mágico que torne o uso de telas seguro. Hoje, a Sociedade Brasileira de Pediatria recomenda limites diferentes de acordo com a idade. E é importante lembrar que estamos falando de tempo total de telas. Televisão, celular, tablet, computador, videogame e outros dispositivos, não apenas o celular. Então, para crianças menores de 2 anos, a recomendação é evitar a exposição a telas totalmente, inclusive até de forma passiva. Dos 2 aos 5 anos, o limite é de no máximo 1 hora por dia, sempre com supervisão dos pais. Dos 6 aos 10 anos, a recomendação é de 1 a 2 horas por dia. E de 11 aos 18 anos, a orientação é de 2 a 3 horas por dia, também com a supervisão. Como eu já disse, a distância importa muito na prevenção da miopia e na saúde ocular. Então, os pais sempre devem dar preferência para TV e até videogame em relação ao celular e aos seus joguinhos. Além disso, a criança não deve passar 2 horas seguidas olhando para o celular a 20 centímetros do rosto. É importante fazer pausas, olhar para longe, manter uma distância adequada e, principalmente, equilibrar esse tempo com brincadeiras, atividade física e tempo ao ar livre. Então, para mim, a pergunta dos pais não deveria ser apenas quantas horas o meu filho pode ficar no celular, mas também o que ele está deixando de fazer por causa desse celular. Existe uma coisa muito simples que protege os olhos das crianças, que é o brincar ao ar livre. A ciência mostra de forma bastante consistente que passar mais tempo ao ar livre reduz o risco da criança desenvolver miopia. Então, eu sempre digo aos pais, não basta simplesmente tirar o celular da mão da criança, é preciso colocar outra coisa no lugar. Brincar, correr, andar de bicicleta, jogar bola, ir ao parque, ficar no quintal, tudo isso é importante. E não precisa ser uma atividade física esportiva estruturada. O benefício parece estar relacionado ao tempo de ambiente externo e exposição à luz natural, e não necessariamente a algum esporte específico.
4: A orientação é evitar totalmente as telas para as crianças menores de 2 anos. Dos 2 aos 5 anos, o limite recomendado é de até 1 hora por dia. Entre 6 a 10 anos, de 2 horas. E dos 11 aos 18 anos, de 2 a 3 horas por dia. Sempre em acompanhamento dos pais. Também é importante fazer pausas, manter o aparelho a uma distância adequada e reservar tempo para brincar, correr, andar de bicicleta, jogar bola e aproveitar os ambientes ao ar livre. Doutora Daniela, como os pais conseguem identificar que o filho está com dificuldade para enxergar?
5: O problema é que muitas crianças não vão dizer, eu estou enxergando mal, porque elas nem sabem que estão enxergando mal. Para elas, aquela é a visão que elas sempre tiveram. Então, os pais precisam observar alguns sinais. A criança apertar os olhos para enxergar de longe, aproximar muito o rosto da televisão ou do caderno, reclamar de dor de cabeça, esfregar ou coçar os olhos, piscar em excesso, dificuldade ou queda no rendimento escolar, fechar um dos olhos para enxergar ou então eventualmente apresentar um olho torto, né, algum desvio no olhar. E mesmo sem nenhum desses sinais, a avaliação oftalmológica é importante porque algumas doenças podem ser silenciosas. Hoje, a Sociedade Brasileira de Pediatria recomenda que todas as crianças, com sintomas ou não, façam uma avaliação oftalmológica com fundo de olho no primeiro

0: rendimento escolar. Fechar os olhos para enxergar ou apresentar algum desvio no olhar também são sinais de atenção. Mesmo quando não existem sintomas, a avaliação ocular é importante. A recomendação apresentada pela especialista é que todas as crianças façam uma avaliação ocular, como um exame do fundo do olho, durante o primeiro ano de vida e uma nova avaliação entre os 3 e 5 anos. A tecnologia não precisa ser tratada como inimiga, mas não pode tomar lugar das brincadeiras. O sono também de qualidade é importante e as brincadeiras ao ar livre é essencial para a criança. Daniele Leite para o Cidade em Revista.
1: Muito interessante essa matéria hoje, né? Sobre proteção dos olhos devido às tecnologias que a gente convive no dia a dia, no cotidiano, que nossas crianças também utilizam. Eu tenho certeza que esse tipo de problema pode estar aí na sua casa, na sua residência. O simples ato de piscar os olhos, que é um reflexo automático, serve para lubrificar e proteger a nossa visão, não é verdade? E tá, o que foi dito na matéria, quando nós estamos concentrados em tarefas como assistir TV, usar computador e celular, né? Com certeza isso diminui a frequência de piscar, o que pode levar os olhos secos e ardor, né? Então a gente sabe que a gente paga um preço muito alto por não saber usar com equilíbrio a tecnologia, principalmente as nossas crianças. Que nós tenhamos aí ciência do que foi dito hoje e passemos com certeza a fiscalizar mais de perto o costume errado das nossas crianças. 11 horas e 18, bom dia.
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1: A gente vai para o intervalo comercial e já estamos voltando.
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3: Atenção! Vaga de emprego para profissional com experiência em torno mecânico, solda elétrica e manutenção de implementos agrícolas. Interessados devem enviar o currículo pelo WhatsApp 35984253306 ou ligar para 35984392018. A empresa está localizada em Cambuquira, na Avenida Brasil, número 47, Centro, em frente ao hospital.
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5: Agora são 11:20. Vamos dar continuidade aqui às matérias. No Cidade em Revista, vamos falar agora de uma tradição que há quase 3 décadas encanta Três Corações durante as festas de fim de ano. Estamos falando do grupo de pastorinhas Estrela Guia, que há 28 anos mantém viva essa manifestação cultural e religiosa, levando música, alegria e emoção por onde quer que passe. Mesmo diante das dificuldades, a tradição continua firme. A presidente do grupo, Rosana Rosa, conta que os ensaios com as crianças já começaram e que neste ano o público poderá conferir um novo repertório. Ela também fala sobre uma preocupação que acompanha o grupo todos os anos, que é o transporte para as apresentações, principalmente quando surgem convites de municípios vizinhos. A Rosana reforça também o pedido para que as pastorinhas possam aceitar esses convites e representar Três Corações também fora do município. A peregrinação deste ano começa no dia 26 de dezembro. Então vamos ouvir agora a Rosana Rosa. Ela vem

0: falar sobre a alegria de preparar mais um ano de apresentações com as pastorinhas Estrela Guia.
1: Estamos começando com o Ricardo, com as crianças, né, com músicas novas, esperando sempre assim, o apoio da Prefeitura de Três Corações, para o transporte dessas crianças, né, para outras cidades. Todos os anos a gente procura sempre apoio dos comerciantes, da população, e de vocês na rádio sempre divulgando a gente.
2: E você tem tido apoio assim para este ano? Já começa, alguém já começa a dar as mãos para vocês?
1: Já vinha ainda,
2: nós não temos retorno ainda, né? Porque eles deixam para dar o retorno e agora em novembro. Mas a gente já está
1: procurando, já está caminhando para que tudo esteja perfeito na nossa
2: saída. Financeiramente, teve assim, algum benefício
1: para
2: vocês aí este ano?
1: Não, este ano não teve não, já teve para algumas pessoas, né, da Liga da Casa Cultura, mas nem por isso a gente deixa de sair, né? A gente sempre está encantando lá com as nossas músicas, né, com os nossos louvores. A gente procura sempre estar procurando apoio, mas é muito difícil.
2: E você chegou a procurar alguém na Casa Cultura?
1: É, na Casa Cultura sempre eles apoiam, né, divulgação, essas coisas, mas eu estou pensando mesmo procurando os vereadores da cidade para que nos dê algum apoio, né? Principalmente na parte de transporte.
2: O transporte é mais necessário, quer dizer, joga de bairro a bairro e com crianças fica difícil, né?
1: Não, de bairro a bairro, Zezinha, até que a gente dá um jeito, mas a gente fala cidades vizinhas, né? Como nós fomos convidados para ir a Machado, São Cidade das Letras, São Butira, que todos os anos nos acolhe. Então a gente não pode deixar de estar festivando essa cidade, né? Então para que a gente cobre das crianças, isso é impossível. Aí a gente procura sempre estar vendo se consegue. A gente está de braços abertos para receber essa doação.
2: Agora, há quanto tempo que existe esse grupo de pastorinha seu aí?
1: Hoje assim, esse ano nós vamos para 28 anos.
2: E sempre foi assim, sempre pelejando, tecendo ajuda?
1: É, sempre nós fomos assim, através de doações, né, das pessoas que têm um bom coração, que creem nos três reis. Então a gente sempre está procura está pedindo, né, ajuda aos supermercados, aos comerciantes, que poucos, né, apoiam, né? Mas a gente vai sempre caminhando, sempre no final a gente consegue.
2: A data certa de saída de vocês?
1: A nossa dia 26 de dezembro. A gente sai dia 26 e a gente caminha até dia 6 de janeiro.
2: É engraçado também, mas tudo é arrumado antes?
1: É, os almoços, cafés, tudo organizado, tudo certinho, para que não deixe as crianças, né, passarem necessidade da coisa, tudo, a gente já deixa tudo organizado antes de sair.
2: José, agora para sair com crianças, tem que ter apoio dos pais. Os pais apoiam você?
1: Completamente. Me apoia, sempre nos apoia, sempre está junto. É uma parceria da pastorinha com as famílias, né? Sabem também, né, que a nossa caminhada é uma caminhada com fé, é uma caminhada com dignidade, não tem bebidas, não tem farra, então é sempre uma caminhada cansativa, né, devido ao sol, à chuva, mas nada nos impede de estar levando a nossa fé adiante.
2: Algumas pessoas querem saber se nem existe aquele encontro de pastorinhas com pastorinhas de reis.
1: Sim, quando encontra, assim, é muito bonito a saudação da pastorinha para a pastorinha de reis, a pastorinha de reis para com a pastorinha, é muito, muito bonito. Se alguém tiver o privilégio de ver, vai se encantar, porque é uma coisa muito bonita.
2: E sucesso para vocês nessa nova caminhada, hein?
1: E pode ter certeza que a pastorinha Estrela Guia, 28 anos na cidade, com essa tradição, não deixando morrer, a gente gostaria de ter o apoio da população para que nos recebam de braços abertos e vejam como é a nossa caminhada, como é nossos cantos, e não vai se arrepender, tá? Eu agradeço a todos da Rádio Fiscal e a população de
0: Três. Esta então é Rosana Rosa, presidente do grupo As Pastorinhas. Outro assunto agora, vamos acompanhar a participação de Antônio de Pádua Lima. Ele é do grupo de motociclistas Águias de Cristo. Ele traz novidades sobre a organização, o trabalho social desenvolvido pelo grupo. O Antônio explica até que, com o crescimento das ações e das campanhas solidárias, o grupo passou a contar com CNPJ, sabia? Buscando ampliar a transparência e a organização das iniciativas realizadas em benefício da comunidade. Foi para isso que foi criada a Associação de Motociclistas Evangélicos Atalaia de Cristo. É isso? Vinculada ao motoclube. Ele também destaca algumas dessas ações realizadas ao longo deste ano e a participação de motociclistas em outras campanhas solidárias. Agora o grupo está mobilizando em uma nova campanha para arrecadar produtos de higiene pessoal e também materiais de limpeza para a clínica de recuperação Resgatando Vidas, que é localizada na comunidade rural do São Bentinho. Se você deseja contribuir, ou para quem quiser contribuir, entre em contato. É, pode obter mais informações aí, viu? É 35 99745 1230. Vamos ouvir as informações com o Antônio de Pádua Lima. Fala, Antônio.
3: Temos a notícia que nós conseguimos aqui montar, tirar um CNPJ, né? Para ajudar nós nesse trabalho social que a gente tem desenvolvido aqui. Nós montamos então uma associação que ela está vinculada ao Águia de Cristo. Chama-se Associação de Motociclistas Evangélicos Atalaia de Cristo. Nós montamos CNPJ, inclusive eu quero deixar aqui o número CNPJ, que é a nossa chave PIX também, para aqueles que estão nos ouvindo aqui, que quer contribuir, que quer ajudar no trabalho social que a gente faz aqui, que a gente está sempre divulgando. É, a sua ajuda é muito importante. Ninguém faz nada sozinho. Nós dependemos uns dos outros, né? E então aquela pessoa que sentir de ajudar, de querer ajudar, e outra pode estar nos acompanhando nas redes sociais, ou pode entrar em contato pelo telefone, né? A gente não fica publicando muita coisa nas redes sociais para não ser taxado de achar que a gente quer aparecer. Mas a gente divulga alguma coisa para mostrar para as pessoas que nos ajudam que a gente está realmente fazendo trabalho, né? Mas se a pessoa tiver mais informação, pode entrar em contato direto com a gente aqui. O telefone é o 35, né? O DDD 35 é o 99745-1230. 9745, meio-dia e meio, 12h30, fica mais fácil aguardar. 9745, 12h30. De trabalho, a gente falou, nós temos um apoio aqui ao Motoclube Voraz, que fizeram um trabalho bonito também, de arrecadação de leite para o Hospital do Câncer, lá em Barretos. Nós demos ali uma nossa contribuição, mas foi um trabalho bacana que eles fizeram. E neste sábado agora a gente estava na cidade de São Bento Abaixo, que inclusive, para quem não sabe, é minha terra natal. Eu sou São Bentense. E teve uns amigos meus, uns missionários, que estavam fazendo trabalho lá, tanto de evangelismo como de trabalho social. E nós, através de uma ajuda aí da Marluvas Calçados, nós conseguimos doar lá 205 pares de calçados. Então foi um trabalho bonito, gratificante, né, de ver as pessoas ali que estavam passando por alguma dificuldade, conseguir adquirir o sapato ali, e foi uma benção. E o projeto que nós temos agora para a nossa próxima ação é para ajudar a Resgatando Vida, ali de São Bentinho, que é uma clínica de recuperação, né, para pessoas com problemas de dependência química. Né? Então, nós estamos fazendo uma arrecadação aqui de produtos de limpeza e de higiene pessoal. Então, se você puder ajudar, né, eu vou colocar aqui, tem meu telefone, que eu já falei, é o 99745-1230. Se a pessoa quiser entrar em contato para saber mais informações, ou se a pessoa quiser ajudar, fazendo um PIX, pode mandar já para o CNPJ da nossa associação. Nossa associação se chama Associação de Motociclistas Evangélicos Atalaia de Cristo. E o CNPJ é 60546-291-000140. Repetindo, 60546-291-000140. Essa aí é a chave PIX da nossa associação. Quem puder ajudar, quiser mandar um valor, mas se a pessoa também falar, ah, não, eu quero comprar e entregar o produto. Produto de limpeza e de higiene pessoal para homem. Pode me chamar aqui e falar que a gente também dá um jeito de passar na sua casa e pegar com você aí. Águia de Cristo, nós abrimos a unidade aqui no ano de 2020. Mas o Águia de Cristo ele existe desde 2000, do ano de 2000. Ele foi criado na cidade de Novo Friburgo. E desde então, esse trabalho que a gente faz aqui, cada sua sede faz na sua cidade. Não só na cidade, mas também com a cidade vizinha, né? Onde há assim, uma necessidade. Nós já ajudamos a cidade de São Gonçalo, já ajudamos a cidade de Santo Antônio do Amparo, São Tomé das Letras, né? São Bento Abade, entre outras que a gente está apoiando quando tem uma necessidade de tempestade, ou enchente, alguma coisa assim, sempre que a gente pode, a gente levanta aí uma ajuda.
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0: Intervalo comercial, 11:32.
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0: 11:36. A nova carteira de identidade nacional, assim, pode ser recebida em casa pelos Correios, desde que a opção seja disponível no momento do atendimento. Prazo estimado para emissão e entrega até de 15 dias úteis. E o andamento de entrega pode ser acompanhado pelos canais digitais do governo de Minas Gerais. Acompanhe os detalhes.
10: Moradores de Três Corações e de cidades da nossa região que solicitarem a nova carteira de identidade nacional, assim pode ter o documento entregue diretamente em casa pelos Correios. A opção de entrega do

0: domiciliar utiliza o endereço informado pelo cidadão durante o atendimento para a emissão da carteira. Segundo o governo de Minas, é a Polícia Civil responsável pelo serviço de identificação no estado. O prazo estimado para emissão e entrega é de até 15 dias úteis. Mas atenção, o envio pelos correios depende da disponibilidade do serviço no momento do atendimento. Depois que a carteira é confeccionada, ela é encaminhada para postagem com o endereço completo do destinatário e código de rastreamento. Esse código permite acompanhar a entrega. O prazo de 15 dias úteis pode ser maior caso seja necessário resolver alguma pendência no cadastro do cidadão. Os Correios fazem até 3 tentativas de entrega. Se nenhuma delas for concluída, é deixado um aviso informando que a carteira está disponível para retirada em um centro de distribuição de documentos, o CDD mais próximo. Assim, fica nesse local por até 20 dias depois da última tentativa de entrega. Se o titular não retirar o documento dentro deste período, a carteira retorna para o posto onde a emissão foi solicitada. Depois disso, a retirada pode ser feita pelo próprio titular. No caso de menores de 16 anos, pais ou representantes legais podem fazer o recolhimento. Terceiros também podem retirar, desde que apresentem a documentação exigida. E para quem quer acompanhar onde está o documento, o governo de Minas disponibiliza a consulta pelos canais digitais. É possível acessar o MG App ou portal Cidadão MG, fazer o login e procurar o menu Carteira de Identidade. Depois, basta selecionar a opção, consultar situação de entrega de carteira de identidade e informar o número do RG antigo ou o nome completo. Para solicitar a nova SIM, é necessário fazer o agendamento pelo MG App Cidadão ou pelo portal MG quando essa opção estiver disponível no município. Locais onde não houver agendamento online, o cidadão deve procurar diretamente o posto de identificação. No atendimento, é preciso apresentar o CPF e a certidão de nascimento ou de casamento, de acordo com o estado civil. Outros documentos podem ser solicitados conforme a situação de cada pessoa. A fotografia é feita digitalmente no próprio posto, então, na maioria dos casos, não é necessário levar foto 3x4. Outro ponto importante: quem ainda não tem CPF pode fazer a inscrição durante o próprio atendimento da Carteira de Identidade Nacional. A primeira via da SIM é gratuita, inclusive para quem já tinha o modelo antigo da carteira. Já a segunda ou demais vias tem a taxa de R$ 115,80 em Minas Gerais, com possibilidade de isenção em situações previstas na legislação, como nos casos de furto ou roubo, e para cidadãos de baixa renda inscritos no Cade Único que atendam os critérios exigidos. Depois que a carteira impressa e emitida, também é possível acessar a versão digital pelo aplicativo gov.br, desde que o cidadão tenha uma conta nos níveis prata ou ouro. E uma última informação para quem ainda utiliza o documento antigo: não é preciso fazer a troca imediatamente. A carteira de identidade antiga emitida em Minas Gerais continua válida até 23 de fevereiro de 2032, desde que as condições do documento permitam a identificação do titular. Então, para quem vai solicitar a nova identidade em Três Corações ou em outras cidades da nossa região, vale conferir no momento do atendimento se a opção de entrega pelos Correios está disponível e manter o endereço atualizado para evitar problemas na entrega. Direto da redação para o Cidade Revista, repórter Elison Gonçalves.
1: Obrigado, Elison, pelas explicações. Rádio Notícia agora, 11:40, vamos nessa.
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1: No Rádio Notícia, nós vamos acompanhar agora o relato de uma ouvinte moradora do Parque São José. Ela faz um apelo à prefeitura para que seja tomada uma providência em relação a um buraco que está localizado na rua Professor Lúcio Santos. Segundo ela, uma grande quantidade de pedra brita foi colocada no local para uma tentativa de amenizar o problema e a situação da cratera. Porém, quando chove, o que é que acontece? O transtorno aumenta, principalmente em frente ao portão de sua residência. As pedras acabam ficando soltas e acabam espalhadas pela rua, e com a passagem dos veículos são arremessadas em direção ao portão da moradora. A ouvinte pede atenção do setor responsável para que esse problema seja solucionado de forma definitiva e que os moradores não continuem enfrentando esse tipo de transtorno. Acompanhamos aí o relato.
3: A prefeitura vindo tampar buraco aqui no Parque São José, na rua Professor Lúcio Santos, tem um buraco aqui que eles colocaram pedra brita, mas quando chove, os carros passam aqui com a velocidade, espalha pedra brita para tudo quanto é lado no portão da casa, na minha casa, e aquela lamaiada está acabando com o meu portão e ele ninguém toma providência. Ninguém toma providência desse buraco. Eu queria que colocasse aí na rádio aí pra prefeitura vir tapar esse buraco aqui na rua Professor Lúcio dos Santos. Tem muitos buracos aqui, principalmente na frente da minha casa aqui, porque o carro passa com maior velocidade. Se alguém tiver saindo ali e espirrar esse barro e essa pedra na pessoa, vai machucar.
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1: Bom, a moradora da rua Walter Borges teme queda do galho de galho sobre a sua residência e cobra variação de uma árvore de grande porte. Deixa eu explicar mais essa história. Nós vamos acompanhar mais uma reclamação enviada por um ouvinte através do nosso grupo de WhatsApp. Ela encaminhou imagens de um vídeo gravado à rua Walter Borges, lá na rua, no final do corredor. E ela mostra a situação que vem causando preocupação, principalmente nos dias de chuva e também de temporais. Segundo a moradora, existe uma árvore de grande porte em frente à sua residência. E ela, naturalmente, teme que durante uma tempestade, galhos possam se desprender e atingir o telhado da casa. A ouvinte afirma que já solicitou o setor responsável a fazer uma avaliação da árvore e também um possível serviço de poda. Mas até o momento não teria recebido retorno algum. Diante do risco que ela relata, a moradora faz um apelo para que a situação seja avaliada e que uma providência seja tomada antes que o eventual problema aconteça de fato. Agora temos mais uma participação. Nosso ouvinte do bairro Santa Teresa, que enviou um vídeo mostrando as condições de algumas ruas da região, nas imagens ele chama a atenção para trechos onde os paralelepípedos apresentam desgaste ao longo do tempo e sinais da falta de manutenção. O morador questiona por meio esse tipo de serviço que não vem sendo realizado e relata o transtorno enfrentado para quem precisa passar diariamente por essas vias, principalmente motoristas e moradores da região. Ele aponta ao setor responsável para que as ruas sejam avaliadas e que os serviços de manutenção sejam realizados, garantindo melhorias e condições de circulação para a comunidade. Acompanhe o relato aí do ouvinte.
4: Bom dia, tudo bem? Eu sou morador aqui do Santa Teresa. O asfalto tem um tampo buraco, mas o paralelepípedo em três corações não tem manutenção. Eu já moro aqui há muito tempo, esse buraco aqui, ó. Ele já tem anos que ele está aqui nessa travessa aqui da Baduí Allen, aqui no Santa Teresa, com a tabelião Antônio de Avelar Fonseca. O ônibus da Tractor passa aqui, ó, fica só afundando, já estão desviando, não tem manutenção. Igualzinho o asfalto a gente vê, está sempre tampando buraco, paralelepípedo aqui no Santa Teresa, e não tem manutenção nunca. Aí, ó, vai fazendo os buracos já faz tempo, não é de hoje.
1: Complicada a situação, né? Bom, o seguinte, esse é o morador do Santa Teresa reclamando aí sobre este buraco. Minha gente, 11:45, boletim Rádio Notícia termina por aqui e lembrando que a sua voz em destaque traz uma importância muito grande para esse quadro. Eu vou explicando para você ao longo dos jornais da importância de você participar do boletim Rádio Notícia. Saiba da importância desse quadro e que a sua voz pode virar notícia.
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1: Bom, tem coisa que a gente reclama uma vez, tem coisa que a gente reclama todo dia. O buraco que ninguém arruma, a lâmpada que não acende ou que ninguém troca, o lixo que fica ali sem ser recolhido, espalhado pelas calçadas, pelas ruas, um serviço que não funciona como deveria servir. Aí eu te faço uma pergunta: tem alguma coisa assim acontecendo perto de você? Aí na sua rua, perto da sua casa, no bairro onde você mora ou na cidade que você tanto ama. Então mostre pra gente. Manda mensagem, áudio, foto, vídeo, seja o que for. O Rádio Notícia aguarda, porque aquilo que incomoda você pode estar incomodando muita gente também. Mas ficar ali sem resolver não é a solução. WhatsApp é 3532393606. 3239-3606. Se você viu, fotografou, gravou, manda pra gente. Rádio Notícia, reclame aqui. Eu repito, a sua informação pode virar notícia. 11:47.
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1: Cidade Revista volta amanhã no Cidade, dentro deste mesmo horário. 11:47, breve intervalo e a gente volta com mais notícias.
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7: 11 horas e 51. Olha só que matéria interessante essa. Você motorista que está com a CNH, a Carteira Nacional de Habilitação, vencida, e ainda não renovou o seu documento, atenção para essa informação. Uma nova regra prorrogou o prazo de algumas habilitações. Ah, mas atenção, nem todos os condutores têm direito a esse benefício. A nossa reportagem, então, conversou com Euclídia Lohane. Ela é recepcionista da Autoescola Solução de Três Corações. Vamos conferir esses detalhes, curiosamente, aí, porque queremos entender isso. A repórter Daniele Leite tem informações. Fala, Dani.
8: Você que é motorista em Três Corações, atenção para essa informação. Algumas carteiras de habilitação vencidas em 2026 tiveram o prazo prorrogado. Mas importante, essa regra não vale para todas as CNHs. Para explicar quem tem direito à prorrogação e até quando poderá continuar dirigindo, nós conversamos com o representante da Autoescola Solução.
9: Olá, eu falo em nome da Autoescola Solução. Existe uma regra, porém, não é qualquer habilitação vencida que entrou nessa prorrogação. Entrou apenas as habilitações que venceram entre 5 de junho e 8 de dezembro de 2026. Se a habilitação venceu de 4 de junho para trás, ela não se encaixa nessa prorrogação e é necessário fazer o procedimento de renovação normalmente, para não ter nenhum tipo de penalidade. Se por acaso sua habilitação venceu nesse período de 5 de junho a 8 de dezembro, ela se encaixa nessa regrinha e o condutor pode dirigir normalmente até 9 de dezembro e não precisa emitir nenhum novo documento que comprove a prorrogação. Lembrando que essa regra não vale para quem está com o direito de dirigir suspenso ou cassado.
8: Então, motorista, fique atento a essas datas. Essa prorrogação vale somente para habilitações que venceram entre o dia 5 de junho e 8 de dezembro de 2026. Nesse caso, será possível dirigir normalmente até o dia 9 de dezembro, sem precisar emitir outro documento para comprovar o novo prazo. Agora, se a sua CNH venceu até o dia 4 de junho, ela não está incluída nessa prorrogação e precisa ser renovada. A regra também não vale para quem está com o direito de dirigir suspenso ou com habilitação cassada. E o que acontece depois do dia 9 de dezembro? A representante da autoescola nos traz todas as informações.
9: Muita gente às vezes não sabe, mas mesmo depois que a CNH vence, o condutor ainda tem o prazo de 30 dias para renovar ela. É um prazo que o Detran dá para poder entrar com todo o trâmite de renovação. E depois do dia 9 de dezembro, o condutor vai ter o prazo de 30 dias para regularizar essa habilitação. E durante esses 30 dias ele vai poder dirigir sem nenhuma penalidade. Mas mesmo tendo esse prazo de um mês, a gente sempre aconselha a não deixar para a última hora, porque às vezes demora um pouquinho, questão do, às vezes para agendar a clínica, lançamento no SEMA, às vezes para atualizar a habilitação digital, chegar a física. A física, o Detran dá um prazo, geralmente ela está chegando em torno de 15 dias, mas eles dão um prazo de até 30 dias também para poder chegar a habilitação física em casa. Então, o quanto antes venceu, já entra com a renovação, ou antes, uma semaninha antes mesmo de vencer, já começa com esse prazo, essa questão da renovação, para não correr risco mesmo de andar com ela vencida.
8: Então, motorista de Três Corações, confira a data do vencimento da sua CNH e não espere o prazo terminar para procurar a renovação. O primeiro passo é pagar a taxa de renovação e realizar um exame médico para os motoristas da categoria C, D e E. Também é obrigatório fazer um exame. E atenção, você que dirigir com a CNH vencida há mais de 30 dias, é uma infração gravíssima. O motorista pode receber multa e o veículo ficar retido até a apresentação de uma pessoa devidamente habilitada. Se ainda ficou alguma dúvida, procure a autoescola e peça orientações sobre os procedimentos e renovação da sua habilitação. Daniele Leite para o Cidade em Revista.
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7: Vamos a elas. 11:55. No Giro do Esporte de hoje, o destaque é para a participação de um corredor de rua que vem se destacando nas competições e colecionando medalhas. Ronaldo do Nascimento conversou com o repórter Cezinho Rodrigues e contou como tem sido manter a rotina de treinos, mesmo com dias chuvosos. Será que a chuva atrapalha a preparação dos atletas? O Ronaldo explica como se adapta às condições do tempo e mantendo os treinamentos. Ele também comenta as competições das quais já participou recentemente e vai falar sobre o próximo desafio, que será em Cambuquira. Ronaldo, que é uma inspiração para muitos amantes da corrida, também deixa uma mensagem para quem deseja começar ou continuar praticando o esporte. Acompanhe a entrevista.
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10: Eu vou conversar aqui com o Ronaldo Nascimento. Ele é atleta de rua e vai falar para nós sobre as atividades, esse temporal, sempre está chovendo, se vem atrapalhando os treinamentos. Você tem uma boa equipe e acho que pode atrapalhar ou não? Bom dia.
11: Bom dia, Zezinho. É um prazer mais uma vez estar falando com você. Sobre a chuva, o tempo, assim, mudar muita coisa não muda não, Zezinho, porque nosso treinamento a gente já tem foco naquilo que a gente gosta de fazer, né? Acaba que às vezes a gente até pode mudar o horário, às vezes sair do treinamento, mas o foco no treino a gente não pode perder, senão acaba que a gente, né, acaba saindo naquilo que você está focado, né? Que é, às vezes, a gente treinar para participar de uma prova ou continuar a vida cotidiana, né? De estar sempre treinando. Então, o que pode atrapalhar, às vezes, é o momento do treino, mas a gente procura manter o foco no dia a dia.
10: As competições têm acontecido?
11: Sim, Zezinho, as competições, inclusive, a gente tem visto que tem até aumentado, o pessoal está gostando de participar de provas de rua, a gente até gosta disso, porque a gente não perde, assim, dias de prova, né? Todo final de semana a gente olha que tem corrida para participar, depende da gente querer. Nós participando de corrida de rua ou participando de algum esporte, é uma das coisas que a gente mais gosta, é a gente ir lá acumulando algumas medalhas, alguns troféus, né? E acaba que a gente monta nossas vitrines e é um prazer pra gente estar chegando em casa, vendo tudo aquilo, passa a relembrar aquilo que você fez há algum tempo e até as de momento, né? E a gente vai assim, cada dia tentando melhorar o painel, né? Que é para que a gente também possa se animar no momento até de chegar em casa, chegar do treino e mostrar pros amigos também, né?
10: Qual foi a última competição que você disputou?
11: Não, Zezinha, a última competição que eu participei foi a Corrida da Fé, lá em Brasópolis. Uma corrida de primeira, assim, foi a última prova que eu participei. E também lá foi a primeira das provas que prometem ser uma todo ano. Uma Corrida da Fé, um nome simbólico até, que veio marcar o momento. E eles tentam marcar fizeram uma prova de uma forma que vão tentar fazer todo ano. Muito boa prova, viu, Zezinho? É uma corrida onde foi feita no local onde transita o pessoal que vai para Aparecida, então é a Rota da Fé que eles falam lá. Então, inclusive no dia que a gente estava correndo lá, a gente encontrou com vários romeiros que estavam indo para Aparecida.
10: Para terminar, qual é a próxima competição?
11: Próxima agora é dia 18, assim, lá em Cambuquira, uma corrida também que já é a segunda prova ou terceira que eles fazem lá, são 10 quilômetros e 5 quilômetros. É, a gente tenta passar um pouquinho dessa energia, né, de quem gosta desse esporte, mas que todos saibam participar é importante, né, porque praticar esporte é bom demais.
7: Daqui a pouquinho a gente volta a falar de esporte. Primeiro, gostaria que você atualizasse os ponteiros com a Rádio 3FM.
12: 12 horas. 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
7: Bom, continuando a falar sobre esporte, agora no Giro Esportivo, bate-papo é com o coordenador de vôlei, Murtieri Salles. Ele é responsável pelo vôlei feminino da Secretaria Municipal de Esportes. Ele fala sobre a rotina de preparação da equipe e explica que por quê, né, que as chuvas têm atrapalhado um pouco a realização dos treinamentos. Mesmo com essa dificuldade, a equipe segue a todo vapor, intensificando a preparação para os compromissos e competições previstas para este segundo semestre. Vamos ouvir as informações e saber como anda o trabalho do vôlei feminino. Murtieri.
13: Infelizmente, rapaz, o temporal, ele atrapalhou muito as atividades do vôlei feminino, né? Inclusive, a gente tinha as equipes se preparando aí pro Dozu e a gente tentou outros locais para estar efetuando treinamento, mas foram poucos locais que a gente teve disponibilizado. E, então, realmente, houve um prejuízo grande, principalmente para as equipes de competição, né? Duas semanas, praticamente, sem treinamento, isso aí prejudica muito no ritmo, né? De uma equipe. O problema é que veio calor junto, eu não sou muito fã de calor, não, né? Mas a gente vai, já está retomando as atividades, né? Com todas as categorias e a gente espera que não aconteça mais isso, né? Foi muito prejudicial para a população e para nós do esporte aqui também.
10: As meninas já estão preparadas ainda para outras competições, já,
13: disputando o Jojo, né? Os Jogos da Juventude, que é a principal competição agora do segundo semestre. A gente tem também uma competição em Cachoeira Paulista, onde a gente foi classificado para a semifinal. Aí nesse caso já é não é a equipe de base, não são as equipes de base não. É a equipe adulta de Três Corações, que no dia 13 de dezembro joga a semifinal lá em Cachoeira Paulista. É um tradicional Jogos Abertos de Cachoeira Paulista, Zezinho. É um dos mais tradicionais jogos ali do Vale do Paraíba, tá? Se eu não me engano, são 27 anos que tem esse evento lá em Cachoeira. A gente já foi duas vezes vice-campeão. É, bateu na trave duas vezes. Vamos ver se esse ano a gente consegue trazer o título para cá.
14: E a equipe de Três Corações vem treinando, hein, essa competição. Quantos clubes que disputam esse evento?
13: A fase classificatória. São 8 equipes ali do estado de São Paulo, Rio de Janeiro, que participaram, né, da fase classificatória. E aí saíram 4 equipes, 2 cada grupo, para a semifinal. No dia, a gente joga contra uma equipe de São José dos Campos. No dia 13.
14: E por final, o São José dos Campos tem uma boa equipe, né?
13: Do estado de São Paulo, do Vale do Paraíba, do interior, são muito fortes, né, Zezinho? E, além disso, eles fazem uma seleção ali das cidades ali, sabe, do entorno. São José não tem somente atleta de São José, tem atleta de Finda, de Guará, de Taubaté, entendeu? Então as equipes ficam muito fora. Mas, graças a Deus, a gente sempre foi, a gente representou bem com a equipe Aís, né? Só as peças formadas em Três Corações. E vamos pra cima. Pra nós, jogar com um time mais forte é até mais gostoso, né?
14: Uma grande novidade aqui em nossa cidade, e a garotada está encarando com seriedade.
13: Com certeza. É como eu já te falei, já bateu na trave duas vezes, né? Mas vamos ver esse ano, tomara que dê certo. E o vôlei crescendo, o vôlei feminino crescendo muito. A gente, toda semana, a gente tem atleta entrando nas categorias, na iniciação, toda semana. Não tem uma semana que a gente não tem uma, duas atletas começando a praticar o voleibol. E isso para nós é muito bom e gratificante. É um sinal que a gente está trabalhando de uma maneira correta, né? E tendo reconhecimento da população. Então, isso para mim é muito gratificante. A iniciação, os treinamentos são quartas e sextas, de 14 às 15 horas no Poliesportivo Telesão, tá bom? Então, assim, quem quiser mais informações, procura lá no meu Instagram, @Murcieri, e aí me chama lá no direct lá, que eu passo as informações certinho, tá bom? E agradeço sempre o apoio da Rádio Tropical e o seu apoio pro voleibol feminino. 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
7: Ok, Murcieri, muito obrigado. 6:30. Agora eu vou falar dos resultados dos jogos do Bairrinho realizados ontem. Ontem foi o quê? Quarta-feira, dia 7. Jogos realizados ontem. Bom, o Cotia, ou melhor, a Cotia, enfrentou a Coab e ganhou de 5-1. Cotia 5, Coab 1. O Tubia enfrentou o Jardim Primavera e saiu também com a vitória. 5 Tubia, 0 Jardim Primavera. O Jardim Tropical também venceu o jogo contra o Jardim Universo e o placar foi de 5-0. Já o Morada do Sol goleou São Francisco por 9-0. Resultados de ontem do Bairrinho, quarta-feira, dia 7 de outubro.
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7: Estamos no ritmo final do Cidade Revista. Daqui a pouquinho temos as ocorrências policiais com o repórter Donizete Almeida. Bom, quem que eu vou chamar agora? Chegou o momento do quadro Em Tramitação.
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17: No episódio de hoje do Entre Imitação, vamos acompanhar o andamento de um projeto de lei que interessa diretamente a você, morador do bairro Feira de Gado, e também, claro, as pessoas que utilizam o campo da comunidade para atividades esportivas e eventos. Você lembra daquela proposta que buscava autorizar a Prefeitura de Três Corações a abrir um crédito adicional especial de até R$200 mil no orçamento de 2026? E o objetivo desse recurso é bem específico: incluir no orçamento municipal o projeto de construção de um vestiário no campo Feira de Gado. Mas antes de falar em obra, dinheiro e próximos passos, vamos entender o que esse projeto significa e como ele chegou até aqui. A proposta foi encaminhada pelo Poder Executivo Municipal à Câmara de Vereadores. E quando um projeto como esse chega no Legislativo, ele precisa passar por uma série de etapas antes de virar lei. Neste caso, a Prefeitura pediu autorização para incluir uma nova ação no orçamento municipal. Essa ação está vinculada à Secretaria Municipal de Esportes, dentro do Departamento de Desenvolvimento e Promoção do Esporte. O projeto em si prevê a construção de um vestiário no campo Feira de Gado, com investimento de até R$200 mil. E de onde que vem esse dinheiro? Segundo o texto do projeto, os recursos são provenientes de uma transferência especial dos estados, identificada como emenda parlamentar individual. Ou seja, o município prevê receber esse recurso e, para poder utilizar o dinheiro nessa finalidade específica, foi necessária a criação da dotação orçamentária correspondente. E é justamente aí que entra o chamado crédito adicional especial. O nome pode parecer complicado, mas nós vamos simplificar. Quando o orçamento municipal é aprovado, ele estabelece onde o dinheiro público poderá ser utilizado ao longo do ano. Só que, durante a execução do orçamento, podem surgir novas necessidades ou recursos destinados a uma finalidade que não estava prevista originalmente naquela estrutura orçamentária. Nesse caso, é necessário criar uma nova dotação. É isso que o crédito adicional especial permite fazer. E o projeto apresentado à Câmara estabelece justamente essa autorização no valor de até R$200 mil. Na justificativa apresentada aos vereadores, a Prefeitura afirma que a construção do vestiário pretende melhorar a infraestrutura esportiva do local, oferecendo melhores condições para atletas, equipes técnicas e demais usuários. O Executivo também argumenta que a obra poderá contribuir para o lazer, para a realização de eventos comunitários e para o incentivo à prática esportiva. E agora vem a parte mais importante para entender em que pé está esse projeto. A proposta passou por todas as etapas legislativas necessárias dentro da Câmara Municipal. O projeto foi analisado, discutido e colocado em votação. Foram duas votações, como determina o processo legislativo para esse tipo de proposta, e nas duas oportunidades, o projeto foi aprovado por unanimidade pelos vereadores. Então, qual que é o status de agora? O projeto já foi aprovado pelo Poder Legislativo. Agora ele está na etapa seguinte, que é aguardar a sanção do prefeito Dimas Abraão. E o que significa essa sanção? Sanção é o ato pelo qual o prefeito confirma a aprovação do projeto pelo Legislativo e transforma a proposta em lei. Depois da sanção e da publicação, a autorização passa a produzir seus efeitos legais. Então, resumindo o caminho desse projeto até aqui, a proposta foi apresentada pelo Executivo, encaminhada para a Câmara Municipal, passou pelas etapas de análise e votação, foi aprovada por unanimidade nos dois turnos e agora aguarda a sanção do prefeito. O que foi aprovado pelos vereadores é autorização para inclusão dessa ação no orçamento e

0: abertura do crédito adicional especial de R$200 mil para essa finalidade. Para os moradores do bairro Feira de Gado e para quem utiliza o campo, o ponto principal agora é acompanhar os próximos passos: a sanção da proposta, a formalização da ação no orçamento e, posteriormente, os procedimentos para execução da obra. E é justamente o objetivo da tramitação: explicar não apenas o que os vereadores estão votando, mas também mostrar cada etapa em que o projeto está e o que ainda precisa acontecer até que uma proposta saia do papel. Então fica registrado. Esse foi a tramitação de hoje. Na próxima edição, nós voltamos com mais projetos e principalmente para explicar para você o que acontece na nossa política municipal. Porque você já sabe, né? Aqui é o espaço onde a cidade se encontra. Até a próxima.
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2: Até a próxima, Elison Gonçalves, até a próxima equipe do Cidade Revista. Mas o Cidade Revista terminou não, agora as ocorrências policiais. Da minha parte, despeço por aqui, prometendo voltar amanhã a partir das 11 horas, com a permissão de Deus, tá bom? Às 11, depois... as ocorrências policiais, sempre finalizando o nosso rádio, a nossa Cidade Revista. Lembrando que temos encontro marcado logo mais à noite, às 19 horas, temos um encontro com Flash Hits, clássicos nacionais e internacionais. Músicas escolhidas a dedo, do jeito que você gosta. E lembrando que o nosso encontro de todos os sábados é de 15 às 17 no Junto e Misturado. Dois programas musicais em que você também me encontra aqui na 95 FM. Tenham todos uma ótima tarde de quinta-feira, uma boa quinta para todo mundo, e a gente volta amanhã, conforme combinado. Grande abraço. E daqui a pouco as ocorrências.
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0: Polícia Civil prende investigados por homicídio em Poços de Caldas. Operação do GAECO mira quadrilha de roubos de carga na rodovia Fernão Dias. Polícia Civil prende suspeito de tentativa de roubo a uma fazenda em Serrania. Operação da Polícia Civil prende 4 por tráfico de drogas em Guaranésia.
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0: Polícia Civil prende investigados por homicídio em Poços de Caldas. Ontem, a Polícia Civil prendeu 3 suspeitos da morte de um homem de 42 anos com golpes de taco no último dia 14 de setembro em um estabelecimento comercial no bairro Jardim Kennedy, em Poços de Caldas. Além do mandado de prisão pelo assassinato da vítima, um dos investigados tinha outro mandado de prisão por violência doméstica. Os presos foram encaminhados ao presídio de Andradas. Operação do GAECO mira quadrilha de roubos de carga na rodovia Fernão Dias. O Ministério Público, através do GAECO de Pouso Alegre, com apoio das forças de segurança, deflagrou ontem a operação denominada Piratas do Asfalto, para desarticular uma organização criminosa investigada por furtos e roubos de carga de caminhões na rodovia Fernão Dias. Foram cumpridos 6 mandados de prisão preventiva, 14 de busca e apreensão e prisões em flagrante por tráfico de drogas, porte ilegal de arma de fogo e receptação nos municípios de Extrema, Camanducaia e Cambuí. Levantamentos apontam atuação do grupo criminoso em furtos e roubos em sítios em Camanducaia e Cambuí, aqui no sul de Minas, e no município de Joanópolis, no interior de São Paulo, com uso de armas e violência contra as vítimas. As pessoas presas e o material apreendido foram levados para a delegacia de plantão em Pouso Alegre. Polícia Civil prende suspeito de tentativa de roubo a uma fazenda em Serrania. Ontem, a Delegacia Especializada de Repressão a Crimes Rurais de Alfenas prendeu um homem de 41 anos envolvido em uma tentativa de roubo a uma fazenda em Serrania. Durante a tentativa de invasão da propriedade, os assaltantes atiraram contra os vigilantes, mas ninguém se feriu e os criminosos fugiram sem conseguir levar as sacas de café. Além da prisão, os policiais cumpriram 2 mandados de busca e apreensão. No sítio do investigado, a Polícia do Meio Ambiente apreendeu 48 galos e materiais de rinha. O suspeito foi recolhido ao sistema prisional. Operação da Polícia Civil prende 4 por tráfico de drogas em Guarulhos.

Veranésia, uma operação da Polícia Civil resultou na prisão de 4 suspeitos de tráfico de drogas ontem pela manhã no município de Guaranésia. A equipe cumpriu o mandado de busca e apreensão e de prisão. Foram apreendidos um tablete de maconha, uma balança de precisão, materiais para embalar drogas e celulares. Depois dos procedimentos de polícia judiciária na delegacia local, os investigados foram recolhidos ao sistema prisional. E assim nós encerramos o programa Cidade em Revista desta quinta-feira, agradecendo a sua audiência e desejando uma boa

0: duas horas.
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1: 6 horas.
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4: 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Bom dia, bom dia, bom dia.
6: Vivi, bora.
4: Nossa, agora, sexta-feira, né? Sexta-feira.
6: Sextou, bebê.
4: Cara, a energia de sexta-feira é diferente.
6: Outro rolê.
4: Outro rolê, a voz é diferente, é tudo diferente.
6: Com certeza.
4: Bom dia pra quem sextou. Sextou aí, Léo?
6: Sextou, bebê, sextou com S de...
4: Saudade.
6: Não, de... Sorvete.
4: E, ó... Sextou com S de cerveja. Oh. Dicas de português, já vai começar agora. É isso aí, a sexta-feira chegou e o final de semana, ó, já tá batendo na porta, viu? E a motivação de hoje é trabalho com foco, porque amanhã já é de descansar, né?
6: Com certeza.
4: Pra alguns, né? Pra alguns. É. Mas é isso aí, final de semana. Sabe o que tá me motivando mais? E feliz de trabalhar amanhã? Primeiramente por causa do programa, dos ouvintes.
6: Sim.
4: Segundamente porque segunda-feira é feriado.
6: Nossa. Segunda-feira, uma hora dessa, eu tô fazendo meia-noite ainda.
4: Nossa, que delícia, viu? E você que tá em casa, manda aí pra mim. Você já tá no clima de final de semana, de feriado? O que que você vai fazer no seu feriado? Ou você ainda nem acordou ainda, tá tentando acordar ainda. E é isso, fica com a gente porque agora são 6h04 e a gente vai ficar até às 11 horas fazendo aqui companhia pra você. E amanhã no sábado a gente tá por aqui também, né, Léo?
6: Exato! Hoje, sexta-feira, dia de rock, bebê.
4: Ei.
6: E amanhã, sabadão, estamos aqui das 6 às 11 da manhã.
4: Adorei! E segunda-feira...
6: Não!
4: Descanso!
6: Yes, mas a gente vai deixar uma programação bem gostosinha aqui pra galera.
4: Isso aí, top! Então é isso, bom dia, feliz sexta e bora começar esse final de semana com o pé direito, ó!
6: Ah, gostei!
4: Hoje eu tô animadíssima!
6: Top!

0: E aqui na esquerda, nosso guitarrista Max Viana.
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0: E vamos de almanac. Hoje é o Dia Mundial dos Correios, uma data que lembra a importância dos serviços postais na comunicação entre pessoas e países.
1: Hoje também é comemorado o Dia do Atletismo. Também celebramos esse dia, né? E o esporte que reúne velocidade, força e resistência, além de incentivar a disciplina e a superação.
0: E hoje também é dia do açougueiro. Hoje é profissional, né? Um profissional responsável pelo preparo e atendimento da comercialização de carnes.
1: Isso, e uma curiosidade. Hoje também é celebrado o Dia Mundial do Ovo, um alimento presente na alimentação de milhões de pessoas e fonte de proteínas e nutrientes.
0: É isso aí, esse foi o nosso almanaque de hoje.

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0: Eleições. Na política, o Brasil se prepara para o segundo turno das eleições. A disputa presidencial será entre Lula e Flávio Bolsonaro. E 6 estados, além do Distrito Federal, também terão um segundo turno para governador.
2: Saúde. Quase metade dos municípios brasileiros está em situação de alerta ou risco para o mosquito Aedes aegypti, o mosquito da dengue. A recomendação é eliminar água parada e manter os cuidados dentro de casa.
0: No esporte, o brasileiro Hugo Calderano avançou no Smash China e terá pela frente o francês Félix Lebrun.
2: Minas Gerais. Atenção para quem pega a estrada. O reajuste do pedágio em rodovias de Minas Gerais começa hoje, dia 9. A tarifa básica passa de R$ 10,10 para R$ 10,60.
0: E um destaque para Minas Gerais. Nesta sexta-feira, Itabira comemora aniversário de emancipação do município. Essas são as principais notícias para você começar a sexta-feira bem informado. 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

0: Olha, a galera tá animadinha e ligadinha aqui já cedo, hein?
1: Não somos só nós que sextamos, não, hein?
0: Tá doido. 6h38, ó. A dona Nilda já mandou um áudio aqui. Oi, dona Nilda. Eu vou. Vamos ouvir ela?
1: Vamos.
0: Deixa eu ver o que a dona Nilda tá falando. Alô, dona Nilda. Fala comigo, dona Nilda.
2: Bom dia pras minhas meninas. Tô indo pra Zumba.
0: Ó. Oh.
2: Depois eu falo mais com vocês, tá bom? Tô indo pra Zumba, então não dá tempo de. De ficar, né? É, prestando atenção. Mas mais tarde eu ligo pra vocês novamente. Tenha um dia abençoado por Jesus e ouvir a Tropical com as minhas meninas.
0: Olha.
2: É bom demais. Beijo, meninas. Tchau.
0: Adorei.
1: É, um beijo, dona Nilda. Boa zumba pra senhora. E quem tá falando com a gente também é a Silvane, já tá ligadinha aí. Bom dia, Silvane.
0: Alô, Silvane, bom dia pra você. Obrigado pela audiência. Dona Nilda, um beijo pra você também, viu? Ó, zumba já cedo.
1: Essa é animada, hein?
0: Tá doido. Muito bom, adorei. Quem mais? O Ademir também mandou um bom dia aqui, você viu que bonitinho?
1: Isso, uma mensagem bonitinha, né?
0: Alô, Ademir, um abraço pra você, mandou aqui, ó. Bom dia com Deus, bom dia com a vida, bom dia com a família, bom dia com os amigos.
1: Amém, bom dia com a Tropical.
0: Isso aí, ó,
1: tá. Ah, gostou, né?
0: Tá só no gancho, isso aí.

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5: Na nossa memória musical de hoje, uma homenagem especial a um dos maiores nomes da música mundial, John Lennon, que nasceu no dia 9 de outubro de 1940. Lennon marcou gerações com sua música e também com mensagens de paz e reflexão. E para lembrar esse grande artista, vamos ouvir Imagine, uma música que mesmo décadas depois continua convidando a gente a imaginar um mundo melhor. John Lennon é a nossa homenagem de hoje.

0: Sexta-feira, risonha. É isso aí.
1: Sexta-feira animada.
0: Nossa. Agora são 6h52 e eu entrei aqui pra me dar um alô pro Matheus de Varginha. Alô, Matheus. Um abraço pra você. Obrigada pela audiência. Olha que bonitinho a mensagem que ele mandou aqui, ó. Oi, bom dia, tudo bem? Já estou ouvindo vocês, viu? Parabéns pelo programa. Vocês estão arrebentando demais. Estou gostando muito do programa com vocês. Manda um abraço para a Marilene, para a Vera, para a Biju, para a Lidiane, para a Meire Luz e para todos da sintonia. É isso aí.
1: E aí, Matheus, bom dia. Muito obrigada pelo carinho, pela audiência, pela preferência.
0: Isso aí, e ele colocou que eu gostaria de ouvir a música Meu Universo é Você, Roupa Nova. Vou colocar essa pra você, viu, Matheus? Um abraço aí, igual eu falei, obrigada pela audiência, obrigado pelo carinho. Ele gosta muito de nós, né, irmã?
1: O ouvinte, o Matheus é o nosso ouvinte fiel, viu?
0: Isso aí.
1: Ele participa aí em todas as nossas, os nossos programas aí na programação, ele tá ligadinho. Muito obrigada por isso, Matheus. Um abraço pra você, boa sexta-feira, viu?
0: Isso aí, a Tropical gosta muito de você também.
1: É.
0: Um abraço, Matheus.

0: 7 horas.
1: RadioTropical.net informou a hora certa. 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
9: Você, motorista que está com a CNH vencida e ainda não renovou o documento, atenção para esta informação. Uma nova regra prorrogou o prazo de algumas habilitações, mas nem todos os condutores têm direito ao benefício. A repórter Daniele Leite conversou com Euclide Lohane, da Autoescola Solução de Três Corações. Ouça um trecho da reportagem nesse boletim e para mais informações, acesse o nosso site radiotropical.net.
10: Existe uma regra, porém não é qualquer habilitação vencida que entrou nessa prorrogação. Entrou apenas as habilitações que venceram entre 5 de junho e 8 de dezembro de 2026. Se a habilitação venceu de 4 de junho para trás, ela não se encaixa nessa prorrogação e é necessário fazer o procedimento de renovação normalmente para não ter nenhum tipo de penalidade. Se por acaso sua habilitação venceu nesse período de 5 de junho a 8 de dezembro, ela se encaixa nessa regrinha e o condutor pode dirigir normalmente até 9 de dezembro e não precisa emitir nenhum novo documento que comprove a prorrogação. Lembrando que essa regra não vale para quem está com direito de suspenso ou cassado.
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9: 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Olha que belezinha, ô Léo.
10: Já começou ontem, né? E é cada vozinha uma delícia ouvir.
9: É. A gente já fica, na hora que a gente vê que tá vindo um, a gente já, ó, vamos lá. 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
1: Vamos entrar no clima?
0: Vamos. Eu já ia te perguntar. Você tem alguma lembrança aí pra você falar?
1: Eu tenho. Nossa, essa minha mãe não pode nem lembrar que ela fica brava. Quando eu e meu irmão era pequeno.
0: Alô, dona M.
1: Alô, ela, quando nós éramos pequenos, a minha mãe teve uma época que ela queria muito trocar a cama dela. Ela queria uma cama nova. E aí meu pai falou: não, beleza, vamos lá na loja comprar a cama. E aí fomos nós quatro: eu, minha mãe, meu pai e Leléu. E o meu pai, ele sempre foi muito coração aberto, sabe? E aí na hora que chegou lá, eu e o Leléu ficamos doidos em bicicleta. Ah, Dani. Meu pai, cara, comprou uma bicicleta nova pra mim e uma pro Leléu com dinheiro da cama. E não comprou uma cama pra minha mãe.
0: E a cama dela ficou pra trás.
1: Ficou, assim, depois comprou, né?
0: Depois de 3 anos.
1: Mas naquele dia, que assim, o psicológico dela era: hoje eu vou ganhar uma cama do meu marido.
0: Tadinha. Ô, dona M, acontece.
1: Ai, mas depois deu tudo certo, né, mãe? Um beijo.
0: Isso. Deixa eu te fazer uma pergunta. Essa bicicleta que teu pai comprou foi a que você atropelou o homem ontem?
1: Não.
0: Você falou ontem?
1: Foi.
0: Nossa,
1: foi. Não, e aí você não sabe. Aí eu fui lá na repartição ontem. Aí ele bem lá, tadinho, me pedindo pra arrumar o celular dele. Eu ia falar: fulano, eu falei da cena na rádio. Eu falei: não, não vou falar não, né, filho?
0: Eu falarei, eu te falo até nome.
1: Foi essa mesma. Agora, a da história de ontem, que eu aprendi a andar sem a rodinha, foi a primeira mesmo que o meu pai comprou pra mim. Aí essa de que meu pai comprou pra mim pro meu irmão já é outra.
0: Já é novinha.
1: Muitas bicicletas na história de Leonardo.
0: Tá louco aí. Você gosta de bicicleta, fia. É isso aí. Alô, dona M.
1: Agora pode falar,
0: pode?
1: Já entregamos.
0: Ah, já. Já tá, ô, dona Maura, eu não sei se você sabe, mas você já tá até na rede social.
1: Porque já,
0: saiu.
1: Eu mostrei pra ela. Você
0: cachorro mostrou? Rico. Nossa, a gente tava bem gravando, apareceu, mas tá bom. Ah, acontece. Então é isso, pra você que tem uma criança em casa, manda aí pra gente. O que você mais gosta em ser criança? Pergunta pra ela e manda aqui pra gente, né, Léo?
1: Isso, a gente quer muito ficar ouvindo aquelas vozinhas. Ai, é bonitinho demais.
0: Muito bonitinho. E sabe o que é o melhor? Quem vai fazer o sorteio amanhã é nós.
1: Exatamente, vai ser muito legal. Amanhã
0: muito
1: o programa vai ser diferenciado.
0: Muito bom. Eu adorei.
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1: Hoje o Tropis contou um pouco da história da Arca de Noé, principalmente falou sobre cuidado, acolhimento e proteção. Desde 1979, a instituição faz parte da história de Três Corações, apoiando famílias e ajudando a construir novos caminhos.
2: Do nosso querido capitão Morbello Vendramin, que foi de fato o grande idealizador dessa obra, era um sonho, através de um sonho dele, que ela veio existir, né? Porque ela passou a existir através de uma necessidade na época, né? A Casa da Sopa, o Centro Espírita, ele via assim a necessidade de ter uma nova casa que fosse um braço social, que tivesse ali um trabalho social em cima da doutrina, do que se estudava. Então, o capitão já rezava muito, pedia orientação, e ele passou então a ter uns sonhos. E ele, através desse sonho, ele sonhava com uma arca muito grande chegando, e essa arca, ao invés de animais, trazia crianças. E ele então foi instruído através disso, né? Na época, as creches ainda existiam poucas unidades, era uma ou duas, eu não sei dizer bem ao certo.
1: Uhum.
2: Mas a necessidade de fazer um local onde a gente pudesse cuidar de crianças. Então isso veio através de um sonho que ele teve.
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0: Agora são 7h32 e eu acho que o povo do busão hoje tá feliz, que ó. É, como
1: sextou,
0: é que fala?
1: Bebê!
0: Sextou, aí junta que segunda-feira tem feriado. Nossa gente. Hein?
2: Meu Deus.
1: Pra quem trabalha de segunda a sexta só, tá dando pulos de alegria.
0: Nossa, que emendar 3 dias. Nossa. Ainda ganhar presente do dia das crianças.
1: Nossa, e... sua mãe ouviu ontem você pedindo presente pra ela?
0: Não, então vou ter que reforçar hoje. Inclusive, eu tô precisando de um perfume.
1: Aí, ó, já manda bem direitinho.
0: Ixi, ela não tá ouvindo agora, eu tenho que esperar a hora que ela tiver. Ah. Ó, que ela me mandar bom dia, eu sei que ela tá...
1: Então, porque ela já tá conectada.
0: É, eu vou começar, tipo assim, nossa, meu perfume acabou, né?
1: Que não sei o quê. Dia das crianças tá chegando.
0: Então,
1: né?
0: E bom, que ainda dá tempo ainda. Dá pra comprar hoje, dá pra comprar amanhã.
1: O meu alô do busão de hoje é pra você que tá dentro do ônibus. Lembrou, por conta da correria do dia a dia, lembrou que tem que comprar presente do dia das crianças pro seu filho e tá fazendo cálculo. Que horas que vai pegar o ônibus de volta pra quem tá indo trabalhar, né?
0: Ah.
1: Que horas que vai pegar o ônibus de volta pra casa pra ver se dá tempo de parar no centro e ainda comprar um presente.
0: Ó. Oh.
1: Esse é o meu alô de hoje pra quem tá no busão. Você que esqueceu, você tem que dar presente pro seu filho amanhã.
0: Leonara, como sempre, calculista. Calcula a hora, calcula tudo.
1: Nossa, eu nem tinha pensado nisso.
0: Eu pensei, acabei de pensar. É isso aí, então. Hoje o alô aí pra galera do busão que tá indo pro trabalho, pra escola ou começando, né, o dia na correria. Mas fica tranquilo, gente. Hoje é relax, porque hoje é sexta-feira. Isso, isso, isso aí. Fala igual meu amigo fala. Vamos fazer igual o peixe hoje. Então,
1: é.
0: Nada.
1: Hoje é dia de rock, bebê.
0: Muito bom. Um abraço aí pra vocês que estão nos ouvindo. Manda aí pra gente também no 3239-3602. É, se você está ouvindo a gente no foninho, isso, no alto-falante do...
1: Do bus,
0: ó.
1: Não, sabe o que eu quero perguntar também pra galera mandar aqui? O que que eles vão comprar de presente dia das crianças?
0: Ai.
1: Pro filho, pro sobrinho, pro afilhado?
0: Boa, manda pra gente aí no 3239-3602. Qual que será o presente do dia das crianças? Você vai comprar presente do dia das crianças?
1: É, já começa por aí, né?
0: É, nossa, cara, eu tenho 3 afilhados, acabei de lembrar.
1: Aí, ó, ó o preju.
0: Nossa, e são tudo caro, véi.
1: Ixi, piorou.
0: Nossa, mas... A Maitê, minha filha, se eu chegar com uma coisinha simples, ela dá só um reato de longe pra minha cara.
1: Lembrando que os pais sempre querem roupas de presente e as crianças sempre querem brinquedo.
0: Ah, roupa não, gente. Que roupa? Comprar roupa pra criança? Não, isso aí é pecado. Dia das crianças ainda. Ô, tô falando sério. A Maitê, ela fala assim, né, ó. Aí chega lá em casa, que o meu padrasto sempre dá uma coisinha pra ela pra agradar.
1: Ah.
0: Aí ela fala assim que ela gosta de presente.
1: Presente? Quantos anos já tem?
0: Ela tem... Dois ou três. Ela fala assim, eu gosto de presente no saquinho amarradinho.
1: Ah, meu Deus do céu.
0: Então, tipo assim,
1: linda.
0: Tudo que o Flá, às vezes, tipo assim, o Flá vai dar um pirulito pra ela, uma coisa boba, ela fala, eu quero no saquinho de presentinho, oh. Coisa... Aí ela gosta de amarrar, tem que amarrar, porque ela gosta, acho que ela gosta de puxar, uh-huh. Abrir.
1: Ah, não, que lindo.
0: Falei pra mãe, você tem que ir no centro comprar aquela queifitilho bem grande, pra ir amarrando, um tanto de sacolinha.
1: Isso, aí compra daquele, aí depois que dá o laço, já passa a tesoura assim na ponta pra ficar enroladinho, bonitinho.
0: Vai...
1: Mais barato comprar laço.
0: Então é isso, viu, pra quem também vai presentear nós gosta de presente no saquinho. Assim. Então é isso, agora são 7h36. Um abraço também pra Tati, eu acho que a Tati tá no ônibus.
1: Bus.
0: Alô, GG, um abraço pra você, sexta-feira.
1: Até rimou.
0: Nossa, tá vendo? Liberar a gente hoje mais cedo. E Leonardo.
1: Sonhou, aí você acordou demais.
0: Sonhar, nunca desistir.
1: Ah, boa.
0: Nossa, acho que eu não sei cantar. Claro, é isso aí, então. Manda aí pra gente no 3239-3602. O que você vai fazer no feriado? Por onde você tá agora aí no momento, no busão? E qual que é o presente de Dia das Crianças que você vai presentear aí quem você ama, criançada?
1: Isso.
0: Muito bom, muito bom.

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Uso excessivo de telas aumenta os riscos para a visão de crianças e adolescentes. CNHs vencidas em 2026 têm prazo de validade prorrogado. Rádio Notícia. Vídeo enviado à Rádio Tropical mostra peixes mortos no Rio Verde, próximo à colônia Santa Fé, em Três Corações. O morador cobra providências e levanta suspeita de possível contaminação. A causa ainda precisa ser investigada. Nova carteira de identidade pode ser entregue pelos Correios em Três Corações e região. Estudantes da rede estadual de Três Corações e região devem confirmar participação do Enem até o dia 18 de outubro. Grupo de motociclistas Águia de Cristo amplia trabalho social e promove campanha para ajudar clínica resgatando vidas. Pastorinhas Estrela Guia iniciam ensaios para mais uma peregrinação de fim de ano e mantém viva a tradição de 28 anos em Três Corações. Rádio Notícia. Moradores da rua Walter Borges teme queda de galho sobre residência e cobra avaliação de árvore de grande porte. Moradora também do Parque São José reclama de buracos na rua Professor Lúcio Santos e pede solução definitiva para a prefeitura. Ouvinte do bairro Santa Teresa cobra manutenção de ruas e alerta para transtornos causados pelos desgastes dos paralelepípedos. Giro do Esporte. Ronaldo do Nascimento fala sobre treinos na chuva, competições e próximo desafio nas corridas de rua.

0: aí sim, hein? Que coisa mais linda, né?
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3: Ó,
4: no ritmo, viu? É isso aí.
3: Nossa, viu?
5: Ó, Dani, o que temos pra hoje?
6: Vamos lá. Você quer saber uma coisa que faz diferença numa rotina de exercícios físicos?
3: Posso falar a verdade? Tô precisando.
6: O que que você tá precisando?
3: Dessa dica aí, ué. Manter a consistência.
6: Isso, boa. Não adianta querer fazer tudo hoje e amanhã largar a mão, abandonar o barco.
3: Não, tem que construir uma rotina bonitinha, né, que caiba de verdade na vida da gente.
6: Exatamente, porque é a constância que faz transformar a atividade física em um hábito.
3: Isso aí. Fez pouco hoje?
6: Continua amanhã.
3: O segredo é não abandonar o barco.
6: Devagar e sempre.
3: Ó, 1% melhor cada dia, ó. Hoje nós está que tá. Essa foi a dica de hoje, fitness, então, pra você. Alô, Lid, já vou mandar um abraço pra Lid aqui. Lid, cadê você, Lid? Essa dica aí, fitness, fala pra gente. O segredo, então, é continuar, né?
6: É isso aí.
3: Pra tudo na vida.
6: Não só pra exercício físico.
3: Isso aí, gostei. Inclusive, tô precisando de exercício físico, dieta, foco. Isso aí. Obrigada.
6: Obrigada a você.
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0: Ó, tem coisa que a gente reclama uma vez, tem coisa que a gente reclama todo dia. É o buraco que ninguém arruma, a lâmpada que não acende, é o lixo que fica ali, um serviço que não funciona como deveria. E aí eu te pergunto, tem alguma coisa assim acontecendo perto de você? Então sabe o que você faz? Mostra aqui pra gente, é isso mesmo. Pode mandar mensagem, pode mandar áudio, pode mandar foto ou vídeo aqui pro Rádio Notícia. Porque aquilo que incomoda você pode estar incomodando também muita gente, viu? O WhatsApp pra você mandar é o 35-3239-3606. Eu vou repetir, salva aí, hein? 3239-3606. Então, ó, tem alguma coisa aí te incomodando, qualquer coisa na sua rua, salva e manda pra gente. Viu? Fotografou? Gravou? Pode mandar. Rádio Notícia, reclame aqui. A sua informação aqui vira notícia, viu?

0: 17:59.
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0: mandar um oi novamente pra galera do Busão.
1: É.
0: Como que vocês estão aí? É.
1: Ó, o meu oi agora, aquela hora foi pra quem tinha que comprar presente, né?
0: Uhum.
1: O meu oi agora é pra quem tá no busão e quer ganhar o presente.
0: Eu não tô no busão não, mas tô aqui.
1: Eu também não tô no busão não, mas eu ia bem gostar de ganhar um presentinho.
0: Nossa, cara, presente. Ô, Léo, o que você já ganhou de presente do Dia das Crianças, assim, que você mais gostou? Você lembra de alguma coisa? A bicicleta. Ela vai falar da bicicleta, quer ver?
1: Não, sabe o que eu gostava muito? De Barbie. Então, assim, na minha época, vendia nas lojas aqui da cidade, então, caminha de madeira, penteadeirinha de madeira, guarda-roupinha de madeira. Ah. Então, eu gostava muito de ganhar Barbie, Suzy, Barbie mesmo, dessas bem baratinhas, assim, ó. Então, era o que eu mais gostava de ganhar. Mas uma lembrança, assim, de Dia das Crianças que eu mais gostei, eu não tenho. Eu tenho de aniversário, no meu aniversário.

0: de 6 anos, a gente fez, coincidentemente, no meu aniversário de 6 anos na minha escola, eu tava no prédio 6, a gente fez uma viagem nesse
1: Nossa,
0: dia.
1: Top!
0: E aí a minha mãe me deu de presente uma boneca que era quase assim do meu tamanho, eu lembro direitinho, ela era grandona, um vestidinho xadrez de azul, e ela era loira, igual toda boneca, né, loira do olho azul, e eu levei ela. Sabe, aí eu coloquei ela sentada comigo, esse foi
1: ocupou
0: o brinquedo.
1: Ocupou um lugar na viagem.
0: Eu não enchia, né, o ônibus, era pouca criança. E aí, eu tenho essa memória de aniversário, mas de Dia das Crianças não tenho um presente específico, não? Você tem?
1: Aham. Eu falei aquela hora, tipo assim, presente Dia das Crianças, meus afilhados e tal. Eu não gosto de ficar dando roupa, essas coisas não. Mas eu gostava de ganhar roupa. Sempre adorei. Quem agradar, me dá roupa.
0: Eu
1: muito
0: gostava
1: bom.
0: De ganhar Barbie.
1: Muito bom. E você que tá aí no busão também, saindo um pouco de fora, né? Porque como a gente tá na Semana Dia das Crianças, conta aí pra gente, você que tá ouvindo a gente dentro do busão, qual que é o presente que você já teve, assim, um dos melhores do Dia das Crianças? Você tem alguma lembrança, alguma coisa? Pode contar pra gente também, né, Léo?
0: Isso, conta que a gente quer saber, hein?
1: É isso aí. Então, agora são 8:02, a galera deve tá chegando no serviço já. Não é isso? Já tá chegando.
0: Ou já chegou.
1: Bora que a sexta-feira tá só começando.

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1: Hoje o Tropis contou um pouco da história da Arca de Noé, principalmente falou sobre cuidado, acolhimento e proteção. Desde 1979, a instituição faz parte da história de Três Corações, apoiando famílias e ajudando a construir novos caminhos.
2: Muitas têm depressão pós-parto e elas não sabem identificar. Elas amam a criança, mas elas não conseguem cuidar bem. A gente tem que lembrar que a cultura delas é diferente da nossa. Tipo assim, é uma cultura que a irmã mais velha vai criando a mais nova e assim vai. Mas não é que elas não amam, elas não têm aquela... não é amor, não tem aquela atenção, às vezes, porque às vezes são muitos filhos, ela tem que dividir a atenção para todos. Então, assim, a gente dá esse apoio para elas entenderem como cuidar, para elas entenderem que muitas não sabem o que é maus tratos com crianças, porque muitas acham que maus tratos é só bater. Não, mas eu não bato no meu filho. Não, não é. Você tem que dar maus tratos, é você não alimentar a criança, não dar banho, não mandar pra escola, são várias coisas. Então, assim, a gente tenta ajudar elas num todo. A gente tem na saúde, por exemplo, dos bebês. Tem mãe que não sabe dar banho no bebê. Ela chega lá adolescente. Como que ela vai saber dar um banho no bebê? Nunca fez isso. Então, a gente dá esse apoio. A amamentação, o cuidado que ela tem que ter na gravidez. Depois, como que cuida dessa criança. Então, tem todo um apoio psicológico e físico mesmo, sabe? Além do acolhimento da psicologia, né? Da saúde mental dessa mãe, o físico mesmo, como que cuida, como que dá banho, como que dá comida.
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1: É isso aí, agora são 8h13 e vamos ver o que os astros reservam pra nós. Vamos começar pelo Áries. Áries é meu signo, Áries, né? Por isso que eu fico mais animada. Vamos ver o que a gente tem hoje. Hoje é dia de respirar fundo e pensar antes de agir. Ai, meu Deus. No trabalho, uma boa conversa pode abrir novas portas. E no amor, demonstre o que sente sem querer resolver tudo de uma vez. Aproveite o dia para colocar os planos em ordem. Números da sorte, 7, 18 e 29. E a cor nossa de Áries hoje, sabe qual que é? É um laranja. Olha que cor bonita. Para Touro, a sexta-feira pede calma e segurança nas decisões. Evite gastar por impulso e valorize aquilo que você já conquistou. Na vida amorosa, um gesto simples pode fortalecer uma relação. Cuide também do seu descanso, viu? Números da sorte, 4, 16 e 32. E a sua cor de hoje é o verde oliva. Gêmeos! Seu poder de comunicação estará em destaque hoje. É um bom momento para você conversar, fazer contatos e resolver um assunto que estão pendentes. No amor, escutar com atenção será tão importante quanto falar. Uma notícia boa hoje pode trazer um ânimo para o seu dia, viu? Números da sorte 3, 21 e 35 e a sua cor de hoje é o azul claro.
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0: Nota de falecimento. A família de Israel de Oliveira Ramos comunica o seu falecimento ocorrido ontem, dia 8 de outubro, e convida parentes e amigos para o féretro Velório Parque das Palmeiras. O sepultamento será amanhã, hoje, né, no caso, dia 9 de outubro, às 10 horas. O plano familiar São Domingos comunicou o falecimento de Israel de Oliveira Ramos, conhecido como Sargento Ramos, que residia na rua Carijós Santana.
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5: Oito horas 26 minutos e nós vamos falar agora para os cancerianos, nascidos entre 21 de junho a 22 de julho. Hoje, procure ficar perto de quem transmite paz e confiança. No trabalho, não deixe que as preocupações atrapalhem sua produtividade. No amor, abrir o coração pode ajudar a esclarecer mal-entendidos. Respeite seu tempo e suas emoções. Os números da sorte para você, canceriana, é...

0: o 2, o 14, o 27 e a sua cor do dia é o prata. Leoninos, nascidos entre 23 de julho a 22 de agosto. Você pode sentir vontade de assumir a liderança e mostrar suas ideias. Use essa energia para construir, não para competir. Na vida amorosa, um pouco de carinho e atenção fará diferença. Aproveite a sexta-feira para reconhecer o seu próprio valor. Os números da sorte: 5, 19, 41. A cor do dia: dourado. Para os virginianos, nascidos entre 23 de agosto a 22 de setembro. Organizar as prioridades vai ajudar você a terminar a semana com mais tranquilidade. Não tente resolver tudo sozinho. Pedir ajuda também é sinal de sabedoria. No amor, deixe um pouco de lado as cobranças e valorize os bons momentos. Seus números da sorte: 8, 17 e 26 e a sua cor é o lilás.
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0: Ó, sexta-feira. Sexta-feira, rotineira.
1: Aham, gostei.
0: Na verdade é quinta, né? Quinta-feira, rotineira.
1: Ah, é?
0: É esse negócio. Eu acho que é.
1: Eu não sei, eu não conheço essa.
0: Eu acho que é. Sexta-feira, rotineira. Ah, não sei.
1: Os ouvintes vão falar pra gente.
0: Isso, por favor.
1: É quinta-feira ou sexta-feira, rotineira, galera?
0: Eu acho que é aqui. Quinta-feira, rotineira. Ah,
1: se enquadra em qualquer dia da semana, né?
0: Ou segundo. Segunda-feira. Ah, não sei. Ah, deixa eu falar.
1: Vai falar em ouvintes? Vamos falar com os nossos ouvintes?
0: Ah, eu adoro. Eu adoro. Deixa eu ver.
1: Ó, vamos começar aí com a Edilane, ela que mandou mensagem cedinho pra gente aí, né, irmã?
0: Isso aí. Bom dia, meninas. Sextamos. Que Deus abençoe nosso final de semana, porque ouvir a Tropical com as meninas é bom demais. Ai, eu adorei.
1: Ela e a dona Zilda, Nilda, né, na verdade,
0: Nilda.
1: Perdão. Elas já até mudaram o nome do programa, já. Viu? Elas mesmas já colocam.
0: Quero ver quando o Tom voltar. Vai ser, bom dia, Mini. Não, vou chamar
1: não,
0: o Tom de menina,
1: não. Não, mas é a dona Nilda. Não, aí ela fala assim, ó. Ouvir a Tropical com o Wellington Carlos é bom demais. Aí ela volta pro...
0: Isso
1: aí. Se adaptar, né, enquanto o Tom tá de férias. Com as meninas.
0: Isso aí. E pra quem não sabe, tá na dúvida, o Tom, ele tá de férias, né, irmã?
1: Isso.
0: Tá pra Maldivas, ele vai voltar, a gente só tá cobrindo ele.
1: Deixa eu falar uma coisa, a gente fica nessa brincadeira, né, todo dia. Ah, porque o Tom tá pra Maldivas, nananana. Aí ele fez um corte nosso aqui do programa. Você que tá aí do outro lado, pode conferir lá no nosso Instagram, Rádio Tropical TC. E aí no corte, aparece ele passando no vidro da porta.
0: No fundo. Pra quem tá curioso, entra lá no Instagram.
1: Rádio Tropical TC.
0: Isso
1: e
0: aí.
1: Artista.
0: Olha lá que ficou muito legal. Foi ontem que a gente tava dando um tchau, né, pra galera.
1: A gente gravando aqui pra galera das redes sociais. Me passa ele no fundo e a gente fala o programa inteiro que ele tava viajando.
0: Não, ele olhou assim ainda, assim.
1: É.
0: E na hora que ele viu o vídeo que eu mandei pra ele, tá? Então, aí ele, nossa, olha, você viu, eu passei lá atrás. Ele pode colocar no vídeo também.
1: Então, gente, o vídeo ficou muito legal. Vai lá pra vocês matarem a saudade do Tom e vê aí, né, o que a gente tá aprontando.
0: Isso
1: também.
0: Aí. Como sempre, eu, o Daniel, dando umas ratas.
1: Normal.
0: Umas ratas. Deixa eu ver quem mais mandou oi.
1: Ó, Guaraciaba.
0: Guaraciaba. Ó, oh, mandou uma girafa aqui.
1: Apenas... É, uma mensagem muito bonitinha.
0: Apenas sorria. O motivo? Ah, a gente acha depois.
1: Tá
0: bom dia, sextou.
1: Sextou, Guaraciaba.
0: Adorei, Guaraciaba. Bom dia pra você. Rosiane mandou um áudio. Vamos ouvir.
1: Isso.
0: Fala comigo, Rosiane. Deixa eu ver.
2: Eu fico com vocês até 11 horas, curtindo o programa de vocês.
0: Olha, curtindo nosso programa.
1: Fiel, viu?
0: Fiel, fielzíssima. Que é isso? Ó, vamos ver.
2: Três. Bom, o rádio fica ligado o dia inteirinho. Curtindo o programa. Adoro um rádio. Eu adoro. Gosto muito.
0: Rosé, nós também gostamos, viu, de um rádio. Nós gostamos de um estúdio.
1: Também, Rosiane.
0: Um abraço, Rosiane. Um abraço também pra filha dela, a Ana Paula.
1: Ana Paula,
0: que é uma gracinha.
1: Isso.
0: Ela sempre manda um alô pra gente, sempre. Que bonitinho que ela é, né?
1: Ela é uma gracinha.
0: Muito bonitinho. Um abraço aí. Vamos ver quem mais.
1: E aí tem também a Grazi.
0: Acha
1: a Grazi aí pra gente. Isso.
0: Grazi. Bom dia, meninas. Ouvindo daqui do Eldorado 1. Toca a música The Best, Tina Turner. Ô, gente, mandando esses nomes em inglês, cara. Eu vou falar pra você. Nossa, fala o seguinte,
1: mano.
0: Quando vocês for mandar pedir música em inglês, manda em... Como é que chama? Manda em áudio.
1: Ah, boa, que aí não tem perigo da gente falar errado, né?
0: E manda escrito embaixo, me escrever também, mas tipo assim, manda em áudio que eu coloco, porque não... Nossa.
1: Manda aí escrito pra gente pesquisar.
0: Isso, porque nós também não sabemos escrever.
1: E áudio pra gente soltar no ar.
0: Isso, porque nós não sabemos escrever e também não sabemos falar. Então vai ajudar muito. Não, mas esse eu sei, ó. The Best Tina Turner. Ixi, Maria, fala pra você. Tudo que eu faço tá errado. Oh, meu Deus.
1: Oh, meu Deus,
0: isso
1: tadinha
0: aí.
1: Dela, hein?
0: Grazi, do Eldorado. Grazi, vou mandar essa pra você. Essa é boa. Vou mandar ela pra você. Escuta daí.

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2: Nota de falecimento. É com profundo pesar que a família comunica o falecimento de Terezinha de Jesus Correia. O velório iniciou-se às 8 horas do dia 9/10, hoje, e seu corpo será velado na Plamaf, de onde sairá o féretro às 10 horas do dia 9/10, também hoje, para enterro no cemitério São João Batista. Familiares comunicam o falecimento de Terezinha de Jesus Correia, conhecida como filha do senhor Chico Mandioca, esposo do José Maciel, o Zé da Carne. A família de Israel Oliveira Ramos comunica também o seu falecimento ocorrido ontem, dia 8 de outubro, e convida parentes e amigos para o féretro velório Parque das Palmeiras. O sepultamento será hoje, dia 9 de outubro, às 10 horas. O plano familiar São Domingo comunicou o falecimento de Israel de Oliveira Ramos, conhecido como Sargento Ramos, que residia na rua Carijós Santana.
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hoje foi mais um dia de revelações surpreendentes e previsões astrais incríveis a caminho. Vamos conferir o que dizem os astros para os nativos de Capricórnio, Aquário e Peixes.

0: Vamos lá para Libra. Libra, a busca pelo equilíbrio será importante nessa sexta-feira, viu? Evite dizer sim apenas para agradar os outros. No trabalho, uma conversa sincera pode facilitar as coisas. E no amor, dê espaço para o diálogo e não tire conclusões precipitadas. Números da sorte: 6, 23 e 38. Sua cor de hoje é o rosa. Escorpião, sua intuição pode ajudar a perceber detalhes que passaram despercebidos. Ainda assim, confirme as informações antes de tomar decisões. E no amor, evite alimentar ciúmes sem motivo. Use sua determinação para encerrar a semana com objetivos mais claros. Sagitário, a vontade de mudar de ares pode falar mais alto hoje. Aproveite para aprender alguma coisa nova ou planejar um passeio para o fim de semana. No amor, espontaneidade combina com sinceridade. Só tenha cuidado para não assumir mais compromissos do que consegue cumprir. Números da sorte: 11, 24 e 37. E a sua cor de hoje é a turquesa.
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0: Valeu demais, obrigado.
1: Isso é horroroso.
0: Lindo demais.
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4: 9 horas.
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2: Visões astrais incríveis a caminho. Vamos conferir o que dizem os astros para os nativos de Capricórnio, Aquário e Peixes.
9: Atenção capricornianos, vocês nascidos entre 22 de dezembro a 20 de janeiro. O dia favorece a responsabilidade e o planejamento. Você não precisa fazer tudo de uma vez para mostrar a competência. Organize suas tarefas e reconheça cada avanço. Na vida pessoal, permita-se relaxar e aproveitar a companhia de quem gosta de você. Os números da sorte para você é o 10, 22, o 36, a sua cor é o cinza. Aquarianos, de 21 de janeiro a 18 de fevereiro. Uma ideia diferente pode deixar seu dia mais interessante. Não tenha medo de apresentar sugestões, mas procure ouvir opiniões antes de decidir. Nas relações pessoais, respeitar as diferenças vai evitar desgastes. Reserve um tempo para algo que faça bem a você. Números da sorte: 1, 15, 40 e a cor azul turquesa. Piscianos, de 19 de fevereiro a 20 de março. A sensibilidade pode ajudar você a compreender melhor as pessoas ao seu redor. Só não carregue problemas que não são seus. No amor, valorize quem demonstra carinho nas pequenas atitudes. Termine a semana com pensamentos positivos e mais atenção às suas próprias necessidades, viu? Números da sorte: 12, 25, 33 e a sua cor é o violeta.
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1: Hoje o Trops contou um pouco da história da Arca de Noé, principalmente falou sobre cuidado, acolhimento e proteção. Desde 1979, a instituição faz parte da história de Três Corações, apoiando famílias e ajudando a construir novos caminhos.
2: Do nosso querido capitão Morbello Vendramini, que foi de fato o grande idealizador dessa obra, era um sonho, através de um sonho dele, que ela veio existir, né? Porque ela passou a existir através de uma necessidade na época, né? A Casa da Sopa, o Centro Espírita, ele via assim, a necessidade de ter uma nova casa que fosse um braço social, que tivesse ali um trabalho social em cima da doutrina, do que se estudava. Então, o capitão já rezava muito, pedia orientação, e ele passou então a ter uns sonhos. E ele, através desse sonho, ele sonhava com uma arca muito grande chegando, e essa arca, ao invés de animais, trazia crianças. E ele então foi instruído através disso, né? Na época, as creches ainda existiam poucas unidades, era uma ou duas, eu não sei dizer bem ao certo.
1: Uhum.
2: Mas a necessidade de fazer um local onde a gente pudesse cuidar de crianças. Então isso veio através de um sonho que ele teve.
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0: Agora, uma pausa rápida. Piadas e charadas. 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
5: Bom dia! E o Conta Aí de hoje é piada.
4: Ah, lá vem.
5: Qual é o fim da picada? Pensou aí? Não é coisa absurda.
4: Qual que é o fim da picada?
6: O fim da picada. O fim da picada. É o mosquito quando morre. Ele não tem picada.
4: Pode ser.
6: Eu acho que acertei.
4: Nossa,
6: pelo amor de Deus. Pelo amor de Deus. Eu preciso acertar alguma coisa aqui nesse programa.
4: Alô, Guaraciaba. Aqui, e isso é até uma frase que o povo fala bastante, né?
6: É, quando acontece uma coisa muito absurda.
4: Nossa, mas é o fim da picada, cara. Nossa. Muito bom. Vamos ver.
5: Mas incomoda. E começa pequeno. Mas já tira a paz. É quando o mosquito vai embora.
4: Ah, você errou.
5: Fim da picada.
4: Quase.
5: É quando ele para de picar. Agora fez sentido, né? Tem uma piada ou charada boa? Manda pra gente no WhatsApp.
4: Foi quase.
5: 39-3605. Vai que a próxima é a sua.
4: Adorei, muito
0: mais
4: bom.
0: Mais uma no Conta Aí. Se fez você rir ou pensar, já valeu.
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8: Todo mundo quer saber o que rola no mundo dos famosos.
4: Mas essa hora é a hora que eu gosto.
6: É.
4: O que você faz de melhor, Léo?
6: Eu não vou.
4: Oi. confirmou.
6: Eu não vou falar que é fofoca, não.
4: Ah, eu falo, tô nem aí. Eu faço mesmo. Fofoca não, é.
6: Não, mas ontem não foi fofoca que você falou, não. Você falou outra coisa.
4: Eu gosto de papo fiado.
6: Isso, que você faz melhor. É isso.
4: Não, eu falei, então, foi outra coisa ainda que eu falei, não?
6: Mas que era no mesmo sentido, de conversar fiado, alguma coisa
4: fazer
6: assim.
4: Fazer fofoca? É, eu gosto. O que que você faz melhor? Conversa fiado, papo fiado, é comigo mesmo. Se você tem um papo fiado, pode vir conversar comigo que eu respondo.
6: Combinado, então. Já vamos conversar fiado aqui.
4: Ui,
6: no...
4: Ui!
6: Que... Jesus.
4: Do que nós vamos falar hoje?
6: Nossa, que hoje o nosso papo... Nessa primeira fofoca do dia, é financeiro.
4: Ah, essa parte você gosta.
6: É.
4: Essa parte você gosta.
6: Então, menina... Sabe o que aconteceu?
4: A
6: Isis Valverde, ela tava num evento da MASP lá em São Paulo, sabe? Mas é um evento, assim, que tem muito famoso. Mas ela se destacou porque ela estava nada mais, nada menos com uma blusa da Gucci de mais de 5 mil reais, tá bom pra
4: Jesus
6: você?
4: Jesus Cristo. Uma blusa?
6: Uma blusa.
4: Uma blusinha.
6: Ó, e assim, cada um tem uma opinião, tá? Mas eu, na minha... Eu não achei uma blusa muito bonita, não.
4: Por quê?
6: Ah, é uma blusa tipo... É tipo um body, sabe? De tule e muito transparente.
4: De tule? De rendinha e 5 mil conto? Que é isso?
6: É preta, sabe? Eu não sei se é preto, azul marinho. Ah, pela foto, não tô conseguindo identificar muito bem. E ela é muito transparente, sabe?
4: Que é
6: um
4: isso?
6: Um decote, eu acredito que...
4: Essa roupinha, esse brusinho é mais 5 mil.
6: Eu acredito que seja um body, porque tá, ela foi, né, com essa...
4: Tá por baixo da saia?
6: É, eu acredito que estava debaixo da saia, uma saia preta até o joelho, com uma fenda que vinha até aqui no quadril.
4: Que é isso?
6: Mas falando da peça em si, né, de mais de 5 mil reais, um decote gigante. E aqui entre os seios é só uma fitinha, sabe, pra prender a blusa?
4: Um pedaço de pano por 5 mil?
6: É.
4: Tá louco aí. Eu fazia pra ela aí.
6: E aí aqui pela foto ela parece, só pra dar mais detalhes pra quem tá em casa entender, né? Ela parece ser frente única, vir aqui atrás da nuca. E o mesmo fitilho que segura os seios na parte da frente, aparentemente é o que vem nas costas, sabe? 5 mil.
4: Ah, não. Você tem coragem?
6: Não. Primeiro que eu achei feio, mas cada um tem sua opinião. E segundo, nossa senhora...
4: 5
6: mil. Muito dinheiro. Nossa, com 5 mil reais vai fazer tanta coisa, gente. Mas aqui vai que 5 mil reais não faz diferença pra ela, né?
4: Não, 5 mil pra ela, como se diz, é dinheiro de pinga.
6: É, não é nada. Mas assim, você vai gastar 5 mil, compra uma roupinha, mãe.
4: 5 mil é o que tem de móveis dentro da minha casa. Nossa, não dá não. Mas aqui, irmã, esse povo, eles compram mesmo, né?
6: É.
4: Eu, se eu fosse famosa, eu comprava não. Também.
6: Eu acho assim, ó, quando tem muito dinheiro, 5 mil não...
4: Apesar que pode vir também o seguinte, ela saiu, né, que ela está usando uma blusa de mais 5 mil. Mas pode ser também. Esse povo também tem muito parceria, irmã. As lojas só dá pra eles usar.
6: É mesmo, verdade.
4: Aí que entra o marketing, ó. Aí que entra o marketing.
6: Nossa, mas aí você usar uma roupa brega só por causa... Se fosse eu falar, não, beleza, vamos mas colocar aí, vou usar, mas me dá outra roupa aí.
4: Mas o povo gosta do brega.
6: É.
4: O povo gosta do brega.
6: É verdade.
4: Você pode ver esses famosos, desculpa aí, mas a maioria é tudo brega. Eu não sei o que eles arrumam. eu que... Não vou falar que eu sou pobre, não, mas assim, eu com a minha humilde... Não, eu não consigo andar desse jeito, não.
6: É. O negócio é que quando entra gosto no meio, né... Tem gente que tem um estilo assim que pra nós é horroroso e pra pessoa tá abalando. Já viu a nossa amiga Vivíbora? Tem dia que ela tá arrasando, mas tem dia
4: Entendi, que... Só pela misericórdia.
6: Nossa senhora.
4: Aquelas plataformas novas que ela usa.
6: E tirando a plataforma, umas bermudonas, umas roupas, aquelas calças rasgadas que aparecem.
4: Pois é.
6: Ah, não.
4: Nem se me pagar. Não, peraí. Calma. Rebobina. Rebobina. Se me pagasse, eu usava. É. Agora, pra ficar passando vergonha.
6: Então.
4: O povo gosta de ser diferente, né?
6: É.
4: Ah, mas eu não usava.
6: E vira moda ainda essas coisas.
4: Nossa, que feiura. Nossa, não. Mas aqui, mais de 5 mil é muito dinheiro. E eu quero fazer uma pergunta pra você que tá em casa. Manda aí pra gente no WhatsApp 3239-3602. Você gastaria mais de 5 reais em roupa ou em uma única peça de roupa?
6: Mais de 5 reais?
4: 5 mil.
6: Ah, tá. 5 reais mil. Todo mundo.
4: Não, 5 real. 5 real hoje também a gente não faz mais nada.
6: Nada.
4: Dá pra comprar nem um sorvete.
6: Não.
4: Ou você acha que esse dinheiro é demais para uma única peça ou um único look? Tá doido, é muita coisa.
6: É muita coisa.
4: Ah, mas se eu fosse famosa também, eu ia usar. Tava nem aí. Ou você ia ver como é que eu ia andar. Eu ia mesmo.
6: Outro rolê.
4: Outro rolê.
6: É isso aí.
4: vamos ver o que o povo fala. Fala aí, vocês têm, vamos falar o português claro, vocês têm dó de gastar muito dinheiro com roupa?
6: É, boa.
4: Você tem, Mel?
6: Morro de dó.
4: Alô, Sodila.
6: A sua cria tá aqui dentro do estúdio.
4: Você foi treinada por ele, eu tenho certeza. Então é isso, essa foi a nossa fofoca dos famosos hoje. E a gente aguarda você aí no WhatsApp 3239-3602.

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Eu vou repetir. 3239-3606. 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

0: E você que já cresceu também pode entrar no clima, contando uma lembrança da sua infância. Mas dessa vez, quem manda mesmo são os pequenos, tá joia? Ó, participa da promoção, ela vai até amanhã. E amanhã mesmo nós teremos um sorteio de prêmios especiais oferecidos pelos nossos parceiros aqui no Manhã da Tropical. Então, ó, entra no aplicativo e participa. É tempo de criança. Tem crianças que crescem, tem lembranças que crescem com a gente. Tropical 95,7. Ô, irmã.
1: Oi.
0: Falando, né, pros adultos interagirem com a gente, participar também, que dá pra entrar nessa, a gente já tem aí um áudio de lembrança boa.
1: Jura? De quem?
0: Temos, da nossa querida Vera Lúcia. Alô, Vera Lúcia, bom dia, um beijo.
1: Pode soltar?
0: Vamos ver a lembrança boa dela.
1: Deixa eu ver. Fala comigo, dona Vera.
2: Deixa eu te falar. Olha, eu mandei vocês curtindo, se perguntar primeiro, né? Então, mas me desculpa, é que eu não sei ler, tá bom? Se vocês puderem mandar em áudio. Meninas, o Bia Tropical com vocês são bom demais, tá bom? Olha, eu tenho recordação de quando eu era criança. Mas minha mãe morreu, deixou eu com 8 anos. Mas mais ou menos nessa época, acho que eu tinha 6, 7 anos. Não sei, isso me marcou demais. Minha mãe estava almoçando, ela estava comendo pimenta, tá? E eu cismei que eu queria pimenta.
1: Não é possível.
2: E minha mãe falava, tadito, ela é braba, não dá, você não aguenta comer. Aí eu comecei a fazer birra, sabe? De tanto eu odeio criança fazer birra, sabe? Aí ela pôs a pimenta pra mim. Ah, menina do céu, o negócio queimou. Queimou, eu comecei a chorar, levei uma coça.
1: Ainda apanhou por cima.
2: Eu me lembro da minha querida mãe. Foi essa aí, da minha infância, que me marcou. Que eu não esqueço nunca. Tá? Um beijo, um abraço pra vocês todos aí e pra todos que estão ouvindo, tá? Tchau, com Deus.
1: E a pimenta deu ruim?
0: É bem coisa de criança, né? É. Quer as coisas, a mãe fala que não. Você faz birra, aí a mãe deixa só pra você aprender.
1: Mas no dela deu ruim, pimenta. Nossa, Deus, é, nunca mais.
0: Obrigada,
1: adorei.
0: Pela participação, dona Vera Lúcia.
1: Obrigada, dona Vera. Ai, eu adorei.
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4: Nota de falecimento. É com um profundo pesar que a família comunica o falecimento de Terezinha de Jesus Correia. O velório iniciou-se às 8 horas do dia 9/10, hoje, e seu corpo será velado na Plamaf, de onde sairá o féretro às 10 horas de hoje, também dia 9/10, para enterro do cemitério São João Batista. Familiares comunicam o falecimento de Terezinha de Jesus Correia, conhecida como filha do senhor Chico Mandioca e esposa do José Maciel, o Zé da Carne.
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3: Curiosa mente. Por que o tempo parece passar mais rápido quando estamos nos divertindo?
4: Por que será? Eu acho que é porque é uma coisa gostosa, não sei.
5: Eu acho que é porque tá tão bom que aí a gente meio que...
4: Não vê a hora passar.
5: É,
4: deve ser. Nossa, e quando...
5: Mas eu tenho certeza que o Guto vai ter uma...
4: Ah, uma outra.
5: Uma explicação lógica pra isso, né?
4: Como você fala, Guto é cultura. Vamos ver o que ele vai falar.
3: Quando o serviço tá chato, 10 minutos parecem uma hora. Mas quando a conversa tá boa, 2 horas passam voando. Por quê? Nossa percepção do tempo muda de acordo com a atenção, as emoções e o quanto estamos envolvidos numa atividade. Quando estamos entretidos, prestamos menos atenção à passagem dos minutos. Então aquele ditado de que o que é bom dura pouco... Talvez seja só o seu cérebro perdendo a noção da hora. Curiosa mente. Porque todo dia tem alguma coisa que a gente ainda não sabe.
4: Nossa, adorei.
5: Eu também adorei.
4: E eu acontece sempre isso comigo também.
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4: Ó, levo vida de empreguete, eu pego a sete.
5: Nossa,
4: ah!
5: Você tá
4: que é isso, minha filha? Agora eu sou cantora. Cantora, locutora, tudo.
5: Cantora, locutora, é...
4: Comunicadora.
5: É, administrativo, é isso que eu queria falar. Tá lembrando, oh, meu Deus.
4: Administrativo, tô fora dessa papelada do vocês aí, sua com a, essa papelada sua com a Estefane. Me tira dessa. Então vamos mandar um alô agora pra galera da faxina. Alô, sexta-feira, já tá faxinando por aí? Já fez faxina?
5: É. O meu dia oficial é sábado, mas eu tenho alguns planejamentos. Amanhã eu tô um pouco agarrada, então meu objetivo é chegar lá em casa hoje e já fazer quando eu chegar.
4: Ó.
5: Será que eu vou aguentar? Aí é outro rolê. Mas a gente deixa tudo planejado, né?
4: Irmã, amanhã eu vou gravar um vídeo você chegando aqui na rádio. Pra ver o jeito que você
5: vai... O jeito que eu chegar vai estar me entregando. Se eu fiz faxina ou não.
4: É. Nossa, faxina, fala pra você. E aí, você que tá em casa nos ouvindo, nossos queridos ouvintes, manda aí pra gente no 3239-3602. Qual parte da faxina você tá? Sexta-feira é dia de faxina? Hoje é dia de começar o final de semana e já emendar com o feriado.
5: Então, eu trabalhei com uma menina que ela e o esposo faziam faxina. Os dois se juntavam na sexta-feira, depois do serviço. E eles faziam pra passar o final de semana de boa. Então, eu acredito que pra algumas pessoas, sim, né?
4: É bom. Ó, hoje tá calor.
5: Nossa, esse tempo tá ajudando
4: hoje
5: muito.
4: Hoje tá calor. Aí de noite você vai, junto vocês dois, faz um faxininho lá. Depois toma alguma coisa, come uma coisinha também.
5: Então, o meu objetivo depois da faxina é fazer unha.
4: Ei, é, Sérgio, eu tentei te ajudar, mas deu ruim.
5: Eu já tô com tudo planejado, ó. Na hora que eu sair daqui hoje, vou lá na minha mãe, né? Eu preciso ir lá. Todo dia eu vou lá, resolvo umas coisas. Pretendo chegar lá em casa, fazer a faxina. E aqui no meu horário de almoço, eu pretendo lixar minhas unhas, que elas estão muito, muito grandes. E aí já fazer a unha pra amanhã. Eu já vir pra cá firme. Amanhã tem sorteio, eu tô muito animada.
4: Nossa, eu também.
5: Pra amanhã. Amanhã,
4: sabe o que a gente podia fazer? Live.
5: Vamos.
4: Amanhã é top. Irmã, você vai fazer faxina geral mesmo, né? Na casa, na unha.
5: É.
4: Tomar banho
5: amanhã...
4: pra cabeça.
5: Porque amanhã, depois daqui, não dá pra fazer faxina, porque amanhã eu tô cheia de rolê. Entendeu? Amanhã eu vou servir na igreja. Ai, adoro. Então eu quero estar preparada pra me dedicar pro Senhor.
4: Oi?
5: Então eu não posso fazer faxina amanhã, tem que fazer hoje.
4: Tô gostando de ver. Tô gostando de ver, Leléu.
5: Ó.
4: Leléu também.
5: É. Leléu. Eu chego lá e ele fala: hoje eu ouvi você falar na rádio, Leonardo. Desse jeito.
4: Alô, Lelê, um abraço pra você. Fala aí pra mim, você tá na faxina aí? Dona Maura te colocou pra faxinar?
5: Aham. Que lá não lava nem o copo d'água que ele bebe.
4: Tadinho.
5: Ele tem a vida mansa. Minha mãe dá uma vida mansa pra ele. Que é, mãe, pode pôr esse menino pra trabalhar.
4: Tadinho, não coloca não. Coloca Leonardo. Coloca Leonardo.
5: Ai, você me quebra.
4: Então, hoje um abraço agora, né? São 9h39 pra galera que tá na faxina.
5: Isso.
4: Limpando tudo, catando rodo.
5: Hoje, porque hoje é dia.
4: Hoje dá pra fazer um almoço caprichado, hein?
5: Sexta-feira, né? Final de semana. Sabe o que, que eu queria hoje? Eu queria estrogonofe de frango com batata. E salpicão. E bife parmegiano.
4: E um guaraná.
5: Nossa, uma Coca Zero, só pra dar uma quebrada.
4: Não, eu tô de dieta.
5: Eu tô percebendo mesmo.
4: Tá que... igual eu quinta-feira, fui pedir um cachorro quente. Acho que eu falei isso aqui, pedi um cachorro quente, por favor, sem refrigerante, porque eu tô de dieta. O cara começou a rir da minha cara. Mas é isso, manda aí pra gente no 3239-3602. Qual parte você tá? Sexta-feira é dia de faxina? Hoje a gente já emenda, vamos fazer faxina só terça-feira agora.
5: Vai tá louco.
4: Aqui, deixa eu falar uma coisa, você, que dia que é hoje?
5: Sextou com...
4: Ah, com S de saudade. Você conhece a música?
5: Eu conheço.
4: Vou colocar ela pra nós, ó.
5: Vamos combinar.
4: Ó. Nossa, essa é boa.
5: Tá bonito.
4: Agora mesmo chega, alô, Carlão! Tamo te esperando!

0: Obrigado, Lino, obrigado.
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2: Essa hora eu gosto.
3: É, 9:43, aproveitando, né, que você falou essa hora.
2: Ah, é 9:43.
3: 9:43, vamos lá para o nosso segundo bloco de fofoca da vida alheia.
2: Ei, mas esse eu gosto. Esse é bom.
3: Então, dessa vez, o nosso alvo vai ser a Patrícia Bravanel.
2: Filha do...
3: do Silvio Santos.
2: Famoso
3: apresentadora, Então, ela foi numa festa de aniversário, sabe? Na verdade, ela foi numa festa, não. A festa dela de aniversário. Ela estava na festa de aniversário. E um detalhe chamou muita atenção, sabe, irmã?
2: Por quê?
3: Ela tava sem aliança.
2: Ah, será que tá solteirinha?
3: Então, né? Tá acontecendo aí uma polêmica que envolve o marido dela. Pra quem não sabe, o marido dela é o Fábio Faria, né? Ai, Fábio, não é ele que era do negócio da Daniele Suzuki? Ah, não, acho que era Sávio, né? Acho
2: Mas
3: que
2: não
3: era
2: sei.
3: Fábio. Enfim, eu pra nomes sou a mesma coisa que nada. Mas o marido dela tá no meio aí de uma polêmica.
2: Por quê?
3: E aí, por conta disso, eles estão em alta, né? Eles estão na polêmica. Aí a galera ficou de olho lá, porque geralmente essas famosas, ô irmã, usa muitas joias, né? Anéis que chamam muita atenção. A nossa amiga Vivíbora,
2: nossa.
3: Já viu os anéis dela? Então o fato da Patrícia estar sem aí a sua aliança chamou a atenção.
2: Os paparazzi de plantão.
3: Exato. E aí já começou aí especulação sobre o relacionamento dos dois, né? Vale lembrar também que ninguém foi na rede social, ninguém bateu o martelo. Ó, estamos
2: separando. Então, por favor, Patrícia, né? Colabora aí com a gente, com a nossa fofoca.
3: Geralmente, mulher não é de não usar aliança, né?
2: Mulher usa aliança, né?
3: Mulher usa. Quando não usa, tem algum motivo, né? Trabalho, tem alguns trabalhos que não podem. E homem não usar já é mais comum, mas mulher.
2: E é tirar, o povo percebe, né?
3: Tirar o povo.
2: O povo já. Os urubuca em cima.
3: Exato. E aí, tá no ar. Separou, não separou? Por que que ela tá sem aliança?
2: Será que perdeu?
3: Pode ser também.
2: Não, irmã, mas aqui.
3: Esse povo tem dinheiro que se perdeu.
2: Dinheiro. E outra, ela não ia no aniversário dela sem aliança.
3: Era esse o ponto.
2: Expor,
3: ela não tava
2: sim.
3: em qualquer evento, né? Ela tava na festa de aniversário dela. E aí você já vai chegar lá. Porque, por exemplo, quando é o nosso aniversário, na nossa festa, a gente quer ir bonita, a gente quer, né?
2: Ué, não vai esquecer os coisas.
3: Então, não ia esquecer um acessório.
2: E ela não ia perder pro meio do caminho. Impossível, hein? Não.
3: Se perdesse pro meio do caminho, provavelmente ia colocar qualquer outro anelzinho.
2: Ou
3: se
2: não,
3: lugar pra fazer
2: eu se tivesse chegado no meio do caminho, já ia chegar brincando. Ó, gente.
3: E bonita, a gente quer, né?
2: Ué, não vai esquecer os coisas.
3: Então, não ia esquecer um acessório.
2: E
3: ela
2: não ia perder pro meio do caminho. Impossível, hein?
3: Não. Se perdesse no meio do caminho, provavelmente ia colocar qualquer outro anelzinho
2: ou
3: se
2: não,
3: lugar pra fazer
2: a vez. Eu se tivesse chegado no meio do caminho, já ia chegar brincando. Ó, gente, perdi.

0: O que me fez passar raiva ontem.
1: Falar em Flamengo.
2: Foco no objetivo. É. Patrícia! Ó, tô muito triste. Tomara que não tenha sido nada demais. E se Deus quiser, hoje ela já vai estar com essa aliança nesse dedo, por favor.
1: Minha filha, essa mãe deve estar triste não com o dinheiro que ela tem.
2: Tem coisa que dinheiro não compra, irmã.
1: É, uma aliança, por exemplo, né? Uma aliança.
2: Não, o dinheiro dela compra uma aliança.
1: É, mas...
2: O dinheiro não compra o amor. Ah, cestou, meu
1: Leonardo,
2: bem.
1: Você é muito apaixonado, Leonardo. Você é muito apaixonado. Vou cantar um apaixonado você daqui a pouco. É, eu acho... Pra você que tá aí em casa, o que vocês, né, falam pra gente? Você acha que é errado? Será que ela largou? Tá sem aliança, é porque largou?
2: Então, a gente pode fazer muitas perguntas pro ouvinte.
1: Pode abrir,
2: né,
1: muitos leques.
2: É, primeiro, o fato da pessoa comprometida não estar com aliança. Quer dizer que largou? Qual que é a sua opinião sobre isso? Não, na minha opinião, se casou, tem que usar aliança ali, pronto, acabou. Ou não, né? Tem muito, eu já vi também muitos casais que usam outros anéis em outros dedos, por exemplo, no indicador. Aí cada um usa o mesmo anel, mas no indicador. Eu lembro que a Joelma, quando era casada com o Chimbinha, se eu não me engano, a aliança dela, ela usava no dedo do meio.
1: Que é isso?
2: É, então, aí...
1: Coisa mais feia.
2: É. Cada casal tem ali a sua configuração.
1: E é igual o povo fala muito também, assim, aliança não significa, tipo assim, não significa nada. Significa sim.
2: Ah, pra mim significa muito.
1: Significa, tipo assim, porque é respeito também. A pessoa olha e fala, opa, aquela ali não mexe, não mexe que é fria.
2: Com certeza. Mas tem umas aí que vê uma aliança na mão do homem ou da mulher, aí que já corre, né? Parece que a aliança chama.
1: Não. É as gostas.
2: Mas, enfim, vamos esperar aí o que a galera acha sobre o uso da aliança.
1: Isso aí, se eu ver sem aliança, eu quebro o pau.
2: Ah, eu também arrumo rolo. Igual aquele meme, perdeu sua bandoleira, soldado, já viu?
1: Já vi.
2: É.
1: Não, tem que ter. E aí, manda pra gente então no WhatsApp, 3239-3602. Qual que é a sua opinião? Casou, tem que usar aliança? Ou se vê sem aliança, é porque largou?
2: E aí? Vamos ver o que a galera acha.
1: Vamos ver o que a galera... Eu vou até colocar uma música aqui pra... E aí, manda pra gente então no WhatsApp, 3239-3602. Qual que é a sua opinião? Casou, tem que usar aliança? Ou se vê sem aliança, é porque largou?
2: E aí? Vamos ver o que a galera acha.
1: Vamos ver o que a galera... Eu vou até colocar uma música aqui pra...
2: Patrícia?

0: 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Informação pode evitar prejuízos, dor de cabeça e decisões erradas. Conhecer os seus direitos e entender os seus deveres faz toda a diferença. Preste atenção, está no ar o Fique Sabendo.
1: Fique sabendo, fique sabendo os seus direitos e deveres.
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1: Ó, agora é hora de recordar aqueles sucessos antigos que marcaram épocas e continuam vivos na memória de muita gente. A nossa escolha de hoje é Boate Azul, um clássico da música sertaneja, eternizado nas vozes de Joaquim Emanuel, e no caso essa música, quem fez, né, quem tá cantando é o Mato Grosso e Matias também. Uma canção que fala de desilusão amorosa e daquela tentativa de afogar as mágoas depois de uma decepção. É daquelas músicas que basta tocar os primeiros acordes pra muita gente começar a cantar junto, lembrando histórias, amores e, ó, muita saudade. E agora prepare o coração, solte a voz e aumenta o som, porque a velhinha de hoje tem música boa e lembrança que não envelhece. Com vocês, Boate Azul com Mato Grosso e Matias.
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0: 10 horas.
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4: Acidentes causaram mortes de 3 pessoas em rodovias no sul de Minas nas últimas horas. Suspeitos de assalto em hotel em Poços de Caldas foram presos. Um deles usou uma réplica de arma de fogo. Homem foi abordado com 51 plantas de maconha dentro do carro, perto de Cruzília. Casal foi preso por tráfico de drogas em Monte Santo de Minas. Justiça mantém condenação de padrasto a 345 anos de prisão e de mãe a 90 anos por estupro de 5 filhas e enteadas.
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4: Acidentes causaram mortes de 3 pessoas em rodovias do sul de Minas nas últimas horas. Ontem de manhã, um acidente na rodovia Fernão Dias, perto de Santo Antônio do Amparo, causou a morte do motorista, que ficou preso às ferragens. O acidente aconteceu na pista, sentido a Belo Horizonte, onde uma carreta carregada com papel tombou e pegou fogo. O motorista ficou preso às ferragens e morreu carbonizado. Ainda ontem, foram registradas outras 2 mortes nas estradas do sul de Minas, na rodovia MG-050, perto de Pratápolis. Houve uma colisão entre uma motocicleta e um caminhão, causando a morte do motociclista de 19 anos. Ele foi levado à Santa Casa de São Sebastião do Paraíso, mas não resistiu aos ferimentos. Também ontem de manhã, na BR-246, entre Guaxupé e São Pedro da União, uma caminhonete colidiu de frente com um caminhão. O motorista da picape, um homem de 56 anos, foi levado pelo SAMU para a Santa Casa de Guaxupé e faleceu pouco depois de dar entrada. Suspeitos de assalto em hotel em Poços de Caldas foram presos. Um deles usou uma réplica de arma de fogo. Ontem, um homem foi preso em Poços de Caldas após ter invadido um hotel portando uma réplica de pistola. Ele estava com o rosto todo encoberto, apenas com os olhos de fora. Rendeu as funcionárias quando eram realizados os pagamentos dos funcionários e roubou R$85 mil. O assaltante foi identificado e preso pela Polícia Militar. Todo o dinheiro roubado foi encontrado no carro utilizado na fuga e devolvido ao hotel. A réplica de pistola foi apreendida. Um segundo suspeito de ter participado do assalto, dando cobertura, também foi preso. Homem foi abordado com 51 plantas de maconha dentro do carro, perto de Cruzília. Uma equipe da Polícia Militar Rodoviária do grupamento de Caxambu abordou um veículo Hyundai HB20 dirigido por um homem de 62 anos na rodovia MG-383 no município de Cruzília. Dentro do veículo foram encontradas 51 plantas de maconha com 40 centímetros de altura. O motorista declarou aos policiais ter adquirido as plantas no bairro Califórnia, em Belo Horizonte. O homem foi preso em flagrante e conduzido para a delegacia de plantão em São Lourenço. As plantas e o carro foram apreendidos. Casal foi preso por tráfico de drogas em Monte Santo de Minas. Um casal foi abordado pela polícia militar em um Fiat Palio e dentro do carro os policiais encontraram 3,5 kg de maconha, 800 papelotes de cocaína, 70 gramas de crack, quase R$3.000, possivelmente oriundos do tráfico, 3 balanças de precisão e materiais usados para embalar drogas. Um homem de 25 anos e a companheira dele, de 21 anos, foram presos em flagrante. Justiça mantém condenação de padrasto a 345 anos de prisão e de mãe a 90 anos por estupro de 5 filhas e enteadas. O Tribunal de Justiça de Minas Gerais manteve a condenação de um homem a 345 anos de prisão por estuprar e ameaçar 5 filhas e enteadas entre os anos de 2007 e 2023. Também foi confirmada a pena de 90 anos de reclusão à mãe das vítimas por omissão. A decisão destacou que os exames de DNA comprovaram de forma irrefutável os abusos sistemáticos e a negligência da mãe, que tinha o dever de cuidar das filhas. O caso é segredo de justiça para a proteção das vítimas. Por isso, não divulgamos a cidade onde ocorreram os crimes. O casal já está cumprindo a pena.
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11: A nova carteira de identidade nacional, assim, pode ser recebida em casa pelos Correios, desde que a opção esteja disponível no momento do atendimento. O prazo estimado para emissão e entrega é de até 15 dias úteis e o andamento da entrega pode ser acompanhado pelos canais digitais do governo de Minas. A reportagem completa de Elison Gonçalves está no site radiotropical.net. Ouça agora um resumo da reportagem.
12: Segundo o governo de Minas, é a Polícia Civil responsável pelo serviço de identificação no estado. O prazo estimado para emissão e entrega é de até 15 dias úteis. Mas atenção, o envio pelos Correios depende da disponibilidade do serviço no momento do atendimento. Depois que a carteira é confeccionada, ela é encaminhada para postagem com o endereço completo do destinatário e código de rastreamento. Esse código permite acompanhar a entrega. Os Correios fazem até 3 tentativas de entrega. Se nenhuma delas for concluída, é deixado um aviso informando que a carteira está disponível para retirada em um centro de distribuição de documentos. Assim, fica nesse local por até 20 dias depois da última tentativa de entrega. Se o titular não retirar o documento dentro deste período, a carteira retorna para o posto onde a emissão foi solicitada. Depois disso, a retirada pode ser feita pelo próprio titular.

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5: 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Então, ó, está no ar a campanha É Tempo de Criança. 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O que você mais gosta em ser criança? Pode falar da brincadeira preferida, do que deixa ela feliz, do que ela sonha em ser quando crescer. O importante é deixar a criança falar do jeitinho dela, viu? Grava um áudio e manda pra gente. Queremos ouvir essas respostas e algumas delas podem aparecer aqui na programação. 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
6: Olha, e sim.
5: E aí, irmã?
6: O quê?
5: Conta pra gente. Ó, ontem o Júlio mandou a gente com aquelas histórias nossas. Ele falou, depois falam que menina é mais tranquilo.
6: Nossa, então vou contar uma lembrança boa.
5: Manda uma pérola aí.
6: Você tava falando de bicicleta, né?
5: É.
6: Sabe o que eu lembro? Ah. Eu com a minha irmã morava na roça lá e tal. E aí a gente tava andando de bicicleta. E eu sou uma pessoa assim, Ares, não me desafia. Eu posso fazer tudo errado, mas não me desafia. A gente tava andando tal na roça e aí tinha uma birambeira assim, tipo um pasto descendo. Minha filha, tudo errado o pasto. Todo estranho. Nem vaca parava naquele pasto, assim, de tão inclinado. E aí minha irmã falou pra mim assim, a gente de bicicleta, cara, eu duvido que você desce aqui de bicicleta. Falei, filha, aqui você tá falando com a Daniele.
5: Ai, você acha que você tá falando com quem?
6: Falei, ela achou que eu não ia ter essa audácia. Falei, peraí. Passei a bicicletinha por dentro da cerca. Falei, senta e assiste, filha. Irmã, desci. Tava até bom. Desci assim e tal. Na hora que eu cheguei lá embaixo, eu fui lá pra trás. E aí na minha frente um buraco. E eu não vi, mas um buraco grande. Meu pai tava fazendo tipo um... Sei lá, ele tava começando a caçar um trem lá, não sei, tinha um buraco. Caí dentro do buraco, Leonardo. Caí, cara. Na hora que eu acordei pra vida, que eu olhei pra cima, veio a bicicleta. Eu freiei com o freio da frente também. E tipo assim, eu caí e na hora que eu olhei pra pedir ajuda, veio a bicicleta blá, em
5: cara,
6: cima de mim.
5: Eu consegui imaginar essa cena.
6: Não, foi triste. Aí, falei, nossa, que vergonha, cara.
5: Uhum.
6: Olhei pra minha irmã, cara, ela toda molhada, fez xixi de tanto que ela riu de mim, sabe? Aí, como sempre, cheguei lá. Como eu sou a mais velha, quem que apanhou?
5: Você.
6: Ó, minha filha, o lombo moeu. Mas aqui, lembrança boa, viu? Nunca mais esqueço disso. Ei, mas caí feio mesmo.
5: Nossa senhora.
6: Aqui, eu acho que às vezes não podia existir bicicleta assim pras crianças. É uma coisa muito... Eu acho que tinha que ter carteira CNH pra criança andar de bicicleta.
5: Boa.
6: E principalmente pra você.
5: Não, então vou contar mais uma de bicicleta. Gente, parece que a minha infância viveu em torno de bicicleta.
6: Nossa, Deus.
5: Então, lá na onde que eu morava, tinha um monte de criança, né? Nem sempre a minha infância toda eu tive bicicleta minha. Mas quando outra pessoa tinha, a gente sempre revezava. Então essa é uma época que eu não tinha bicicleta, mas que uma das minhas coleguinhas tinha ganhado uma. E aí cada hora uma dava uma volta na rua.
6: Nossa, uma voltinha.
5: É, e aí eu lembro que foi num sábado à tarde, assim, as mães tudo lá na rua assistindo as suas crianças. Montei na bicicleta e fui. Eu já sabia andar de bicicleta, eu contei a minha história ontem, gente, que eu aprendi a andar, uai. Aí na hora que eu tô indo, só escutei minha mãe. Ah, lá, ela sabe. E fui.
6: Deixa
5: fui
6: que ela sabe. Tá. Vai, linda.
5: É, igual aquelas mães na grade. Do...
6: Gente, alguém tira foto, por favor.
5: É minha filha, é minha filha. Fui. Aí... Aí chegou lá no lugar lá, né? Acabou a rua, eu tinha que virar e voltar pra devolver a bicicleta pra próxima criança e andar, a menina.
6: Fazer a rotatória.
5: Exato. Eu não sei o que, que eu arrumei. Eu caí de lado. Mas foi só minha mãe.
6: Uma abóbora.
5: Ela sabe. Eu fui virar. Caí do nada, não consegui fazer a curva. Não consegui fazer a rotatória, como diz você. Caí, levantei e subi. Detalhe, a bicicleta não era nem minha. Levantei, subi na bicicleta como se nada tivesse acontecido e voltei. Cheguei lá, perdi todo mundo. Pior que não, graças a Deus. Devolvi a bicicleta e falei, pronto, agora é sua vez. Entreguei lá pra próxima.
6: Nossa.
5: Mas foi só minha mãe falar, ah, ela sabe.
6: E a cara queimando, de vergonha. É mãe assim, gente, não pode elogiar. Elogiou, acabou.
5: Elogiou, dá ruim.
6: Essa é minha filha. Gente, grava. De quem que ela é filha? Minha.
5: Mas na próxima eu vou arrumar outra história que não seja de bicicleta.
6: Não,
5: porque
6: vamos.
5: Eu só tô falando de bicicleta.
6: Não,
5: aqui.
6: Mas também tá a vida em torno de bicicleta, hein? Tá louco. Então é isso aí. Pra quem tem a criança, manda aí pra gente o que ela mais gosta de ser criança. Tá bonitinho,
5: isso.
6: Né?
5: Isso. Ah, é muito gostosinho ouvir
6: gostosinho.
5: A vozinha, né?
6: É gostoso. Tô adorando.

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4: Ei, ei. Oh, tá animado. Ô, oh, fazer aniversário na sexta-feira, tem um feriado na segunda-feira.
5: Dá pra fazer 3 dias de festa. Oh, se fosse o Lelé, eu já ia falar.
4: Tá mais.
5: É.
4: E ainda
5: eu já vou dormir lá na sua casa hoje. Ele fala.
4: E como é que ele fala?
5: Eu já vou dormir lá na sua casa hoje, Leonardo.
4: Quem? Muito bom, eu sei. O Lelé tá certinho. Vai mimir lá, vai mimir lá. Ó, oh, agora nós vamos dar aquele parabéns especial pra quem tá fazendo aniversário.
5: Isso.
4: Que chique. Nossa, eu já ia emendar a semana inteira.
5: Nossa, que benção.
4: Nossa, eu ia pra praia ficar uma semana.
5: Ô, oh, glória.
4: Bom, bom, né? Bom.
5: Dá mais esse tempinho aí.
4: Nossa, Deus. Ó, oh, vou mandar primeiramente aqui pra Gleiciele de Andrade, lá no prolongamento Parque Jussara. Parabéns, Gleiciele.
5: Tem também Valéria Aparecida Vilela, lá no Vila Lima.
4: Oi, aí tem também a Emma Luíse Santos Ribeiro, no Vila Amorelli.
5: Alexa Gabriele dos Santos, São Jerônimo.
4: Sueli de Fátima Moraes Andrade, lá no Vila Resende. Ó, onde que a minha avó morava?
5: Aí, ó. E tem também a Cleide de Fátima Borges Carvalho. Ela é lá do Alto do Santo Afonso. E aí, a filha dela, a Leandra, mandou aqui pedindo pra gente mandar um carinho pra ela e tocar uma música bem boa depois.
4: Ah, nós vamos tocar uma bem animada. É a Cleide, né?
5: Isso.
4: Tem também o João Vitor de Souza Adão.

0: e Pedro Henrique de Souza Adão. Eles são gêmeos, estão completando 15 anos hoje. Eles moram lá na Nova Três Corações. Olha que chique.
1: É isso mesmo. E aí agora xará também, Cleide Lucas da Silva, Alto Peró. Na verdade, só uma correção. A Cleide, que a filha tá mandando aniversário, é essa Cleide Lucas da Silva.
0: Ah, se confundiu. Tá?
1: Isso. É porque são duas Cleide que moram no Alto. Uma é no Alto do Santa Afonso, a outra é no Alto Peró.
0: Nossa, mas é muito gêmeas. Gemas.
1: De qualquer forma, o nosso abraço aqui pra todos, né, irmã?
0: Pra todas as Cleides.
1: Todas as Cleides e os aniversariantes que estão e não estão na lista.
0: Isso aí, que Deus abençoe a vida de vocês, muita saúde, paz, aquele...
1: Tling, tling, tling, tling.
0: Ah, agora você já pegou,
1: tem
0: né?
1: Que pôr essa botoneira aí,
0: eu tenho que colocar aqui, ó. Depois a produção me ajuda aí a colocar aí.
1: É, hoje a gente tá com uma visita especial aqui, dona Moísa.
0: Moísa Mesquita.
2: Passando por aqui.
1: Ó, lembrando que hoje é dia de rock, bebê,
2: hoje
1: no
2: é
1: Dalplay.
2: Hoje é dia de rock, isso. Adoro mesmo.
1: Aí, ó.
2: Tô usufruindo do ar de vocês.
0: Ela entra aqui dentro da sala do estúdio só pra aproveitar um arzinho.
1: Mas hoje ela teve que entrar no ar junto, não só entrar na sala.
0: É isso aí, então. Parabéns pra vocês. Tudo de bom. Aproveite bastante o dia, não é isso?
1: Isso mesmo. Um beijo. Deus abençoe todo mundo.
0: Amém.
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1: Vai. Moísa, a internacional dessa rádio, você sabe como chama essa música em inglês?
2: September?
1: Ah, eu tô falando.
0: É? Como?
2: Eu acho que é.
1: September.
0: Nossa, eu não sei nem falar.
1: A bicha entende.
0: Rapaz, dá uma aula aqui, minha filha, porque o povo fica mandando música em inglês, que tem que mandar. Não, tem que mandar.
1: E nós apanhando aqui pra falar.
0: Eu não falo. Falei que o povo mandar um áudio falando, porque é melhor, porque eu não sei ler. Não sei ler, não sei escrever. Ô, Léo, tem gente pra nós mandar abraços?
1: Tem muita gente aqui. Ó, vamos começar então mandando um abraço e respondendo a enquete que a gente chamou e a galera veio participar.
0: O povo vem.
1: Isso. Só que antes da gente ir pras enquetes, a gente queria deixar um abraço aqui. Nós mandamos uma música agora há pouco, secretária de Amado Batista, lá pra dona Ivete de Luminárias.
0: Ai, que bonitinha.
1: É. Não só pra dona Ivete de Luminárias, mas todo mundo de Luminárias, né? Ela veio
0: isso
1: aqui
0: aí
1: nos conhecer. A dona Moísa, a dona Marcinha, mãe da Moísa também, que são lá de Luminárias. Então,
0: Luminárias.
1: Um abraço.
2: Eu conheço todo mundo de Luminárias.
1: Aí, ó. Aí, ó, atenção, galera de Luminárias. A Moísa tá aqui com a gente, mandando beijo pra vocês aí também. E aí, a dona Ivete veio aqui na cidade ontem, né? Em Três Corações, aproveitou pra nos conhecer.
0: Que chique.
1: Infelizmente, a irmã tava no horário de almoço, né, irmã?
0: Nossa, falar nisso, dona Ivete.
1: Ivete.
0: Desculpa, eu tava almoçando. Eu fiquei muito triste quando eu cheguei aqui e a Léo falou que a senhora tinha vindo. Mas na próxima você vem, que eu vou estar aqui.
1: Na próxima vinda, mesmo que o Tom já tenha voltado de férias, você vai estar aqui, né, irmã?
0: Eu vou estar aqui.
1: Então dá pra conhecer a dupla
0: do mesmo
1: jeito. Dá
0: pra dar um abraço, tirar uma foto bonita.
1: É, com certeza.
0: Tá bonito.
1: Então, nosso carinho pra dona Ivete, um beijo pra ela e todo mundo de Luminárias, né, irmã?
0: Um beijo, obrigado pelo carinho, pela audiência.
1: Isso. Aí a gente quer deixar aqui registrado também a resposta da Yasmin. Sabe aquela hora que a gente falou da blusa de mais de 5 mil reais?
0: Quem respondeu?
1: A Yasmin, ela interagiu com a gente aqui e ela disse assim que dó ela não tem, não, de gastar esse dinheiro, sabe? Mas ela acha bobeira de gastar mais de 5 mil num pedaço de pano.
0: É, eu também acho.
1: Eu também acho.
0: Não dá, não.
1: Ela
0: não dá, não.
1: Compartilha aí da nossa opinião.
0: Isso aí.
1: Tem também a dona Maria, lá da Fazenda Brejim, que mandou aí um alô pra nós.
0: Alô, dona Maria, um abraço pra você. Ela mandou um áudio aí pra nós?
1: Isso.
0: Deixa eu ver. Fala comigo, dona Maria.
3: Bom dia, meninas. Tô ligadinha aqui em vocês, na Fazenda Brejim.
0: Ai, que bonitinha. Um abraço pra senhora aí, viu? Obrigada pela audiência.
1: Obrigada pela audiência, pela preferência, né? Fica conosco aí. Hoje, amanhã, segunda, sábado, até às 11, no Manhã da Tropical. E depois tem uma programação especial pra todo mundo.
0: Isso,
1: né, irmã?
0: Aí.
1: Aproveitando aqui o abraço, dona Yolanda, figurinha carimbada do Manhã da Tropical. Um abraço pra dona Yolanda que já
0: alô,
1: chegou.
0: Alô, dona Yolanda, já tá estendendo. Hoje dá pra estender roupa, tá um solzão.
1: Nossa, e ela lava roupa todo dia, né? Ela fica com os netinhos, né? Que ela falou. Então tem muita roupa pra. Né, irmã?
0: Muita roupa pra lavar.
1: É, muita roupa. Muito trabalho.
0: Muito trabalho.
1: E aí, um abraço e um pedido de música. A Laila e a minha mãe, as duas pediram a música Pião Tató.
0: Tua mãe também. A tua
1: dona
0: mãe também.
1: Mauro pedindo música. Mauro
0: dona M, dona M.
1: Dona M tá no ritmo da faxina lá. Tem que ser uma música
0: animada. Um abraço pra senhora, viu? Desculpa por ontem de novo, porque eu...
1: Agora ela já tá conhecida, agora nem já vai chamar ela pelo
0: cognome. Ela vai ficar famosa. Alô, já. Laila, também um abraço pra você.
1: Isso.
0: Obrigada pelo carinho. Ela é minha tia.
1: E aí, ela ainda, continuando o assunto da sua tia, ela respondeu a gente também a enquete, tá?
0: O que ela falou?
1: Ela falou primeiro que ela tá ligadinha com a gente, né?
0: Ela é firme todo dia.
1: É. E sobre o assunto das alianças, ela tá falando assim que pra ela é sinal de respeito. E que ela tá esperando a dela até hoje. Ei, quem que é o par dela aí? Vamos arrumar uma aliança pra Laila aí, fulano.
0: Eu vou falar e eu não tô nem aí. Se é pra falar ou não é. Alô? Ixi, como é que é isso mesmo?
1: Ih, adiantou pra caramba.
0: Alô, Lucas, da roça. Não sei que roça que é. Por favor, é uma indireta aqui, né? Fazer um pedido, hein?
1: A gente vive de gancho, né? Fala uma palavra, já entra no assunto.
0: Isso.
1: Então, a Laila aproveitou o nosso gancho hoje.
0: Ih, já
1: faz favor de dar uma aliança.
0: Por favor, Lucas, se você tá me ouvindo aqui, a Dani, por favor, já pode coisar aí. Se precisar de alguma coisa, eu te ajudo. Te ajudo com as ideias, com o dinheiro não tem, não. Laila, me agradeça depois.
1: Ó, a gente recebeu também, nossa, não sei se vai dar tempo de falar. Uma mensagem do Luiz, ele mandou assim, ó. Nossa, que vergonha. Fofocando a vida alheia, né? Aprendeu com o Tom. Aí eu respondi, exatamente, aprendemos com ele, Luiz. Um abraço pra você.
0: Diz o Tom que não gosta de fofoca, tá bom.
1: Aham. Aí, fala o Fifi da Rádio Tropical. A Dona Filhinha, como sempre, também, figurinha carimbada aqui.
0: Alô, nossa. Dona Filhinha. Nossa, tem muita gente, né?
1: Tem. Nossa. Vamos falar um pouquinho mais rápido, senão a gente não consegue atender todo mundo. Já de antemão, a gente já pede desculpa, porque não é, a gente não consegue atender todo mundo, infelizmente, né, irmã?
0: Nossa, tá muita mensagem. Adriana, a gente mandou. Adriane, manda um alô.
1: Ela tá mandando um alô aí, ó.
0: Manda um alô pras meninas na colheita de batatas, Fazenda Santa Rita. Um abraço. Adriane.
1: Um abraço, Adriane, pra você e pra todo mundo aí que tá trabalhando. Cuidado com o sol, viu, gente? Passa protetor solar pra ficar falando aí.
0: Ela falou aqui, porque a colheita de batata, ela falou assim, ó. Fala pra elas que o bambu vai tremer hoje. Aproveitar o sol pra colher.
1: Aí, ó.
0: Aí sim.
1: E aí tem o Guido também, lá de Cambuquira, irmã. Ele respondeu a nossa enquete, tá? Ele falou assim que na opinião dele, casou tem que usar aliança.
0: Casou tem que usar. Gente, trem de sem aliança não tem como não. Tirou é porque largou. Pronto.
1: Não, e aí, olha ainda o que que ele falou. Até porque se eu tirar a minha, tô encrencado.
0: Tá certinho, ó.
1: O homem sábio edifica o lar, não só uma mulher sábia.
0: Tira a aliança pra você ver que o bambu lá da Adriane lá vai tremer em cima de você.
1: Não só dele, né?
0: Muito bom.
1: A gente tem também aqui a participação do Mercinho, que ele respondeu assim, ó. Usar aliança não é prisão, não. É seguro de vida.
0: Tá espertinho, Mercinho.
1: Ó, sem ela é perigo constante. Com ela é paz na alma e sossego no coração. Melhor um anel no dedo do que um olhar de raiva o dia inteiro. É verdade.
0: É verdade.
1: E mulher de bico, minha filha.
0: Não dá.
1: Esquece.
0: Isso aí. Gostei. Bercinho falou muito, viu?
1: Falou pouco, mas falou bonito.
0: Aqui, eu quero mandar um alô aqui rapidinho também.
1: Vai.
0: Quero mandar uns alô. Eu quero mandar um alô pra Carol e umas meninas que trabalham aqui no centro. Ela falou que gosta muito da gente, viu? Escuta nós, ó, direto. Quero mandar também pro Pedro Lucas e a galera que trabalha com ele também. Ele faz faculdade comigo de agronomia. Olha que chique, Gabriel.
1: Nossa, que top!
0: Falou que a turma já chega lá e já liga o som pra ouvir nós.
1: Que legal! Um abraço, Pedro. Um abraço, Carol.
0: Isso aí. Pra Ellen também. A Ellen, ela faz odonto na faculdade. Ela trabalha aqui no centro também. Ela falou que às vezes ela tá lá fazendo cirurgia e tá aqui, ó, antenada ouvindo nós fazendo cirurgia no povo de dente.
1: Nossa, tem só que tomar cuidado, que na hora que a gente começa com as nossas bobeiras, né? Aí vai que ela vai rir junto e
0: nossa, viu? Nossa, Ellen, pelo amor de Deus, se você tá me ouvindo. Nossa, eu não sei nem o que eu falo mais.
1: Não, mas não tem perigo.
0: Não tem perigo. Fala a hora que você vai estar fazendo cirurgia, que não é dar uma maneirada.
1: Isso! Fala, ó, dá uma acalmada.
0: E eu quero mandar também pro Gabriel Rodrigues, que ele pediu pra mim. Ele mandou uma mensagem pra mim, a gente tava conversando lá no Vila Resende. Jardim Paraíso. Lá pra cima, lá perto. Sai de Campira.
1: Ah, a gente tem aqui uma. Como que eu chamo ela? GPS, a Stefania, ela sabe bem onde que
0: é. Ah, é lá no Jardim Paraíso.
1: É.
0: Bom, viu? Bom, lá, pra aquele lado de lá é bom.
1: Pra aquele lado de lá. Aproveitando aqui, ó, os abraços, a Marilene também apareceu, ó. Manda alô aí pra mim também, menino. Um abraço, Marilene. Ela que já recebeu o abraço do Matheus hoje, né? Matheusinho já mandou abraço cedo pra ela hoje. Então, um abraço do Matheus e o nosso abraço.
0: Ah, ela que é a famosa Marilene.
1: Isso.
0: Muito bom, um abraço pra você, viu, Marilene? Obrigado pelo carinho, obrigada pela audiência.
1: Um abraço especial pra nossa audiência que não interage com a gente.
0: E pra quem também, a gente, nessa correria, às vezes a gente não consegue responder.
1: É, exato.
0: Né? A gente fica triste também, mas um abraço apertado pra todo mundo.
1: Se a gente tivesse um programa que fosse só falação...
0: Alô, Tatiana e Fernando.
1: Aí o povo não ia querer escutar só ladainha sem uma musiquinha, mas não é errado, né?
0: Ah, o povo ia. Eu ia adorar.
1: Mas se a gente pudesse falar mais... A gente conseguia atender todo mundo.
0: Todo mundo ia conversar fiado o dia inteiro. E eu falei já, né? Que o que eu gosto. O que eu mais gosto de fazer é papo fiado. Adoro. É isso aí. Um abraço coletivo pra todo mundo.
1: É isso aí. Agora, vamos parar de falar um pouco? Preciso beber água?
0: Então tá.
1: Minha garganta secou, minha boca tá colando aqui no meu dente.
0: Nossa. Tchau, Leonardo.

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5: Hoje o Tropis contou um pouco da história da Arca de Noé, principalmente falou sobre cuidado, acolhimento e proteção. Desde 1979, a instituição faz parte da história de Três Corações, apoiando famílias e ajudando a construir novos caminhos.
6: Muitas têm depressão pós-parto e elas não sabem identificar. Elas amam a criança, mas elas não conseguem cuidar bem. A gente tem que lembrar que a cultura delas é diferente da nossa. Tipo assim, é uma cultura que a irmã mais velha vai criando a mais nova e assim vai. Mas não é que elas não amam, elas não têm aquela... não é amor, não tem aquela atenção, às vezes, porque às vezes são muitos filhos, ela tem que dividir a atenção para todos. Então, assim, a gente dá esse apoio para elas entenderem como cuidar, para elas entenderem que muitas não sabem o que é maus tratos com crianças, porque muitas acham que maus tratos é só bater. Não, mas eu não bato no meu filho. Não, não é. Você tem que dar maus tratos, é você não alimentar a criança, não dar banho, não mandar pra escola, são várias coisas. Então, assim, a gente tenta ajudar elas num todo. A gente tem na saúde, por exemplo, dos bebês. Tem mãe que não sabe dar banho no bebê. Ela chega lá adolescente, como que ela vai saber dar um banho no bebê? Nunca fez isso. Então, a gente dá esse apoio, a amamentação, o cuidado que ela tem que ter na gravidez. Depois, como que cuida dessa criança. Então, tem todo um apoio psicológico e físico mesmo, sabe? Que além do acolhimento da psicologia, né? Da saúde mental dessa mãe, o físico mesmo, como que cuida, como que dá banho, como que dá comida.
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4: Chegou a hora. Quero saber quem matou essa. Por que o homem normalmente só consegue ir de elevador até o sétimo?
5: Vamos ver o que,
4: mas
5: que é.
4: Mas quando chove, vai direto ao décimo. Porque ele é baixinho.
5: Ah,
4: ele só usa o sétimo andar. Quando chove, usa o guarda-chuva pra apertar o botão do décimo andar.
5: Adorei.
4: Agora ficou fácil, né? Léo, Dani, sem mentir, vocês acertaram
5: não,
4: ou viajaram bonito nessa?
5: Eu nem...
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7: Ó, irmã, a dica de hoje é simples, rápida e rasteira.
5: Qual que é?
7: Bora.
5: Fala pra mim.
7: Concerto com S ou concerto com C?
5: Ixi.
7: Se a gente tá falando de quebra, a gente usa o conserto com S. Por exemplo, o carro está no conserto. Agora, a gente está falando de música, a gente usa o C. Nós vamos assistir a um concerto. Simples. Quebrou? S. Música? C.
5: Nossa.
7: Pronto.
5: Rápido e fácil desse jeito?
7: Eu avisei.
5: Olha, eu adorei.
7: E amanhã tem mais.
5: Ah, adoro.
6: Viu como fica fácil quando a gente explica sem complicação? Papo de Português. Uma dica por dia para você falar e escrever com mais segurança. 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
5: Estamos de volta e agora com a Daniele Leite. Bom dia, Daniele.
8: Bom dia, Dani. Bom dia, Léo. Bom dia, ouvintes.
5: Bom dia. Ela é a jornalista da rádio e vai passar pra gente o... que tem para mais tarde? Pode falar.
8: Que tem hoje no Cidade em Revista. Então, hoje vamos trazer informações sobre o evento da Clínica da Mulher, que vai acontecer amanhã, dia 10. Lembrar você que fez a sua inscrição e para você que não fez, vamos trazer informações valiosas sobre o tema Outubro Rosa, tá bom?
5: Adorei.
8: Você, mulher, que tem que cuidar de si mesma e se priorizar em todos os dias. Muito obrigada, meninas, e já começa Cidade em Revista, ficam aí ligadinho.
5: Adorei, até daqui a pouco.
8: Até daqui a pouco.
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0: 11 horas.
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0: É isso aí, agora é hora de dar tchau, né?
1: É isso aí, um abraço pra todo mundo que ficou conosco até agora e fique aí com o restante da nossa programação. Até amanhã.
0: Um abraço, até amanhã, fiquem com Deus, fui.
1: Fui, beijo.

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3: Olá, senhoras e senhores, bom dia, 11:03, Cidade em Revista está no ar. Edição do dia 9 de outubro de 2026. Eu, Luiz Carlos de Freitas, junto com toda a nossa equipe, vamos levar até você os principais fatos, informações e reportagens que são destaque no nosso município e na região. Acompanhe também o trabalho de entrevistas e reportagens de Graziela Mello, Daniele Leite, Elison Gonçalves e Zezinho Rodrigues, trazendo os assuntos que movimentam a cidade. E nas notícias do Complexo Policial, a apuração é com o repórter Donizete de Almeida. Fique com a gente, se informe, participe, o Cidade em Revista está só começando. Aniversariante de hoje, sexta-feira, 9 de outubro, palmas para Gleisiele de Andrade no prolongamento do Parque Jussara. Valéria Aparecida Vilela na Vila Lima, Emma Luiz e Santos Ribeiro na Vila Morelli, Alexia Gabriele dos Santos no São Jerônimo, Sueli de Fátima Moraes Andrade na Vila Resende, Cleide de Fátima Borges Carvalho no Alto do Santo Afonso, João Vitor de Souza Adão. O João Vitor mora... são gêmeos, né? João Vitor de Souza Adão e Pedro Henrique de Souza Adão, gêmeos, 15 anos na Nova Três Corações. E finalizando, Cleide Lucas da Silva no Alto Peró. A todos, votos de muitas felicidades.
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3: Vamos conferir a previsão de tempo para Três Corações e organizar os planos para o fim de semana. Nesta sexta-feira, o dia será de calor, com temperaturas que podem chegar até 31 graus. Apesar dos períodos de sol entre nuvens, há possibilidade ainda de chuva, principalmente entre a tarde e a noite, por isso vale a pena sair preparado e levar o guarda-chuva. No sábado, a previsão é mínima de 19 e a máxima de 31. O sol deve aparecer entre muitas nuvens no céu, com possibilidade de pancadas de chuva à noite. A probabilidade de precipitação indicada pelo clima-tempo é de 52%. Já no domingo, o calor continua, com temperaturas também entre 19 e 31 graus. O cenário é semelhante a períodos de sol, aumento de nebulosidade e possibilidade de chuva. Tudo isso com maior chance também de. Tudo isso com maior chance de precipitação. E atenção aos cuidados com o tempo. Em dias quentes é importante beber água ao longo do dia e usar protetor solar e evitar exposição prolongada ao sol nos horários mais quentes. Também é preciso ficar atento à possibilidade de temporais. Em casos de chuva forte, evite áreas alagadas e não atravesse as ruas inundadas. Durante trovoadas, procure abrigo seguro, fique longe de árvores e não estacione veículos próximo a placas ou estruturas que possam cair com o vento. A orientação é acompanhar as atualizações da previsão e os avisos oficiais da Defesa Civil, porque as condições podem mudar ao longo do dia. Essas são as informações de tempo para Três Corações. Tenham todos uma ótima sexta-feira e excelente final de semana. Manchetes de hoje. Central de marcação terá atendimento suspenso no dia 19 de outubro devido à interrupção de energia. Moradores do Monte Alegre realizarão ação social no Dia das Crianças. Jardim Paraíso vai recebendo mutirão de limpeza contra a dengue neste sábado. Paróquia Santa Teresa celebra 30 anos com novena, primeiro almoço da padroeira e procissão solene em Três Corações. E mais, no Rádio Notícia, ouvinte pede melhorias na limpeza, manutenção dos passeios e organização do trânsito na Avenida 7 de Setembro. Clínica da Mulher realiza programação especial do Outubro Rosa neste sábado em Três Corações. Ancianato Antônio Frederico Ozanam conquista veículo de 7 lugares para o transporte e atendimento aos idosos. Lembre-se que hoje é dia de relembrar os principais acontecimentos da semana e conferir um resumo com os destaques que foram notícia em nosso jornal. Fim de semana chegou, hora de programar o lazer. Ouça as principais dicas de eventos, atrações culturais, de entretenimento para aproveitar o fim de semana em Três Corações. Está no ar Cidade em Revista. 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
3: Agora são 11 horas e 9 minutos. Bom dia. E falando em saúde, em cuidados com ela, atenção mulher que quer fazer inscrição para a programação especial de Outubro Rosa na Clínica da Mulher. É amanhã, a partir das 8 da manhã. A iniciativa é um convite à prevenção e atenção com a saúde feminina. Afinal, reservar um tempo para se cuidar também é uma forma de valorizar a própria vida. O Outubro Rosa reforça a importância da prevenção e do diagnóstico precoce do câncer de mama, mas esse cuidado precisa estar presente durante todo o ano. A repórter Daniele Leite traz os detalhes desta programação. Confira.
4: Você, mulher que fez a sua inscrição, estou aqui para lembrar você que amanhã, dia 10, na Clínica da Mulher, será uma programação especial do Outubro Rosa. Começa 8 horas da manhã com café e atividades voltadas à prevenção. Mas é importante lembrar, outubro reforça essa conscientização, porém o cuidado precisa acontecer todos os dias. Para falar sobre a importância da prevenção diária, nós conversamos com a Patrícia Modesto, enfermeira da Clínica da Mulher. Patrícia, por que a mulher deve cuidar da sua saúde diariamente e não apenas durante o Outubro Rosa?
5: A prevenção e a promoção da saúde, elas começam com escolhas diárias, né? Como a prática regular de atividades físicas, a manutenção de uma dieta saudável e equilibrada e o combate ao tabagismo. Então, a adoção desse estilo de vida mais saudável é a primeira forma da gente prevenir qualquer tipo de câncer. Mas elas também dependem diretamente da gente manter um acompanhamento de rotina em dia.
4: Conhecer o próprio corpo também é uma forma de cuidado. Quando a mulher percebe mudanças e procura um atendimento, ela pode esclarecer dúvidas e receber a orientação adequada. Patrícia, quais mudanças no corpo devem chamar a atenção? A mulher consegue perceber esses sinais?
5: Em relação ao câncer de mama especificamente, ficar atenta aos sinais de aparecimento de qualquer nódulo no seio, nas axilas ou no pescoço, mesmo que ele seja indolor. Alterações na pele da mama, como retração, vermelhidão ou um aspecto parecido com casca de laranja, além de dor, mudança no formato do mamilo ou saída espontânea de líquido pelos seios, são todos esses sinais que exigem um alerta e uma avaliação de um profissional de saúde de forma imediata. Quanto ao exame das mamas, a mulher deve praticar a observação e o autoexame no seu dia a dia para identificar qualquer mudança em relação à mama. Já em relação ao exame de mamografia, segundo as diretrizes do Ministério da Saúde, existe uma divisão da orientação por faixa etária. Então, pelo SUS, o exame ele já pode ser começado a ser feito de forma de rotina de rastreamento a partir dos 40 anos, mas com algumas observações especiais. Então, para mulheres de 40 a 49 anos, o exame é disponibilizado no SUS para rastreamento a partir de uma avaliação e decisão conjunta entre a paciente e o profissional de saúde. Na faixa etária de 50 a 74 anos, essa faixa ela tem a recomendação do rastreamento populacional de rotina, devendo ser realizada a cada 2 anos para exames com resultados normais. E mulheres acima de 74 anos, o exame já é indicado de forma personalizado, seguindo alguns critérios específicos.
4: E quando os exames confirmam esse diagnóstico, onde a mulher pode buscar atendimento e orientação e apoio?
5: E quando a mulher faz esse exame e ele dá algum tipo de alteração, é muito importante a gente reforçar que a mulher vai ter a garantia do seguimento com o especialista. Então, caso você faça sua mamografia e ela dê algum tipo de alteração, não precisa se preocupar, você não estará sozinha, tá? Aí, a paciente, ela terá todo o seu seguimento totalmente gratuito, garantido, na clínica da mulher, né? A gente conta com uma equipe multidisciplinar, formada por médico mastologista, enfermeiro, assistente social, psicólogo, técnico de enfermagem, além da garantia dos exames complementares de acompanhamento pelo tempo que for necessário.
4: E para fortalecer essa mensagem de prevenção, a Clínica da Mulher realizará amanhã, dia 10 de outubro, uma programação especial do Outubro Rosa. Patrícia, as mulheres que fizeram a inscrição, o que elas podem esperar desse evento e quais atividades vocês vão oferecer para elas durante esse evento?
5: Será um dia inteiramente dedicado às mulheres. Teremos atendimentos especializados de ginecologia, mastologia para avaliação, exame clínico das mamas, coleta de preventivo, realização de testagens rápidas para HIV, sífilis, hepatite B, C, aferição de PA. E além dessas atividades assistenciais, nós teremos outros tipos de cuidados para com as mulheres. Nós preparamos um momento especial de acolhimento, né? Nós teremos uma aula de dança, bastante dinâmica, teremos massagem, maquiagem, sorteio de brindes e durante toda a nossa programação a gente vai servir lanche para as pacientes, né, que estiverem aguardando o atendimento. Então, priorize sua vida, cuide de você e venha participar conosco dessa grande campanha, tá? Muito obrigada.
4: Mulher, esse evento foi preparado para você. Cuidar da própria saúde não é egoísmo, é um gesto de amor por você e por todas as pessoas que fazem parte da sua vida. A programação será realizada amanhã, dia 10 de outubro, a partir das 8 horas na Clínica da Mulher, localizada na rua Dr. Roberto Cruz, número 78, no bairro da Cotia, em Três Corações. Se você fez a sua inscrição, não deixe de comparecer. Reserve esse momento para cuidar de você, porque você merece toda a atenção. Daniele Leite, para o Cidade em Revista.
3: Muito obrigado, Dani. 11:16, intervalo comercial.
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3: Momento Saúde traz um aviso. A Secretaria Municipal de Saúde informa que o atendimento na central de marcação, localizada na Policlínica, terá seu horário diferenciado na segunda-feira, dia 19 de outubro. Isso em razão de uma interrupção programada no fornecimento de energia elétrica pela CEMIG. O desligamento será realizado para a execução de serviços de manutenção na rede elétrica. Como o serviço de agendamento depende integralmente do sistema informatizado, o atendimento presencial ficará temporariamente suspenso durante o período que estiver, obviamente, sem energia. Confira os horários de atendimento: das 8 da manhã às 10, atendimento normal ao público; das 10 às 14, atendimento suspenso em razão do desligamento da rede elétrica, que informamos; das 14 às 16, a previsão da retomada do atendimento após o restabelecimento de energia pela CEMIG. A Secretaria Municipal de Saúde orienta a população a se programar de acordo com os horários informados e agradecendo a compreensão de todos. Jardim Paraíso recebe mutirão de limpeza contra a dengue neste sábado. Será a vez então do sábado agora. Amanhã, moradores do bairro Jardim Paraíso, estão me ouvindo, né? Participem dessa ação de combate aos criadores do mosquito Aedes aegypti. A mobilização será realizada das 7 da manhã ao meio-dia e a orientação é para que os moradores coloquem para fora dos portões todo o material que possa acumular: água, recipientes, objetos sem utilidade, pneus, garrafas e outros itens que estejam nos quintais e que possam servir de criadouro para o mosquito. Lembre-se, o período das chuvas e sol e a umidade cria condições perfeitas, favoráveis para a proliferação do Aedes aegypti. Por isso, a participação da população é fundamental para evitar o surgimento de novos focos e ainda ajudar no combate à dengue. Durante o mutirão, a prefeitura realiza o recolhimento dos materiais descartados, além de contar com a atuação dos agentes de endemias, que fazem vistorias, intensificam possíveis focos e ainda orientam os moradores sobre os cuidados necessários a prevenir a doença, né? Para prevenir. A prefeitura está fazendo a sua parte, mas o combate à dengue depende também da colaboração de cada morador. Eliminar recipientes que acumulam água e manter os quintais limpos são atitudes simples que fazem a diferença. Por isso, eu repito, moradores do bairro Jardim Paraíso, é a vez de vocês agora, viu? E participem dessa mutirão da limpeza, separando, repito, os materiais que não têm utilidade e coloquem para fora dos portões. E recebam bem os agentes de endemias, aproveitando também as orientações das equipes. Tá dado o recado. Momento Saúde termina por aqui.
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3: Bom, e agora nós vamos acompanhar a participação do Padre Deon, que faz um convite especial aos nossos ouvintes para a programação em honra a Santa Teresa d'Ávila, que é padroeira dos professores. O Padre Deon também destaca uma programação especial no dia 11, domingo, com o primeiro almoço da padroeira, realizado no recanto a São Cristóvão, com o objetivo de arrecadar recursos para a paróquia. A programação também começa às 9:30 da manhã, na Igreja Santa Teresa, seguida de uma carreata que vai levar a imagem da Santa até o local do almoço. A confraternização será realizada de meio-dia às 17. No dia 15 de outubro, data dedicada a Santa Teresa d'Ávila, haverá missa às 19 horas. Isso seguido também de uma procissão solene pelas ruas da comunidade. Com muita alegria, o Padre Deon também celebra os 30 anos de criação da paróquia Santa Teresa em Três Corações e reforça ainda o convite para que toda a comunidade participe deste momento especial.
11: Quero aproveitar para convidar a todos participar conosco da novena em honra a Santa Teresa d'Ávila, padroeira dos professores. Teremos todos os dias, às 15 horas, a novena do Santíssimo Sacramento e às 19 horas, missa e novena de Santa

0: 5 horas da tarde, nós teremos a missa às 9h30 na Igreja Santa Teresa, depois a carreata conduzindo a imagem de Santa Teresa até o recinto do almoço. Se você quiser participar conosco e prestigiar este momento, pode procurar o escritório paroquial ou alguns membros da nossa paróquia para adquirir o ingresso para o delicioso almoço da padroeira. E no dia 15, nós teremos a missa às 19 horas, com a procissão solene de Santa Teresa pelas ruas da comunidade. Então, é uma alegria poder convidar você, querido ouvinte, você professor, né, que trabalha nas escolas, quer esteja nativo ou já aposentados, participar conosco da festa novena em honra a Santa Teresa d'Ávila, aqui na paróquia Santa Teresa, na nossa querida Três Corações. Dentro da novena de Santa Teresa, nós também estamos comemorando os 30 anos da paróquia Santa Teresa. Então, é uma grande alegria para nós, enquanto Igreja Católica, termos também a satisfação de celebrar 30 anos em que a paróquia Santa Teresa foi criada, não é? Uma bênção para a nossa cidade, nosso povo. Assim, queridos ouvintes da Rádio Tropical, mais uma vez agradeço esse espaço cedido a nós. Que Deus abençoe a todos, abençoe os nossos professores, abençoe os devotos de Santa Teresa, abençoe a nossa querida cidade de Três Corações, em nome do Pai, do Filho e do Espírito Santo. Amém.
1: Padre Deon, então, fazendo o convite, né? E com certeza falando sobre esse ato religioso. Agora, uma outra informação importante. Atenção, os integrantes da Escola de Samba União Tricordiana dos Amigos. Amanhã, às 10 da manhã, será realizada uma reunião na Casa da Cultura, em Três Corações, para tratar dos preparativos do Carnaval 2027. Esse encontro vai contar com a presença do secretário municipal da Cultura, Dinei Ferreira, e do presidente da escola de samba, Serginho. Todos os integrantes estão convidados a participar. Não perca. Agora vamos com outro assunto. O ancianato Antônio Frederico Ozanam acaba de conquistar um importante reforço para o atendimento e a locomoção dos idosos acolhidos pela instituição. Um veículo de 7 lugares que será utilizado no transporte dos internos em outras necessidades de deslocamento também. Em entrevista, Iguins Siqueira, presidente do ancianato, explica como foi possível viabilizar essa conquista por meio da destinação por parte do imposto de renda ao fundo do idoso. Uma iniciativa que permite transformar parte do imposto devido em recursos destinados a projetos e instituições que atuam em benefício da população idosa. Bom, a chegada desse veículo representa mais segurança, conforto, praticidade para os idosos atendidos pelo ancianato, além, claro, de contribuir para que a instituição possa realizar seus deslocamentos com mais estrutura. E com a proximidade do fim do ano, fica também um convite à empatia e à solidariedade dos tricordianos. O trabalho realizado pelo ancianato depende do apoio da comunidade. E cada contribuição pode fazer a diferença na vida dos idosos acolhidos pela instituição. Neste período, fica o pedido para que a população de Três Corações olhe com mais carinho para o ancianato Antônio Frederico Ozanam e contribua. Dentro, claro, de suas possibilidades, para que a instituição continue oferecendo cuidados, atenção e mais dignidade a seus internos. Agora vamos ouvir, depois dessa notícia boa que eu falo, o Higgins, que conta para nós o que aconteceu de muito importante nessa conquista e faz um convite à solidariedade dos moradores da cidade.
2: Bom dia, ouvintes da Rádio Tropical. A gente conseguiu um carro, um Spin LTZ 2027, esse carro veio do Fundo Municipal do Idoso. Verba essa, Zezinho, que todas aquelas pessoas que pagam o imposto de renda no município, 3% dessa arrecadação vai para o fundo.

0: Fundo Municipal do Idoso, Fundo Criança e Adolescente, e assim vai, sabe? E essa verba vai para uma conta da prefeitura e lá depois os conselhos fazem a redistribuição desse dinheiro para as instituições da cidade. É assim que funciona.
1: E vocês foram contemplados então com esse veículo?
0: É, alguns meses atrás teve um edital e nesse edital tinha lá um eixo para instituição de longa permanência, que é o caso do ancianato. E a gente participou, fizemos o nosso projeto e graças a Deus ganhamos uma verba não só para o carro, mas também para reformar uma antiga lavanderia lá no ancianato, para que a gente possa fazer uma enfermaria para acolher todas aquelas pessoas acamadas, terceiro grau. Assim, o veículo é para levar os nossos assistidos, os nossos idosos, para fazer uma consulta médica, para se tiver que ir em Varginha, para tudo aquilo que precisar do veículo para os idosos, o veículo vai estar à disposição e vai ter mais conforto, mais segurança e tudo mais, né, Beto?
1: É um veículo adaptado, não?
0: Não, não. É um veículo de 7 lugares, mas não é adaptado, não. É um veículo normal.
1: Então, já está tudo ok, já pode ser, esse carro já pode circular pela cidade.
0: Só vou emplacar ele a semana que vem, mas já está segurado, está tudo certinho.
1: E essa enfermaria também que você falou em construir, isso foi imediato?
0: A enfermaria é o seguinte, era uma lavanderia antiga, onde a gente vai adaptar essa enfermaria, tá? Algumas modificações, vão ter que trocar o forro, fazer um drywall, umas separações lá dentro. Eu acredito que até fevereiro ou março seja pronto.
1: Presidente, para terminar, o que você gostaria de falar aí, desse trabalho de vocês aí?
0: Eu queria continuar agradecendo a todos os cordianos que estão nos ajudando, estão contribuindo, estão indo lá fazer uma visita. E tudo aquilo que a gente leva ao conhecimento, o pedido que a gente faz, a gente está sendo correspondido. Então eu agradeço de coração. Primeiro a Deus, porque Deus está sendo maravilhoso conosco. Está nos atendendo a tudo aquilo que nós estamos precisando. E eu peço para que o povo continue nos ajudando. Agora vem o final de ano, vem 13º. O ancianato hoje, de 40 velhos, está com 60, né? Não crescemos 50%, né? Tem mais 20 velhos lá. Claro que também funcionários aumentou, a folha de pagamento é muito cara. Preciso da ajuda da população agora, nesse final de ano, aí, para nos ajudar a pagar 13º e coisas mais.
1: A prefeitura tem colaborado com vocês?
0: A prefeitura, ela tem algumas vagas lá, então ela nos dá uma subvenção. A prefeitura, colabora com subvenção de R$ 25.000.
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3: 11 horas e 32, intervalo.
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5: Rádio 11:35. A nossa equipe recebeu a participação do ouvinte Sérgio José de Paulo. Ele chama a atenção das autoridades para as condições de limpeza e manutenção dos passeios ao longo da Avenida 7 de Setembro, uma via de grande movimentação na cidade. Além de relatar problemas relacionados à conservação e limpeza do local, o Sérgio também comenta sobre a maneira como alguns motoristas estacionam seus veículos ao longo da via, inclusive sobre os trilhos, e apresenta sua opinião sobre essa situação. O ouvinte pede atenção das autoridades para a necessidade de cuidados e melhorias nessa importante via, buscando mais segurança e organização e melhores condições para quem circula pelo local. Vamos acompanhar com a participação do nosso ouvinte Sérgio José de Paulo e ouvir aí o seu relato.
6: Cortaram as árvores e não fizeram os passeios. Então o pessoal está passando. Esses dias mesmo eu vi uma dona escorregando, lá caindo. Então pedi às autoridades apoiar aquilo ali, porque ali é um cartão postal da cidade. Todo mundo que chega aqui, Avenida 7 de Setembro, só o nome 7 de Setembro, você já sabe, né? 7 de Setembro. Então vê aquelas coisas feias lá. Então, vamos ver se nós arrumamos aquilo lá. E aquele estacionamento também ali na 7 de Setembro, fazer uma marcação para os carros estacionar de comprido. Estacionando sentido a linha, aonde cabe um carro, cabe dois. Então é só ter um pouquinho de cabeça, pensar que melhora. E às vezes uma coisinha à toa melhora uma coisa boa na cidade. Para muita gente ver, falar, oh, estão mexendo esses. Mas só que eles não estão interessando por isso. Lixo, as árvores caiu, e todo mundo passa, joga as coisas ali. Você sabe como é que o pessoal é, né? O pessoal não tem um bom senso. Então, viu aquilo daquele jeito, vão continuar atrapalhando, vai jogando. Então, vamos olhar lá, gente, vamos olhar lá. Uma coisa tão simples, não gasta tanto dinheiro assim, é coisa simples. Às vezes gasta dinheiro em outras áreas que não tem necessidade e não enxerga aquilo ali. Vamos pedir às autoridades para fazer isso aí, ué. Escorando com porretinho, eu vi a senhora lá com porretinho lá. Então ela quase caiu lá num buraco lá. Aí ainda falou assim, nossa moça, como é que tá isso aqui? Falei, pois é, vamos pedir para ver se melhora isso aí, ué. Não tem condições. Pedi os vereadores, dá uma passadinha lá, não era impossível, porque eles nunca passou lá. Porque como é que mandou cortar as árvores, né? E eu não penso só em mim, penso no pessoal, porque tem muita gente já de idade que anda na cidade, quer dar seus passeios, fazer suas caminhadas, tá passando lá, vendo aqui lá, vamos arrumar lá, gente. Matura da ESA, o movimento da cidade, pessoal de fora que vem, aí vê a cidade desse jeito, falou, mas Três Corações tá jogado pras traças. Então vamos ver se nós fazemos alguma coisa lá. Olha na cidade inteira. Vejo tanta coisa errada, mas a gente não tem força para nada, né? Então é bom ter essa oportunidade de falar para ver se vocês acordam. Vamos acordar aí, vereador.
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5: Pois é, existem coisas que a gente reclama uma vez. Tem coisas que a gente reclama todo dia. O buraco que ninguém arruma, a lâmpada que não acende, o lixo que fica ali, um serviço que não funciona como deveria funcionar. Aí eu te pergunto, tem alguma coisa assim acontecendo perto de você? Então mostra pra gente, manda mensagem, áudio, foto, até vídeo pra Rádio Notícia. Porque aquilo que incomoda você pode estar incomodando muita gente também. WhatsApp é 35-3239-3606. 3239-3606. Se você viu, fotografou, gravou, manda pra gente. 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Agora são 11:39, o assunto agora é solidariedade. O Dia das Crianças será celebrado com ação social no bairro Monte Alegre, em Três Corações. A programação será no dia 12 de outubro, a partir das 14h, na Praça Mariana. Diversão garantida para a criançada, arrecadação de doações, e quem traz os detalhes é a nossa repórter de volta, Daniele Leite.
7: O Dia das Crianças será celebrado com muita alegria e solidariedade no bairro Monte Alegre. Moradores vão realizar o evento no dia 12 de outubro. A iniciativa existe há mais de 10 anos e começou com a Pastoral da Criança. Mesmo depois do encerramento das atividades da pastoral, os moradores decidiram manter esse gesto de amor. Viviane, uma das organizadoras, conta essa história e apresenta os detalhes da comemoração.
8: Meu nome é Viviane, sou moradora do bairro Monte Alegre. E no Monte Alegre a gente tem a ação social, que é o Dia das Crianças. A gente faz o bolo para as crianças, cachorro quente, picolé, refrigerante e o saquinho surpresa. E essa ação social, a gente tem com ela por volta de mais de uns 10 anos. Tudo começou com a Pastoral da Criança. A gente era da Pastoral da Criança. A Pastoral da Criança acabou e a gente continuou praticando a ação social. Eu não vou citar nomes porque sou eu e mais muita gente que me ajuda.
7: Como explicou a Viviane, a programação vai começar 14h. Se chover, a comemoração será transferida para o Salão da Igreja do Divino Espírito Santo. Os organizadores ainda precisam de refrigerante e contam com seu apoio para completar essa festa. Viviane, como as pessoas podem contribuir com este evento?
8: Aí a gente pega doação, distribui para as crianças. E o evento é na Praça Mariana, dia 12, a partir das 14h, e a gente fica por volta de 18h. E no caso de chuva, a gente vai para o Salão da Igreja do Divino Espírito Santo. Quero agradecer a todas as pessoas que estão me ajudando no evento. Passar o meu número do meu telefone, que quem tiver alguma doação para fazer pra gente, a gente agradece de coração. E meu telefone é 359-8883-5035. Conto com a ajuda de todos e muito obrigada e obrigada a todos que estão me ajudando.
7: Essa é uma ação social que será realizada no dia 12 de outubro, a partir das 14h, na Praça Mariana, sem número, localizada na rua João 23, no bairro Monte Alegre. Quem quiser colaborar com doação de refrigerante pode entrar em contato com a Viviane pelo telefone WhatsApp 35-88-83-50-35. Toda contribuição pode ajudar a transformar o Dia da Criança em um momento ainda mais especial e alegre. Daniele Leite, para o Cidade em Revista.
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5: E hoje é sexta-feira. Hoje é dia de relembrar os principais acontecimentos da semana. Confira um resumo com os destaques que foram notícia em nosso jornal Cidade em Revista.
16: 9 de outubro de 2026. Acompanhe agora as principais notícias da semana que movimentaram e impactaram Três Corações e nossa região. Tudo o que você precisa saber em poucos minutos. Agora, começamos com os resultados das eleições que movimentaram o país e definiram boa parte do cenário político para os próximos anos. Em Minas Gerais, Cleitinho Azevedo, do Republicanos, foi eleito governador no primeiro turno com 55,40% dos votos válidos. Com isso, os mineiros não precisarão voltar às urnas para escolher o governador no dia 25 de outubro. A disputa presidencial, por outro lado, continua. Flávio Bolsonaro, do PL, e Luiz Inácio Lula da Silva, do PT, foram os mais votados e vão disputar o segundo turno. Em Três Corações, Flávio Bolsonaro recebeu 21.745 votos, o equivalente a 55,49% dos votos válidos. Lula ficou em segundo lugar com 13.698 votos, ou 34,96%. A eleição também definiu os dois representantes de Minas Gerais no Senado e a composição das bancadas federal e estadual. Entre os candidatos da nossa cidade, Cosme Nascimento, Éder da TNT, Sargento Prado e Márcia Reis não conseguiram se eleger. Outro dado que chamou atenção aqui em Três Corações foi a abstenção. Mais de 14.500 eleitores tricordianos não compareceram às urnas. Isso representa 25,73% do eleitorado apto a votar, percentual superior às médias nacional e regional. O segundo turno será no dia 25 de outubro. Em Três Corações, a votação será apenas para presidente da República. E os efeitos da tempestade que atingiu Três Corações no mês passado continuam na rotina de famílias que tiveram as casas danificadas. Nesta semana, a Defesa Civil esclareceu como está sendo feita a distribuição de telhas para os moradores cadastrados. O atendimento começou pelos casos considerados emergenciais e prioritários após a avaliação das residências. Segundo o coordenador da Defesa Civil, Paulo Henrique Lopes, o município recebeu aproximadamente 300 telhas encaminhadas pelo governo. A quantidade, porém, não é suficiente para atender toda a demanda registrada. A instalação das telhas, a contratação de mão de obra e a compra de outros materiais para os reparos ficam sob responsabilidade dos moradores. Algumas famílias estão recorrendo à ajuda de vizinhos e a mutirões comunitários para recuperar os imóveis. Os moradores cadastrados devem aguardar o contato das equipes. Para solicitar atendimento ou comunicar uma situação de risco, a Defesa Civil disponibiliza o telefone 35 98861 3145. O assunto agora é economia regional. As chuvas também entraram na pauta do agronegócio. O sul de Minas, uma das principais regiões produtoras de café do país, enfrenta desafios no planejamento da colheita e na manutenção da qualidade dos grãos diante das mudanças nas condições climáticas. Em entrevista à Rádio Tropical, o engenheiro agrônomo, professor e produtor rural Ramiro Machado Rezende explicou como as chuvas mais intensas podem interferir nas lavouras de café, soja e milho. No caso do café, as condições do tempo exigem a atenção ao calendário das atividades no campo e ao momento adequado para a colheita. O excesso de umidade pode dificultar o trabalho nas lavouras e trazer desafios para a secagem e a qualidade dos grãos. Para os produtores, acompanhar as condições meteorológicas e adaptar o planejamento se torna cada vez mais importante. Os efeitos não ficam restritos à propriedade rural. A produção agrícola também tem reflexos na economia dos municípios e na cadeia de comercialização da região. Agora, um assunto importante para trabalhadores e empregadores, que é a prevenção dos riscos psicossociais no ambiente de trabalho. Em uma série especial do Cidade em Revista, a Rádio Tropical mostrou como empresas de Três Corações começam a estruturar medidas relacionadas à atualização da norma regulamentadora número 1, a NR1. A norma amplia a atenção aos fatores ligados à organização do trabalho, como excesso de demandas, pressão, comunicação, conflitos e relações profissionais que podem contribuir para o adoecimento dos trabalhadores. Um dos exemplos apresentados foi o da Soma Contabilidade. Segundo Talilian Borges, uma das proprietárias, a empresa passou a observar de maneira mais estruturada a distribuição das tarefas, os períodos de maior demanda e a comunicação entre os integrantes da equipe. A proposta é identificar e prevenir situações de risco antes que elas provoquem consequências para a saúde. Isso significa que a discussão sobre saúde mental no trabalho também envolve as condições em que as atividades são realizadas e a maneira como as equipes são organizadas. E para quem está em busca de uma oportunidade profissional, o Cine de Três Corações tem divulgado no Cidade Revista novas vagas em diferentes setores neste mês de outubro. Há oportunidade nas áreas de comércio, atendimento, administração, indústria, produção, construção civil, transporte e serviços. Também existem vagas destinadas às pessoas com deficiência e trabalhadores reabilitados pelo INSS. A orientação é consultar os requisitos de cada oportunidade e manter os dados profissionais atualizados. As vagas podem ser preenchidas a qualquer momento. As empresas também podem procurar o Cine para divulgar oportunidades e receber encaminhamentos de candidatos. Já os estudantes que estão concluindo o ensino médio nas escolas estaduais de Três Corações e região precisam ficar atentos para o prazo para confirmar a participação no Enem. A confirmação deve ser feita até o dia 18 de outubro. A recomendação é verificar as orientações da rede estadual e não deixar o procedimento para a última hora. E encerramos os destaques com boas notícias do esporte. Três Corações conquistou o vice-campeonato brasileiro de xadrez escolar com a estudante Gabriele Vitória Silva Ribeiro, do Colégio Castelo e integrante do projeto Mentes Brilhantes. A competição foi realizada em Caxambu, no fim de setembro. Gabriele terminou invicta com 3 vitórias e 3 empates e garantiu o segundo lugar nacional da categoria sub-13. Outros estudantes tricordianos também tiveram bons resultados no campeonato. No basquete feminino, atletas da cidade conquistaram o segundo lugar de Minas Gerais no módulo 1 e também tiveram destaque na seleção mineira sub-16. Os resultados mostram a presença de jovens atletas de Três Corações em competições importantes e reforçam o papel dos projetos esportivos na formação e no desenvolvimento dos estudantes. Essas foram algumas das notícias que movimentaram Três Corações, a região e Minas Gerais ao longo da semana, com reflexos na política, na economia, no trabalho, nos serviços públicos e na vida da população. Com colaboração de Graziela Mello, Zezinho Rodrigues, Daniele Leite e produção de Elson Gonçalves, esse foi o resumo da semana. 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

0: 11:54, fim de semana chegou, é hora de programar o lazer. Bolsa, as principais dicas de eventos, atrações culturais de entretenimento para aproveitar o fim de semana em Três Corações. Vamos a elas.
1: Está no ar a agenda cultural do Cidade em Revista. Bora conferir tudo o que vai movimentar Três Corações neste fim de semana, com muita música, diversão e talento local. Então já chama a turma e anota aí.
2: Sexta, 9 de outubro. 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
4: 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Essa foi a agenda cultural do Cidade em Revista. Prestigie os artistas locais, visite os estabelecimentos da nossa cidade e aproveite o melhor da programação cultural de Três Corações. E atenção, artistas e produtores de eventos, a agenda cultural do Cidade em Revista é gratuita. Quer divulgar seu show ou evento cultural? É só enviar as informações para a Rádio Tropical pelo Zap 3239-3605. Participe e compartilhe seu talento com toda a cidade. Um excelente fim de semana para você. Até logo!
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0: Bom, meus amigos, 11:57, nós estamos caminhando aí, né? Para o final do Cidade Revista, mas não terminou. Lembrando que hoje, sexta-feira, dia 9 de outubro, recomeçou as campanhas, né? Eleitorais aí por causa da eleição para presidente que está partindo para o segundo turno. Então, com isso, hoje, no dia 9 de outubro, recomeçou as propagandas dos partidos, né? Para candidatos à presidência e também o horário reservado ao programa eleitoral no rádio. Então, você tem hoje a exibição de um tempo menor, de meio-dia a meio-dia e 10. Durante essa transmissão, serão 10 minutos aí de, com certeza, em cadeia com a rádio Inconfidência, buscando o sinal aí da geradora. Dentro de instantes, nós estamos nos preparando aí para a transmissão do horário eleitoral gratuito no rádio. O Cidade Revista volta daqui a pouquinho. Da minha parte, agradeço mais uma vez pela audiência e não estou indo embora, não. Nós temos informação do esporte logo após o horário eleitoral e, em definitivo, Donizete de Almeida apresenta as ocorrências policiais. Ok? Estamos apenas agora aguardando o som para a transmissão do horário eleitoral no rádio. Aguardem. Cidade Revista, compromisso marcado sempre de 11 ao meio-dia e 15. Onde nós temos aí com Donizete de Almeida também de meio-dia e 15 a meio-dia e 30 as ocorrências policiais.

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3: Pois é, conforme nós combinamos, eu tô de volta. O Cidade em Revista dá sua continuidade agora com as notícias do esporte. E rolou aí o jogo da Copinha. Jogos realizados na Copinha Três Corações, né? Ontem foi o dia de resultados. O Real Monte Alegre ganhou do Vila Fátima por 2-1. Real Monte Alegre 2, Vila Fátima 1. Teve também o Ipiranga, que enfrentou o Tubia. O Ipiranga saiu com a vitória de 4-0 sobre o Tubia. O Rio do Peixe enfrentou o Jardim Tropical. O Rio do Peixe também saiu com a vitória. Rio do Peixe 4, Jardim Tropical 1. O Bandeirantes enfrentou a Cutia e empatou o jogo em 1-1. E já o Jardim Universo venceu Morada do Sol por 1-0. Agora, os resultados da Copinha Três Corações, tabela de jogos. Estes resultados para esta sexta-feira, hoje dia 9 de outubro. Lá para as 19 horas, o Ipiranga enfrenta o Parque Jussara. Às 19h30, tem o Rio do Peixe enfrentando o São Jerônimo. Às 20 horas é a vez do Jardim Tropical enfrentar Nova Aliança. Às 20h30, o Santo Afonso enfrenta o Tubia. E às 21 horas, a Coab enfrenta a Treviso. Esses jogos de sexta-feira são do Sub-15, ok? Dado o recado, estas são as informações. Da Copinha Três Corações, tabela de jogos, hoje, sexta-feira, a partir das 19 horas. Minha gente, da minha parte, uma boa tarde a todos, excelente final de semana. O Cidade Revista volta segunda-feira, a partir das 11 horas. Mas para terminar de fato agora, seguimos com as ocorrências policiais. Repórter Donizete de Almeida. A todos, uma ótima sexta-feira e bom final de semana.
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0: Acidentes causaram mortes de 3 pessoas em rodovias no sul de Minas nas últimas horas. Suspeitos de assalto em hotel em Poços de Caldas foram presos. Um deles usou uma réplica de arma de fogo. Homem foi abordado com 51 plantas de maconha dentro do carro, perto de Cruzília. Casal foi preso por tráfico de drogas em Monte Santo de Minas. Justiça mantém condenação de padrasto a 345 anos de prisão e de mãe a 90 anos por estupro de 5 filhas e enteadas.
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0: Acidentes causaram mortes de 3 pessoas em rodovias do sul de Minas nas últimas horas. Ontem de manhã, um acidente na rodovia Fernão Dias, perto de Santo Antônio do Amparo, causou a morte do motorista, que ficou preso às ferragens. O acidente aconteceu na pista sentido a Belo Horizonte, onde uma carreta carregada com papel tombou e pegou fogo. O motorista ficou preso às ferragens e morreu carbonizado. Ainda ontem, foram registradas outras 2 mortes nas estradas do sul de Minas, na rodovia MG-050, perto de Pratápolis. Houve uma colisão entre uma motocicleta e um caminhão, causando a morte do motociclista de 19 anos. Ele foi levado à Santa Casa de São Sebastião do Paraíso, mas não resistiu aos ferimentos. Também ontem de manhã, na BR-246, entre Guaxupé e São Pedro da União, uma caminhonete colidiu de frente com um caminhão. O motorista da picape, um homem de 56 anos, foi levado pelo SAMU para a Santa Casa de Guaxupé e faleceu pouco depois de dar entrada. Suspeitos de assalto em hotel em Poços de Caldas foram presos. Um deles usou uma réplica de arma de fogo. Ontem, um homem foi preso em Poços de Caldas após ter invadido um hotel portando uma réplica de pistola. Ele estava com o rosto todo encoberto, apenas com os olhos de fora. Rendeu as funcionárias quando eram realizados os pagamentos dos funcionários e roubou R$85 mil. O assaltante foi identificado e preso pela Polícia Militar. Todo o dinheiro roubado foi encontrado no carro utilizado na fuga e devolvido ao hotel. A réplica de pistola foi apreendida. Um segundo suspeito, de ter participado do assalto, dando cobertura, também foi preso. Homem foi abordado com 51 plantas de maconha dentro do carro, perto de Cruzília. Uma equipe da Polícia Militar Rodoviária do grupamento de Caxambu abordou um veículo Hyundai HB20 dirigido por um homem de 62 anos na rodovia MG-383 no município de Cruzília. Dentro do veículo foram encontradas 51 plantas de maconha com 40 centímetros de altura. O motorista declarou aos policiais ter adquirido as plantas no bairro Califórnia, em Belo Horizonte. O homem foi preso em flagrante e conduzido para a delegacia de plantão em São Lourenço. As plantas e o carro foram apreendidos. Casal foi preso por tráfico de drogas em Monte Santo de Minas. Um casal foi abordado pela Polícia Militar em um Fiat Palio e dentro do carro os policiais encontraram 3,5 kg de maconha, 800 papelotes de cocaína, 70 gramas de crack, quase R$3.000, possivelmente oriundos do tráfico, 3 balanças de precisão e materiais usados para embalar drogas. Um homem de 25 anos e a companheira dele, de 21 anos, foram presos em flagrante. Justiça mantém condenação de padrasto a 345 anos de prisão e de mãe a 90 anos por estupro de 5 filhas e enteadas. O Tribunal de Justiça de Minas Gerais manteve a condenação de um homem a 345 anos de prisão por estuprar e ameaçar 5 filhas e enteadas entre os anos de 2007

0: Chegamos à cidade onde ocorreram os crimes. O casal já está cumprindo a pena. Chegamos ao fim do programa Cidade em Revista desta sexta-feira. Agradecendo a sua audiência, desejando uma boa tarde e um bom feriado prolongado. Voltamos na terça-feira às 11 horas.
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1: Nota de falecimento. É com profundo pesar que a família de Marta Maria de Paiva Oliveira comunica seu falecimento e convida parentes e amigos para seu sepultamento, hoje, às 16 horas, saindo o féretro do Salão de Velório 2 da Funerária São Vicente, para o cemitério São João Batista. A Funerária São Vicente notificou o falecimento de Marta Maria de Paiva. Residia na Rua Coronel Francisco Antônio Pereira, Centro. Antecipadamente, a família enlutada agradece.
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12: Nota de falecimento. É com um profundo pesar que a família de Dionísia Marçal Braga comunica seu falecimento e convida parentes e amigos para seu sepultamento hoje, às 15 horas. Saindo o féretro do Salão de Velório 1 da Funerária São Vicente para o Cemitério São João Batista. A Funerária São Vicente notificou o falecimento de Dionísia Marçal, mais conhecida como Dona Filhinha. Residia na Avenida Chico Lima, Vila Lima. Antecipadamente, a família enlutada agradece.
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0: Obrigado.
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0: 13 horas.
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3: Nota de falecimento. É com um profundo pesar que a família de Dionísia Marçal Braga comunica seu falecimento e convida parentes e amigos para seu sepultamento hoje, às 15 horas. Saindo o féretro do Salão de Velório 1 da Funerária São Vicente para o Cemitério São João Batista. A Funerária São Vicente notificou o falecimento de Dionísia Marçal, mais conhecida como Dona Filhinha. Residia na Avenida Chico Lima, Vila Lima. Antecipadamente, a família enlutada agradece.
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1: Cidade em Revista, 9 de outubro de 2026. Central de marcação terá atendimento suspenso no dia 19 de outubro por interrupção de energia. Clínica da Mulher realiza a programação especial do Outubro Rosa neste sábado em Três Corações. Jardim Paraíso recebe mutirão de limpeza contra a dengue neste sábado. Moradores do Monte Alegre realizam ação social no Dia das Crianças. Paróquia Santa Teresa celebra 30 anos com novena, primeiro almoço da padroeira e procissão solene. Ancianato Antônio Frederico Ozanam conquista veículo de 7 lugares para atendimento aos idosos. Ouvinte pede melhorias na limpeza, manutenção dos passeios e organização do trânsito na Avenida 7 de Setembro. Escola de Samba União Tricordiana dos Amigos realiza reunião sobre o Carnaval 2027 neste sábado. Resumo da semana destaca eleições, defesa civil, agricultura, saúde mental no trabalho e esporte tricordiano. Agenda Cultural traz opções de lazer e entretenimento para o fim de semana em Três Corações.
2: E esses foram os destaques do Cidade em Revista de hoje. Para ouvir na íntegra, acompanhe a reprise à meia-noite aqui na Tropical.
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3: Nota de falecimento. É com profundo pesar que a família de Marta Maria de Paiva Oliveira comunica seu falecimento e convida parentes e amigos para seu sepultamento hoje às 16 horas. Saindo o féretro do Salão de Velório 2 da Funerária São Vicente para o Cemitério São João Batista. A Funerária São Vicente notificou o falecimento de Marta Maria de Paiva. Residia na Rua Coronel Francisco Antônio Pereira, Centro. Antecipadamente, a família enlutada agradece.
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7: Nota de falecimento. É com profundo pesar que a família de Idê Toledo Silva comunica seu falecimento e convida parentes e amigos para seu sepultamento, hoje às 16 horas, saindo o féretro do Salão de Velório 3 da Funerária São Vicente para o Cemitério São João Batista. A Funerária São Vicente notificou o falecimento de Idê Toledo. Residia na Rua Antônio Sandi, Bela Vista. Antecipadamente, a família enlutada agradece.
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Nota de falecimento. É com profundo pesar que a família de Marta Maria de Paiva Oliveira comunica seu falecimento e convida parentes e amigos para seu sepultamento, hoje, às 16 horas, saindo o féretro do Salão de Velório 2 da Funerária São Vicente, para o Cemitério São João Batista. A Funerária São Vicente notificou o falecimento de Marta Maria de Paiva. Residia na Rua Coronel Francisco Antônio Pereira, Centro. Antecipadamente, a família enlutada agradece.

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2: Nota de falecimento. É com um profundo pesar que a família de Dionísia Marçal Braga comunica seu falecimento e convida parentes e amigos para seu sepultamento hoje, às 15 horas. Saindo o féretro do Salão de Velório 1 da Funerária São Vicente para o Cemitério São João Batista. A Funerária São Vicente notificou o falecimento de Dionísia Marçal, mais conhecida como Dona Filhinha. Residia na Avenida Chico Lima, Vila Lima. Antecipadamente, a família enlutada agradece.
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2: Nota de falecimento. É com profundo pesar que a família de Idê Toledo Silva comunica seu falecimento e convida parentes e amigos para seu sepultamento, hoje, às 16 horas, saindo o féretro do Salão de Velório 3 da Funerária São Vicente, para o Cemitério São João Batista. A Funerária São Vicente notificou o falecimento de Idê Toledo. Residia na Rua Antônio Sandi, Bela Vista. Antecipadamente, a família enlutada agradece.
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13: Hoje o Tropis contou um pouco da história da Arca de Noé, principalmente falou sobre cuidado, acolhimento e proteção. Desde 1979, a instituição faz parte da história de Três Corações, apoiando famílias e ajudando a construir novos caminhos.
15: Do nosso querido capitão Morbello Vendramin, que foi de fato o grande idealizador dessa obra, era um sonho, através de um sonho dele, que ela veio existir, né? Porque ela passou a existir através de uma necessidade na época, né? A Casa da Sopa, o Centro Espírita, ele via assim, a necessidade de ter uma nova casa que fosse um braço social, que tivesse ali um trabalho social em cima da doutrina, do que se estudava. Então, o capitão já rezava muito, pedia orientação, e ele passou então a ter uns sonhos. E ele, através desse sonho, ele sonhava com uma arca muito grande chegando, e essa arca, ao invés de animais, trazia crianças. E ele então foi instruído através disso, né? Na época as creches ainda existiam poucas unidades, era uma ou duas, eu não sei dizer bem ao certo.
13: Uhum.
15: Mas a necessidade de fazer um local onde a gente pudesse cuidar de crianças. Então isso veio através de um sonho que ele teve.
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2: Cidade em Revista, 9 de outubro de 2026. Central de marcação terá atendimento suspenso no dia 19 de outubro por interrupção de energia. Clínica da Mulher realiza programação especial do Outubro Rosa neste sábado em Três Corações. Jardim Paraíso recebe mutirão de limpeza contra a dengue neste sábado. Moradores do Monte Alegre realizam ação social no Dia das Crianças. Paróquia Santa Teresa celebra 30 anos com novena, primeiro almoço da padroeira e procissão solene. Ancianato Antônio Frederico Ozanam conquista veículo de 7 lugares para atendimento aos idosos. Ouvinte pede melhorias na limpeza, manutenção dos passeios e organização do trânsito na Avenida 7 de Setembro. Escola de Samba União Tricordiana dos Amigos realiza reunião sobre o Carnaval 2027 neste sábado. Resumo da semana destaca eleições, defesa civil, agricultura, saúde mental no trabalho e esporte tricordiano. Agenda Cultural traz opções de lazer e entretenimento para o fim de semana em Três Corações.
1: E esses foram os destaques do Cidade em Revista de hoje. Para ouvir na íntegra, acompanhe a reprise à meia-noite aqui na Tropical.
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1: Nota de falecimento. É com profundo pesar que a família de Marta Maria de Paiva Oliveira comunica seu falecimento e convida parentes e amigos para seu sepultamento, hoje às 16 horas, saindo o féretro do Salão de Velório 2 da Funerária São Vicente para o Cemitério São João Batista. A Funerária São Vicente notificou o falecimento de Marta Maria de Paiva. Residia na Rua Coronel Francisco Antônio Pereira, Centro. Antecipadamente, a família enlutada agradece.
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0: 15 horas. 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
1: Nota de falecimento. É com profundo pesar que a família de Marta Maria de Paiva Oliveira comunica seu falecimento e convida parentes e amigos para seu sepultamento, hoje, às 16 horas, saindo o féretro do Salão de Velório 2 da Funerária São Vicente, para o Cemitério São João Batista. A Funerária São Vicente notificou o falecimento de Marta Maria de Paiva. Residia na Rua Coronel Francisco Antônio Pereira, Centro. Antecipadamente, a família enlutada agradece.
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3: Hoje o Tropis contou um pouco da história da Arca de Noé, principalmente falou sobre cuidado, acolhimento e proteção. Desde 1979, a instituição faz parte da história de Três Corações, apoiando famílias e ajudando a construir novos caminhos.
4: Muitas têm depressão pós-parto e elas não sabem identificar. Elas amam a criança, mas elas não conseguem cuidar bem. A gente tem que lembrar que a cultura delas é diferente da nossa. Tipo assim, é uma cultura que a irmã mais velha vai criando a mais nova e assim vai. Mas não é que elas não amam, elas não têm aquela... não é amor, não tem aquela atenção, às vezes são muitos filhos, ela tem que dividir a atenção para todos. Então, assim, a gente dá esse apoio para elas entenderem como cuidar, para elas entenderem que muitas não sabem o que é maus tratos com crianças, porque muitas acham que maus tratos é só bater. Mas eu não bato no meu filho. Não é. Você tem que dar maus tratos, é você não alimentar a criança, não dar banho, não mandar pra escola, são várias coisas. Então, assim, a gente tenta ajudar elas num todo. A gente tem na saúde, por exemplo, dos bebês. Tem mãe que não sabe dar banho no bebê. Ela chega lá adolescente, como que ela vai saber dar um banho no bebê? Nunca fez isso. Então, a gente dá esse apoio, a amamentação, o cuidado que ela tem que ter na gravidez. Depois, como que cuida dessa criança. Então, tem todo um apoio psicológico e físico mesmo, sabe? Que além do acolhimento da psicologia, né? Da saúde mental dessa mãe, o

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6: É isso aí, dá o play e aumenta o volume que eu tô por aqui com você já, tudo bem? Boa tarde, 15 horas e 6 minutos, dá o play. Rolando pra você aqui na Tropical, tudo bem? Sextou, sexta-feira, sua linda, maravilhosa, e de repente essa chuva que chega do nada, mas também esse calor que tem feito, não é? Oh, meu Deus do céu. E aí, bora sacudir o copo porque tem feriado à vista. Que delícia, hein? Segunda-feira é feriado. Então, hein, vamos aí, ó, para um final de semana maravilhoso com feriado à vista na segunda-feira. Sacudir o copo porque é sexta-feira, mas não acabou não, bora lá. Bora se mexer, fazer acontecer. E você pode falar comigo aqui pelo zap zap 3239-3602. Mandar um salve pra turma do centro aqui de Três Corações. Tá no comércio, tá nas empresas, escritórios ligadinhos conosco. Você que tá aí no escritório, tá trabalhando, tá com o radinho ligado. Um abraço pra você, tá? Um abraço também pra turminha das lojas, né? Tô na lojinha, trabalhando, tá na loja, tá trabalhando e tá com o radinho ligado. É isso aí, sacudindo o copo.

0: Bora abrir o top 3? Porque tem que abrir o pop daqui a pouco, né? Mas o top 3 ele vem antes. Bora lá!
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0: E Olivia Dean, terceiro lugar do nosso top 3 de hoje.

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3: Cidade em Revista, 9 de outubro de 2026. Central de marcação terá atendimento suspenso no dia 19 de outubro por interrupção de energia. Clínica da Mulher realiza a programação especial do Outubro Rosa neste sábado em Três Corações. Jardim Paraíso recebe mutirão de limpeza contra a dengue neste sábado. Moradores do Monte Alegre realizam ação social no Dia das Crianças. Paróquia Santa Teresa celebra 30 anos com novena, primeiro almoço da padroeira e procissão solene. Ancianato Antônio Frederico Ozanam conquista veículo de 7 lugares para atendimento aos idosos. Ouvinte pede melhorias na limpeza, manutenção dos passeios e organização do trânsito na Avenida 7 de Setembro. Escola de Samba União Tricordiana dos Amigos realiza reunião sobre o Carnaval 2027 neste sábado. Resumo da semana destaca eleições, defesa civil, agricultura, saúde mental no trabalho e esporte tricordiano. Agenda Cultural traz opções de lazer e entretenimento para o fim de semana em Três Corações.
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6: Nota de falecimento. É com profundo pesar que a família de Idê Toledo Silva comunica seu falecimento e convida parentes e amigos para seu sepultamento, hoje às 16 horas, saindo o féretro do Salão de Velório 3 da Funerária São Vicente, para o cemitério São João Batista. A Funerária São Vicente notificou o falecimento de Idê Toledo. Residia na rua Antônio Sandi, Bela Vista. 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
31: Não. Olha só, Taylor Swift, primeiro lugar do nosso top 3 pra você.

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E vamos aí soprar nas velhinhas. 15 horas e 29 minutos. E olha só, hoje, dia 9 de outubro, tem muita gente fazendo aniversário, tá? Hoje é aniversário da Gleisiele de Andrade, lá no prolongamento Parque Jussaro, hein, Gleisiele? Parabéns pra você, sua linda. Parabéns, viu? Felicidades. Parabéns para Valéria Aparecida Vilela, lá no Vila Lima. Ô, Valéria, parabéns. Deus abençoe sua vida. Parabéns, Valéria. Parabéns para Emma Luiz Santos Ribeiro, que mora na Vila Morelia. Oi, Emma, parabéns para você. Felicidades. Parabéns para Alexia Gabriele dos Santos, que mora no São Jerônimo. Oi, Alexia, parabéns para você. Felicidades. Parabéns para Sueli de Fátima Moraes Andrade, que mora lá na Vila Resende. Oi, Sueli. Parabéns, sua linda. Parabéns para Cleide de Fátima Borges Carvalho, que mora no Alto do Santo Afonso. Ô, Cleide, aí do Santo Afonso, do Alto do Santo Afonso, hein? Cleide de Fátima, parabéns pra você, felicidades. E parabéns para os gêmeos João Vitor de Souza Adão e o Pedro Henrique de Souza Adão. Estão completando hoje 15 aninhos os gêmeos. Lá na Nova Três Corações, parabéns, meninos, felicidades pra vocês. E parabéns para Cleide Lucas da Silva, que mora no Alto do Peró. Parabéns, Cleide, felicidades, Deus abençoe sua vida. Parabéns a você que tá fazendo aniversário hoje, mesmo que o seu nome não esteja na listinha, sendo se abraçado por mim e por todos do Tropical, tá? Parabéns, parabéns, parabéns. Muita paz, muita

0: Amor, muito, a saúde e o resto, você sabe, o resto a gente corre atrás, não é?
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6: É isso aí, tá no ar. Dá o play no rock, bebê. Sexta-feira, nosso pub está aberto. O rock não se explica, né? Se escuta no talo, já ouviu falar disso? Dá o play. Cadê os roqueiros de plantão? Cadê os roqueiros de plantão? Vem chegando. Vem chegando. Tem aquela energia lá em cima. Dia de rock, bebê. 15 horas e 34 minutos, daqui a pouco tem o nosso Este Som Tem História. E vamos aqui já contar um fato muito bom para os roqueiros de plantão. Ontem eu trouxe essa história aqui para nosso Dalplina Pipoca, mas como hoje é dia de rock, eu vou reforçar para a galera sobre a banda Scorpions. Tá sabendo? Deixa eu mudar aqui meu BGzinho. Olha só. Olha só. Scorpions confirma a estreia da cinebiografia Wind of the Change para 2027. O longa que acompanha a trajetória da banda e passagem histórica pela União Soviética durante o auge do rock lá em 1980. Eu contei isso ontem no Dalplina Pipoca, mas como é de rock, vamos abrir o Dalplina no rock com essa novidade. O Scorpions confirmou sua cinebiografia intitulada de Wind of the Change, que vai chegar no cinema lá na Alemanha, dia 28 de janeiro em 2027. O filme ainda não tem data oficial de lançamento confirmada aqui no Brasil e em outros países, tá? E olha só, a trama acompanha a trajetória do Scorpions e a sua ascensão durante os anos 80, período em que o grupo conquistou projeção internacional e se tornou um dos grandes nomes do hard rock. E um dos momentos centrais da produção será a histórica passagem do Scorpions pela União Soviética, durante a turnê que marcou a aproximação simbólica entre o rock ocidental e o público soviético. O episódio também ajudou a inspirar Wind of the Change. Aliás, eu já contei essa história aqui neste Som Tem História, né? A história de Wind of the Change e como é ligada à União Soviética, um dos maiores sucessos da carreira da banda. Então vamos curtir aí? Wind of the Change!
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E olha só, tempo de criança, né? A nossa campanha que está no ar. É isso mesmo, a nossa campanha que está no ar. 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
3: E olha só a canção que vai invadir o Este Som Tem História de hoje. Afinal, é dia de rock. Se é dia de rock, temos que trazer o nosso Bon Jovi pra você. Aliás, acho que eu nunca fiz Este Som Tem História com Bon Jovi, tá? Primeira vez. E Blaze of Glory foi a escolhida. Bom, tem música que nasce, né? De uma paixão. Outras de uma despedida. E tem aquela música que começa nos guardanapos de uma mesa, sabia? E foi assim que John Bon Jovi começou a escrever Blaze of Glory. Enquanto os seus amigos conversavam, ele transformava uma ideia em um dos seus grandes sucessos de 1990. A canção que foi composta pelo próprio John Bon Jovi para o filme Jovens Demais para Morrer. Você lembra do filme Jovens Demais para Morrer? Você lembra? E o filme fala da história do Billy the Kid, personagem vivido por Emílio Esteves na época. John Bon Jovi até aparece no filme, sabia? Numa pequena participação. Mas o detalhe mais bonito dessa história veio depois, sabia? O cantor John Bon Jovi revelou que enquanto escrevia a canção sobre aquele fora da lei Billy the Kid, também falava das próprias angústias que ele vivia na época. Por trás do personagem havia um astro do rock, tentando entender o peso da fama. John Bon Jovi sentia esse peso da fama e ele acabou escrevendo Blaze of Glory também, contando um pouquinho dele. E aquela emoção conquistou o mundo todo, sabia disso? Primeiro lugar nos Estados Unidos, Globo de Ouro, indicação ao Oscar. E na guitarra, outra surpresa, o solo de gravação é de Jeff Beck, sabia? É, John Bon Jovi arrasando. Ó, e no Brasil a música ganhou uma nova vida ao embalar a volta triunfal da personagem Clara de Bianca Bin na novela O Outro Lado do Paraíso de Valsir Carrasco, sabia? Este som tem história. Aumenta o seu som, que é Blaze of Glory de John Bon Jovi pra você. Agora vamos ouvir desde o início essa bela canção.
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2: 16 horas. 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
1: Hoje o Drops contou um pouco da história da Arca de Noé, principalmente falou sobre cuidado, acolhimento e proteção. Desde 1979, a instituição faz parte da história de Três Corações, apoiando famílias e ajudando a construir novos caminhos.
2: Do nosso querido capitão Morbello Vendramin, que foi de fato o grande idealizador dessa obra, era um sonho. Através de um sonho dele, que ela veio existir, né? Porque ela passou a existir através de uma necessidade na época, né? A Casa da Sopa, o Centro Espírita, ele via assim, a necessidade de ter uma nova casa que fosse um braço social, que tivesse ali um trabalho social em cima da doutrina, do que se estudava. Então, o capitão já rezava muito, pedia orientação, e ele passou então a ter uns sonhos. E ele, através desse sonho, ele sonhava com uma arca muito grande chegando, e essa arca, ao invés de animais, trazia crianças. E ele então foi instruído através disso. Né? Na época, as creches ainda existiam poucas unidades, era uma ou duas, eu não sei dizer bem ao certo.
1: Uhum.
2: Mas a necessidade de fazer um local onde a gente pudesse cuidar de crianças. Então isso veio através de um sonho que ele teve.
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1: E olha só, hoje quem comanda o nosso Café das Quatro é a banda Europe. Boa tarde pra você.

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3: Cidade em Revista, 9 de outubro de 2026. Central de marcação terá atendimento suspenso no dia 19 de outubro por interrupção de energia. Clínica da Mulher realiza a programação especial do Outubro Rosa neste sábado em Três Corações. Jardim Paraíso recebe mutirão de limpeza contra a dengue neste sábado. Moradores do Monte Alegre realizam ação social no Dia das Crianças. Paróquia Santa Teresa celebra 30 anos com novena, primeiro almoço da padroeira e procissão solene. Ancianato Antônio Frederico Ozanam conquista veículo de 7 lugares para atendimento aos idosos. Ouvinte pede melhorias na limpeza, manutenção dos passeios e organização do trânsito na Avenida 7 de Setembro. Escola de Samba União Tricordiana dos Amigos realiza reunião sobre o Carnaval 2027 neste sábado. Resumo da semana destaca eleições, defesa civil, agricultura, saúde mental no trabalho e esporte tricordiano. Agenda Cultural traz opções de lazer e entretenimento para o fim de semana em Três Corações.
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0: Enquanto rola, dá o play no rock, tá rolando a nossa campanha também, que é tempo de criança. Tem criança aí na sua casa? A gente quer encher a programação da Tropical com as vozinhas das criançadas, sabe? Olha, eu escutei o Eric, que fofucho, que fofucho, Eric, um beijo pro Eric. 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E hoje é dia de rock, né? Você sabe, o rock nacional também comanda o Dow Play no rock. Então aumenta o seu som aí.
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0: Olha só, essa turminha é muito pedida aqui em nossa programação. Então bora lá com Dow Play no rock, bebê.

0: 17 horas.
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4: E vamos ao nosso Boletim Rádio Notícia. A nossa equipe recebeu a participação do ouvinte Sérgio José de Paulo, que chama a atenção das autoridades para as condições de limpeza e manutenção dos passeios ao longo da Avenida 7 de Setembro, uma via de grande movimentação da cidade. Além de relatar os problemas relacionados à conservação e à limpeza do local, Sérgio também comenta sobre a maneira como alguns motoristas estacionam seus veículos ao longo da via, inclusive sobre os trilhos, e apresenta sua opinião sobre a situação. Vamos ouvir.
5: Cortaram as árvores e não fizeram os passeios. Então o pessoal tá passando. Esse dia mesmo eu vi uma dona escorregando lá, caindo. Então pedi às autoridades apoiar aquilo ali, porque ali é um cartão postal da cidade. Todo mundo que chega aqui, Avenida 7 de Setembro. Só o nome 7 de Setembro, você já sabe, né? 7 de Setembro. Então vê aquelas coisas feias lá. Então, vamos ver se nós arrumamos aqui lá. E aquele estacionamento também ali na 7 de Setembro. Fazer uma marcação para os carros estacionar de comprido. Estacionando no sentido da linha, aonde cabe um carro, cabe dois. Então é só ter um pouquinho de cabeça, pensar que melhora. E às vezes uma coisinha à toa melhora uma coisa boa na cidade. Para muita gente ver, falar, oh, estão mexendo nisso aí. Mas só que eles não estão interessando por isso. Matura da ESA, o movimento da cidade, pessoal de fora que vem, aí vê a cidade desse jeito, falou, mas Três Corações está jogado para as traças. Então é bom ter essa oportunidade de falar para ver se vocês acordam. Vamos acordar aí, vereador.
4: Esse é o nosso Boletim Rádio Notícia, a sua voz em destaque. Para participar, 3239-3606.
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8: Hoje o Tropis contou um pouco da história da Arca de Noé, principalmente falou sobre cuidado, acolhimento e proteção. Desde 1979 a instituição faz parte da história de Três Corações, apoiando famílias e ajudando a construir novos caminhos.
9: Muitas têm depressão pós-parto e elas não sabem identificar. Elas amam a criança, mas elas não conseguem cuidar bem. A gente tem que lembrar que a cultura delas é diferente da nossa. Tipo assim, é uma cultura que a irmã mais velha vai criando a mais nova e assim vai. Mas não é que elas não amam, elas não têm aquela... Não tem aquela atenção, às vezes, porque às vezes são muitos filhos, ela tem que dividir a atenção para todos. Então, assim, a gente dá esse apoio para elas entenderem como cuidar, para elas entenderem que muitas não sabem o que é maus tratos com crianças, porque muitas acham que maus tratos é só bater. Não, mas eu não bato no meu filho. Não, não é. Você tem que dar maus tratos, é você não alimentar a criança, não dar banho, não mandar pra escola, são várias coisas. Então, assim, a gente tenta ajudar elas num todo. A gente tem na saúde, por exemplo, dos bebês. Tem mãe que não sabe dar banho no bebê. Ela chega lá adolescente, como que ela vai saber dar um banho no bebê? Nunca fez isso. Então, a gente dá esse apoio, amamentação, o cuidado que ela tem que ter na gravidez, depois como que cuida dessa criança. Então, tem todo um apoio psicológico e físico mesmo, sabe? Além do acolhimento da psicologia, né? Da saúde mental dessa mãe, o

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1: É isso aí, dá o play no rock, 17 horas e 5 minutos. Pra quem vai curtir o feriado, vai pra onde, hein? Um feriado gostoso, hein? Segunda-feira, ó, já um sextou caprichado, não é? E aí, vai curtir pra algum lugar? Fala pra mim, é 3239-3602. 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Estar com você é melhor ainda. Deixa eu mandar um alô pra turma dos motociclistas que são ouvintes aqui do Dá o Play no Rock em especial. Beijo pra vocês, meninos. Beijo pro Luizão, que tá sempre ligadinho com a gente. E olha, meu amigo, Eloísio. Fala, Eloísio.
2: Boa tarde, Moisés. Aqui é o Luiz Afonso. Só você deu troca os corpos pra nós, fazendo favor, hein? Tá bom? Com Deus, e boa tarde. Com Deus. Bom fim de semana aí. Com Deus.
1: Com Deus também, meu amigo Aloysio do Santo Afonso. Um bom final de semana pra você, viu, meu amigo? Um abraço especial pra você. Ô, Eloísio, Scorpio está no jeito aqui, é só

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1: Cidade em Revista, 9 de outubro de 2026. Central de marcação terá atendimento suspenso no dia 19 de outubro por interrupção de energia. Clínica da Mulher realiza a programação especial do Outubro Rosa neste sábado em Três Corações. Jardim Paraíso recebe mutirão de limpeza contra a dengue neste sábado. Moradores do Monte Alegre realizam ação social no Dia das Crianças. Paróquia Santa Teresa celebra 30 anos com novena, primeiro almoço da padroeira e procissão solene. Ancianato Antônio Frederico Ozanam conquista veículo de 7 lugares para atendimento aos idosos. Ouvinte pede melhorias na limpeza, manutenção dos passeios e organização do trânsito na Avenida 7 de Setembro. Escola de Samba União Tricordiana dos Amigos realiza reunião sobre o Carnaval 2027 neste sábado. Resumo da semana destaca eleições, defesa civil, agricultura, saúde mental no trabalho e esporte tricordiano. Agenda Cultural traz opções de lazer e entretenimento para o fim de semana em Três Corações.
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0: sucesso pra você de Bon Jovi mais uma vez. Rolando por aqui na Tropical. 7 horas e 25 minutos. Você ligadinho na 95,7. 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
0: É, dá o play no rock, bebê. É isso mesmo, 17 horas e 32 minutos. Vamos trazer os Legião Urbana. Aumenta o seu som. Bora sacudir esse corpo, hein? Tá cansado? Descansa, renova suas energias. Tá indo no seu carro, indo embora pra sua casa, indo pra um outro lugar. Bora dar uma relaxada com música boa, vai?

0: Se é aquele momento que o rock nacional vai ter a sua vez aqui no Dal Pleno Rock, com certeza. Capital Inicial, Leve Desespero, esse disco é maravilhoso. Você curtindo aqui na Tropical, boa tarde pra você.
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1: Agora você ouve Viagem Certa, dicas para uma viagem segura com o seu carro. Antes de partir para uma viagem mais longa, previna-se levando em seu carro bebidas e petiscos para matar a fome, caso não encontre um lugar na estrada para comer. Assim, pelo menos, você saberá a procedência dos alimentos e não passará por apuros, como uma intoxicação alimentar. 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

0: 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E olha só, daqui a pouquinho tem Dá o Play na Pipoca. Deixa eu mandar um abraço, um beijo aqui pro Mercinho, que tá ligadinho com a gente, né? Mercinho, um abraço pra você, meu querido. Hoje eu mandar um abraço também, sabe pra quem? A Nininha do Jardim Esperança. Oi, Nininha, um beijo pra você, sua linda. Deixa eu mandar um abraço também, sabe pra quem? Pro meu amigo João Moda, lá na Fazenda Rio do Peixe. Oi, João Moda, tá tudo bem por aí? A família Natalina, meu amigo, qualquer dia aparece aqui na rádio, viu? Manda um abraço também pro meu amigo Jorge Henrique, sabe? Lá no sítio Pratinha. Oi, Jorge Henrique, um abraço pra você, meu amigo. Bom, hoje é dia de rock, né? Então, bora com aquele som.
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0: 18 horas.
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0: 468.
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3: Hoje o Tropis contou um pouco da história da Arca de Noé, principalmente falou sobre cuidado, acolhimento e proteção. Desde 1979, a instituição faz parte da história de Três Corações, apoiando famílias e ajudando a construir novos caminhos.
4: Do nosso querido capitão Morbello Vendramin, que foi de fato o grande idealizador dessa obra, era um sonho, através de um sonho dele, que ela veio existir, né? Porque ela passou a existir através de uma necessidade na época, né? A Casa da Sopa, o Centro Espírita, ele via assim, a necessidade de ter uma nova casa que fosse um braço social, que tivesse ali um trabalho social em cima da doutrina, do que se estudava. Então, o capitão já rezava muito, pedia orientação, e ele passou então a ter uns sonhos. E ele, através desse sonho, ele sonhava com uma arca muito grande chegando, e essa arca, ao invés de animais, trazia crianças. E ele então foi instruído através disso, né? Na época, as creches ainda existiam poucas unidades, era uma ou duas, eu não sei dizer bem ao certo.
3: Uhum.
4: Mas a necessidade de fazer um local onde a gente pudesse cuidar de crianças. Então isso veio através de um sonho que ele teve.
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3: Olha só, 18 horas e 4 minutos. Tá chovendo, tá aquela correria, né? Tá aí no seu carro. Tá aí no seu carro. Pensei, vou tocar uma música mais tranquila, né? Aquela correria. Mas antes de tocar uma mais tranquila, vou tocar uma mais punk. Pra você se agitar aí, sextou, Pepe. Nada de desânimo, não. Bora pra cima, cabeça erguida. Bora que tem muita coisa boa pra acontecer na sua vida. Não deixa o cansaço te abalar, não. Bora sacudir esse corpo.

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2: Cidade em Revista, 9 de outubro de 2026. Central de marcação terá atendimento suspenso no dia 19 de outubro por interrupção de energia. Clínica da Mulher realiza a programação especial do Outubro Rosa neste sábado em Três Corações. Jardim Paraíso recebe mutirão de limpeza contra a dengue neste sábado. Moradores do Monte Alegre realizam ação social no Dia das Crianças. Paróquia Santa Teresa celebra 30 anos com novena, primeiro almoço da padroeira e procissão solene. Ancianato Antônio Frederico Ozanam conquista veículo de 7 lugares para atendimento aos idosos. Ouvinte pede melhorias na limpeza, manutenção dos passeios e organização do trânsito na Avenida 7 de Setembro. Escola de Samba União Tricordiana dos Amigos realiza reunião sobre o Carnaval 2027 neste sábado. Resumo da semana destaca eleições, defesa civil, agricultura, saúde mental no trabalho e esporte tricordiano. Agenda Cultural traz opções de lazer e entretenimento para o fim de semana em Três Corações.
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7: 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O buraco que ninguém arruma, a lâmpada que não acende, o lixo que fica ali, né, há quanto tempo acumulado. O serviço que não funciona, não é verdade? É, a gente sabe como é que é, né? E aí eu te pergunto, tem alguma coisa aí acontecendo perto de você? Então mostra pra gente, manda mensagem, áudio, foto ou vídeo pra o Rádio Notícia. 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O WhatsApp é o 3239-3606. Salva aí! 3239-3606. Viu? Fotografou? Gravou? Manda pra gente. 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A sua informação pode virar notícia. Reclame aqui no Rádio Notícia. aquele buraco que ninguém arruma, aquela lâmpada que não acende. Tenho certeza que você tá lembrando de alguma coisa aí. Manda pra gente, reclame aqui no Rádio Notícia, combinado? Bom, vamos pro nosso último bloco do Dá o Play no Rock?
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7: Aumenta o seu som porque tá pancada, principalmente pro coração, tá?

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0: 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Olha só,

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2: E vamos aí fechar nossa sexta-feira aqui no Dá o Play daquele jeito. Aquela mensagem pra você. Eu quero falar uma coisa. Eu não sei o que você está passando, o que você está vivendo. Eu desejo de coração que você esteja na melhor fase da sua vida, tá? Mas se por acaso tem algo te incomodando, algo deixando você chateado, cansado, exausto. E quando eu falo isso, não é o cansaço do corpo, não. O cansaço da mente, sabe? E esse

cansaço é o pior que tem, né? Então eu quero falar uma coisa pra você. Acalma o seu coração. Acalma o seu coração. Tudo tem uma saída, sabe? Tudo tem uma saída. Hoje eu li uma coisa que é real. Deus não te deixa na mão. Deus não te deixa na mão. Tá? Tô falando, não sei pra que eu tô falando, mas eu quero que você escute de coração. Deus não te deixa na mão. Essa preocupação, calma, coloca nas mãos de Deus. Eu sei que não é fácil. Só quem tá na pele pra saber, né? Mas calma. Sabe esse cansaço? Sabe? Essa cansaço mental que você anda? Aí eu quero perguntar uma coisa pra você. O que você tem feito pra você? Pra sua vida? É, eu tô perguntando de verdade. Você tem descansado de verdade? Tem relaxado? Tem tomado uma? Pra perguntar assim, pra você que toma uma, tá? E aí? Você que é solteiro, você que é casado, você é casado, você que tem o seu companheiro, a sua companheira, namora, tem tido aqueles momentos pra relaxar? Só você e ele? Só você e ela? Tem relaxado com suas amigas, com seus amigos, bater papo, sabe? Dar risada. Mas relaxar mesmo, sabe? Ah, eu não tenho tempo. Essa desculpa, me desculpe, mas eu vou falar que isso é desculpa. Porque a gente precisa ter tempo pra gente. Eu, por acaso, por exemplo, eu amo trabalhar. As pessoas até falam, Moísa, você mora nessa rádio. Sim, eu amo trabalhar. Eu amo o que eu faço. Eu amo estar aqui com você. Eu amo fazer os trabalhos internos pra você, audiência. Seja aqui no rádio, seja no Trops, seja na programação da rádio, seja em nossas promoções. Eu amo, amo isso. Amo estudar o que eu faço. Mas a gente precisa ter um momento de relaxar. Momento pra jogar a conversa fora. Você tem feito isso? Qual foi a última vez, hein? Se dedique a tempos pra você também. Seu relacionamento tá como? Ah, a gente tá levando, não tem tempo. É. De coração. Tira essa palavra da sua boca e da sua cabeça. O tempo é a gente que faz. E a gente acaba colocando, às vezes, problemas que muito maior do que ele deveria ser, sabia? Calma, respira. Vai dar tudo certo. Tenha momentos pra relaxar. Você relaxar. Distrair a cabeça. A gente precisa disso pra renovar nossas energias. Sabia? De coração, faça isso, tá? Tô te falando de coração pra você. Faça isso. Combinado? Temos um combinado? Espero que sim, tá? Beijo pra você, fica com Deus. Deus esteja com vocês. Deus está com você, lembra disso. Descansa. Relaxa a cabeça. Um bom feriado. Eu volto na terça-feira. Um beijo pra você, tá? Fique com Deus.

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19h. 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

0: Agora são 19h09. Uma boa noite para você. As duas canções abrindo a sequência do nosso programa foram, Pra Ser Sincero, Engenheiros do Havaí e Turning My Heart, som de Think. 19h09, aquele grande abraço a você, muito boa noite, obrigado pela sua sintonia. Nós estamos juntos mais uma vez, obrigado aí por fazer parte do programa. Muito obrigado a Moísa que programou essas duas canções enquanto eu chegava, o trânsito tá um caos.
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0: E aquele boa noite para você. Obrigado, Moísa Mesquita, me salvando aqui no início do programa, porque o trânsito fica um caos, né? E depois até que você consegue enfrentar toda aquela fila para poder estacionar o carro, aí atrasa, né? Obrigado, Moísa, um abraço para você, bom descanso. Agora deixa comigo, nós tivemos aí o NSYNC e a banda Engenheiros do Havaí. Hoje é aniversário da Gleisiele de Andrade, prolongamento do Parque Jussara, Valéria Aparecida Vilela na Vila Lima, Emma Luiz e Santos Ribeiro na Vila Morelli, Alexia Gabriele dos Santos no São Jerônimo, Sueli de Fátima Moraes Andrade na Vila Resende, Cleide de Fátima Borges Carvalho no alto do Santo Afonso, João Vitor de Souza Adão e Pedro Henrique de Souza Adão são gêmeos, moram na Nova Três Corações, completam hoje 15 anos, e Cleide Lucas da Silva no Alto Peró. A todos votos de muitas felicidades. 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
1: Pedidos da Dulcineia Carvalho para essa música do Roberto Carlos. Muito obrigado, Dulcineia. A canção que você ouviu aí, Como é Grande o Meu Amor por Você, de uma parceria do Roberto com Erasmo Carlos, uma das suas grandes canções. A pedidos aí da escolha da Dulcineia. 19 horas e 21.

0: 19h24. A música chama-se Telefome e não Telefone. Mas é um trocadilho da banda. Essa escolha de nomeação destaca a carência emocional que surge quando o contato é restrito ao telefone.
1: Não alimento amor.
0: Refletindo a insatisfação do relacionamento mantido apenas à distância. A letra da música da banda Jota Quest expressa a ideia de que o amor verdadeiro depende da presença física.
1: Amor.
0: E não pode ser sustentado apenas por conversas virtuais. Amor à distância por telefone não rola.
1: Não adianta falar de amor ao telefone.
0: O telefone vira um telefome. A fome de amar não pode esperar. 19h25, daqui a pouquinho a gente volta.
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0: Ah, dá tempo de mais uma ainda. No som do violão e a voz de Renato Russo, da Legião Urbana.

0: 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Músicas que você gosta de ouvir à noite. 19:28 no Som dos Grandes Amores.
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1: Agora são 19:35. Um forte abraço pra Bia. Aí na Nova Três Corações, a ela, a família, todo mundo sintonizado. Mercinho aqui no centro, Heloíso no Santo Afonso, nossa querida Marilene no São Conrado, Marisa em São Tomé das Letras e Márcia, Jardim das Alterosas, Dulcineia Carvalho também. Vicars Drive. It's

0: Sets it up. Robin Williams. 9:43 Drive, o som da banda de Cars. Já teve Legião Urbana, Jota Quest, Roberto Carlos e Engenheiros do Havaí. O som dos grandes amores.
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0: Bom, nós já estamos entrando no ritmo final, 60 minutos de música bem selecionada, faltando o quê? 11 minutos para as 8 horas. Aquele grande abraço também pro César, muito obrigado, Leonardo, Laila e Adriane. Pessoal de Carmo da Cachoeira. Andrew Donalds.

0: Save Now. Andrew Donald passando por aqui. Muito obrigado, Adriane, Jardim Europa, Maria. Muito obrigado em São Bento Abade, Matheus em Varginha, Vera Lúcia, no Parque Bandeirantes, um abraço. Graziella também lá da Cutia. E Rosiane, turma toda sintonizada com a gente, um abraço e obrigado.
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0: Muito obrigado, Vandinha e TT em Campos do Jordão. A gente segue. Forte abraço ao Reginaldo, ao Messias, a Cristina sintonizada com a gente. Cláudia de Campanha, obrigado pelos elogios ao programa. Aline, forte abraço, obrigado e boa noite a Viviane, a Renata. Alô, dona Elza, muito obrigado aí também, Campanha. Paulo Carvalho, Giovanni, muito obrigado também, Gleice L.

19:58. Do you remember? Phil Collins. Clássicos nacionais e internacionais e canções que a gente não esquece. Todas elas marcaram presença por aqui. Save Me Now, Andrew Donalds. Sex It Up, Robin Williams. Drive the Cars. Hoje à noite não tem luar, Legião Urbana. Telefone, Jota Quest. Como é grande o meu amor por você. O som do Roberto, para ser sincero, é Engenheiros do Havaí. E teve também, no começo do programa, Turning in My Heart, o som da banda Anything. Muito obrigado a todos que se mantiveram ligados. Forte abraço a você, tá chegando aí a Voz do Brasil. Muito obrigado. O Flash volta segunda-feira, mas nós temos um encontro marcado amanhã, sábado, às 3 da tarde, junto e misturado. Eu aguardo você. Bom final de sexta-feira, bom descanso, ótima noite e até amanhã. Aguardando transmissão para a Voz do Brasil.

0: Brasil. As notícias do governo federal que movimentaram o país no dia de hoje.
1: Olá, boa noite.
2: Boa noite para você que nos acompanha em todo o país.
1: Sexta-feira, 9 de outubro de 2026.
2: Vamos aos destaques do dia.
1: Preço dos combustíveis.
2: Impostos federais sobre a gasolina são zerados por 30 dias e desoneração do etanol é prorrogada.
1: Medidas incluem subvenção ao óleo diesel e fiscalização contínua. Thaís de Araújo.
3: Com a decisão, fica zerada por 30 dias a cobrança dos impostos PIS, COFINS e CID sobre a importação e a comercialização de gasolina.
2: Santuário de Aparecida espera mais de 500 mil fiéis nas celebrações da Padroeira do Brasil.
1: A movimentação de peregrinos e visitantes deve injetar mais de 3 bilhões e meio de reais na economia.
2: E a Polícia Rodoviária Federal intensifica a fiscalização nas rodovias. Luciana Polares de Holanda.
4: Os corredores rodoviários de São Paulo e do Pará ganham atenção especial em direção ao Santuário Nacional de Aparecida e ao Círio de Nazaré.
1: Segunda-feira é dia das crianças e quem vai comprar presente de última hora deve ficar atento.
2: O Inmetro alerta para cuidados na escolha dos brinquedos. Márcia Fernandes.
5: Segundo o Inmetro, um dos cuidados importantes é observar o selo que indica se o presente corresponde à idade da criança. É preciso observar também se há peças pequenas ou produtos tóxicos na composição.
1: Hoje, na apresentação da Voz do Brasil, Luciano Seixas e Mariana Júnior.
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1: Na próxima segunda-feira é dia de Nossa Senhora Aparecida, padroeira do Brasil.
2: E a Polícia Rodoviária Federal já está nas rodovias com operações de fiscalização e orientação aos condutores.
1: Com atenção especial para as estradas do interior de São Paulo, onde acontecem romarias em homenagem à Nossa Senhora Aparecida.
2: E também no estado do Pará, com as celebrações do Círio de Nazaré.
1: Com a movimentação, haverá reforço de policiamento para prevenir acidentes graves e aumento da criminalidade.
4: Todas as rodovias federais do país terão reforço na fiscalização entre 9 e 12 de outubro. E os corredores rodoviários de São Paulo e do Pará ganham atenção especial por causa da grande mobilização em direção ao Santuário Nacional de Aparecida e ao Círio de Nazaré. A Polícia Rodoviária Federal vai ampliar o policiamento nos dois estados com emprego de policiais de diferentes regiões, que vão atuar na fiscalização de trânsito com foco no controle de velocidade e nas condutas que possam aumentar os riscos de acidentes. E a PRF faz recomendações aos romeiros e motoristas, como detalha Natália Guimarães, da Comunicação Social da Polícia Rodoviária Federal.
6: Aos romeiros, a orientação é de usar roupas claras, materiais refletivos, deslocar no sentido contrário da via e mantendo distância dos veículos. Os ciclistas devem utilizar o capacete, se deslocar no fluxo dos veículos e manter distância deles. Aos

0: motoristas, a atenção é redobrada, principalmente em trechos com presenças de romeiros e ciclistas, evitando o excesso de velocidade, o uso do celular no volante e, claro, se beber, não dirija.
1: Em São Paulo, uma das novidades da operação será o emprego de drones no apoio ao trabalho. Os equipamentos vão ampliar a capacidade de observação das rodovias e pontos de maior concentração de pedestres e veículos. A operação também vai contar com o apoio de um helicóptero e, em caso de emergência, ligue 191. Reportagem Luciana Colares de Holanda.
2: E o Santuário Nacional de Aparecida, no interior de São Paulo, se prepara para receber uma multidão de devotos na próxima segunda-feira, dia dedicado à padroeira do Brasil.
3: De acordo com o Ministério do Turismo, mais de 500 mil fiéis são esperados para as celebrações e o feriado prolongado deve movimentar cerca de 3.590.000.000 de reais na economia da região.
2: Neste ano, a rota de peregrinação Caminho da Fé, que termina no Santuário de Aparecida, passa a ser reconhecida por lei como rota turística nacional, com o objetivo de estimular o turismo religioso, cultural e rural.
3: Para quem vai à região, a recomendação é redobrar a atenção nas estradas, que recebem grande número de romeiros a pé e de bicicleta.
2: Centenas de estudantes e pesquisadores tiveram seus trabalhos interrompidos pelo incêndio que atingiu laboratórios da Universidade Federal de Pernambuco na noite da última quarta-feira.
3: A Polícia Federal instaurou um inquérito e iniciou a perícia para apurar o caso.
2: Por conta do episódio, a CAPES, Coordenação de Aperfeiçoamento de Pessoal de Nível Superior, anunciou a prorrogação de bolsas e apoio para a retomada das pesquisas em outras instituições.
3: No local será erguida uma nova estrutura com 7 mil metros quadrados e recomposição total dos laboratórios.
4: A nova estrutura que será erguida na Universidade Federal de Pernambuco terá cerca de 7 mil metros quadrados, mais que o dobro da área do prédio atingido pelo incêndio. A previsão é que a obra comece após a conclusão da perícia e das investigações sobre o ocorrido. Também será feita a recomposição dos equipamentos dos laboratórios atingidos. O ministro da Educação, Leonardo Barchini, esteve na Universidade para acompanhar de perto a situação.
5: A minha vinda aqui, primeiro, para prestar solidariedade aqui à comunidade acadêmica da universidade, em especial aos professores, aos cientistas, aos estudantes que faziam suas pesquisas aqui no prédio, e tudo aquilo que for necessário nós faremos para que os prejuízos sejam os mínimos possíveis, principalmente o prejuízo na pesquisa e principalmente no bem-estar dos estudantes.
4: No local atingido funcionava um laboratório de diferentes áreas, como fármacos, genética e inovação terapêutica. Nesses espaços, estavam em andamento pelo menos 200 trabalhos acadêmicos. A CAPES anunciou que, com o incêndio, as bolsas de pesquisadores serão prorrogadas pelo tempo necessário à continuidade dos trabalhos. Estudantes de doutorado e mestrado poderão dar andamento às pesquisas em instituições estrangeiras e nacionais, em parceria com a UFPE. A Polícia Federal está investigando as causas do incêndio. Foi instaurado inquérito e iniciados os trabalhos de investigação e perícia. Por enquanto, o trabalho é feito com a ajuda de robôs e drones, já que as condições do prédio ainda não permitem a entrada dos peritos. A ideia é identificar a origem do fogo e reconstruir a dinâmica do incêndio. Reportagem Graziela Mendonça.
2: Deve ficar mais barato a partir desse mês.
3: O governo federal zerou os impostos sobre a gasolina por 30 dias e ampliou os subsídios ao etanol e ao diesel importado.
2: As medidas buscam conter a alta dos combustíveis gerada pela crise internacional do petróleo, em razão dos conflitos no Oriente Médio.
3: Além dos subsídios, postos e distribuidoras passam por fiscalização reforçada para garantir que a redução chegue ao consumidor sem abusos.
6: Com a decisão, fica zerada por 30 dias a cobrança dos impostos PIS, COFINS e CID sobre a importação e a comercialização de gasolina. Esse período pode ser prorrogado. No caso da gasolina, o desconto será de 89 centavos por litro. Também foi prorrogada a desoneração do etanol hidratado, de 19 centavos por litro. Além disso, foi anunciada uma subvenção extra aos importadores de óleo diesel. Agora, eles passam a receber R$ 1,40 por litro a mais, além dos R$ 2,12 que já estavam em vigor. O montante que deixará de ser arrecadado será compensado

0: com receitas extraordinárias do petróleo da União. O ministro do Planejamento e Orçamento, Bruno Moretti, explica os impactos das medidas.
1: Isso vai trazer ainda mais tranquilidade para a garantia de abastecimento interno para a nossa oferta e de estabilidade de preço. O custo, repito, dessa subvenção vai no valor de 1,6 bilhão por esse período de 30 dias.
0: Também foi apresentado um balanço da Operação Carga Pesada, que fiscalizou os preços praticados nos postos de combustíveis. Na primeira fase da operação, foram fiscalizados 11.140 postos e 463 distribuidoras. Já na segunda fase, foram realizadas 676 ações. O secretário nacional de Consumidor do Ministério da Justiça e Segurança Pública, Ricardo Morishita, afirmou que o trabalho de combate às práticas abusivas continuará.
2: Foram realizadas 271 medidas nessas duas semanas e meia pela Senacom, sendo compreendidas 142 notificações, que é o acompanhamento e monitoramento de preço documentado, mas também 129 processos administrativos sancionatórios, onde há uma acusação formal sobre a elevação dessa margem de preço. Essas medidas vão continuar, elas são de natureza permanente e a gente espera cada vez mais encontrar uma normalidade ou pelo menos uma adequação.
0: As ações buscam conter a alta dos preços dos combustíveis provocada pelo conflito no Oriente Médio. O preço do petróleo passou de 100 dólares por barril, mais de 40% acima do valor registrado antes da guerra. Com locução de Thaís de Araújo, reportagem Márcia Fernandes.
3: Pois é, e abastecer o veículo com etanol ou diesel no Brasil vai além da escolha na bomba. Movimenta uma ampla cadeia produtiva, gera empregos e tem impacto na renda no país.
4: Com mudanças recentes no percentual de biocombustíveis misturados à gasolina, os motoristas também exercem papel fundamental na fiscalização, podendo denunciar irregularidades.
3: Confira na reportagem de Luana Karen.
5: Os carros ainda eram raros nas ruas quando o etanol começou a ser pesquisado no Brasil. Era a década de 1920 e a ideia era reduzir a dependência do petróleo que vinha do estrangeiro. Mas foi na década de 1970, com o encarecimento dos combustíveis fósseis após sucessivas crises, que surgiu no Brasil o Programa Nacional do Álcool, o Proálcool. Como explica o professor de Química da Universidade de Brasília, Paulo Anselmo Soares.
6: Na década de 70, quando tem aquelas crises do petróleo, e aí a gente tem várias iniciativas, uma delas é o etanol, mas a gente teve outros também, como o carvão vegetal, também teve a iniciativa do óleo e o biodiesel para substituir o diesel de petróleo.
5: Atualmente o Brasil produz etanol anidro, que é misturado à gasolina, e etanol hidratado, disponível diretamente nos postos de combustível. Desde 1º de agosto, a mistura de etanol anidro à gasolina passou de 30% para 32%. Já o biodiesel está disponível apenas na mistura com o diesel. Em cada litro de diesel, está autorizada a adição de 15% de biodiesel. O professor Paulo Soares, da UNB, explica que a maior parte da matéria-prima para a produção do biodiesel vem da soja.
6: 70, 75% que vem da soja. Aí temos mais um pouquinho aí que vem de outras commodities agrícolas, como por exemplo o caroço de algodão, mas a gente também tem o processamento aí de um monte de resíduos do frigorífico.
5: A diretora do Departamento de Biocombustíveis do Ministério de Minas e Energia, Lorena Mendes de Souza, destaca que o uso de biocombustíveis reduz impactos ambientais e movimenta toda uma indústria nacional criada em torno das produções de etanol e biodiesel.
7: Eles são uma das principais ferramentas que a gente tem para reduzir emissões de gás de efeito estufa. Mas, na verdade, eles acabam fazendo muito mais do que isso. Fortalecem a segurança energética, a segurança do abastecimento. Acaba gerando emprego, renda, desenvolvimento em todas as regiões do país.
5: No Brasil, a Agência Nacional do Petróleo, Gás Natural e Biocombustíveis, ANP, é o órgão responsável por definir as especificações dos combustíveis e também por fiscalizar a qualidade de toda a cadeia de abastecimento. O consumidor também pode contribuir para a identificação de possíveis irregularidades, fazendo denúncias no telefone da ANP, o 0800 970 0267. Reportagem Luana.

0: Ana Karen.
1: Pescadores artesanais de todo o país. Foi ampliado o prazo para solicitar o seguro defeso.
2: Agora, os trabalhadores podem fazer o pedido entre 30 dias, pedido 30 dias antes e até 90 dias depois do início do período de restrição da pesca. A mudança busca facilitar o acesso e garantir o benefício a quem tem direito.
1: O período é marcado pela pausa temporária na pesca para proteger a reprodução dos animais.
2: Além do novo prazo, o INSS confirmou o pagamento do quarto lote do seguro defeso para mais de 21 mil pescadores.
1: Os depósitos acontecem entre os dias 13 e 17 de outubro. Para consultar a data exata da liberação, o trabalhador deve acessar o aplicativo da carteira de trabalho digital.
2: Se preferir, a consulta também pode ser feita pelo telefone pela central Alô Trabalho, no número 158.
1: Trabalha por conta própria, encontra no acesso a novos clientes a oportunidade de aumentar a renda dos pequenos negócios.
2: E na semana do empreendedor, uma ferramenta gratuita conecta prestadores de serviço a demandas de órgãos públicos. É a plataforma Contrata Mais Brasil.
1: E ainda tem a possibilidade de crédito e renegociação de dívidas para pequenos empresários. Confira na reportagem.
3: Quem trabalha por conta própria sabe. Encontrar um novo cliente pode fazer diferença no fim do mês. Assim foi com Gutenberg, que presta serviços gerais em Pernambuco e conseguiu uma oportunidade de trabalho em um posto de saúde no Recife. A contratação aconteceu por meio do Contrata Mais Brasil, plataforma que aproxima pequenos negócios de órgãos públicos e envia ao empreendedor pelo WhatsApp avisos sobre oportunidades de contratação de acordo com a atividade e o município.
4: Eu identifiquei uma demanda que eu poderia realizar o serviço. Contactei o gerente, realizei a visita técnica. No outro dia já fui contratado, que foi para troca de película de fumê, para colocar nas janelas do posto de saúde. Emiti a nota fiscal e o gerente já realizou o pagamento no Pix.
3: Desde o ano passado, o Contrata Mais Brasil registrou 68 milhões de reais em contratos firmados. Atualmente, há 602 oportunidades disponíveis para prestação de serviços. Nesta semana do empreendedor, marcada pelo Dia do Empreendedor, no último dia 5, a experiência de Gutenberg mostra como o acesso a oportunidades pode abrir caminho para quem já está pronto para trabalhar. Mas quem trabalha por conta própria também precisa de apoio para organizar o negócio. Sobre esses serviços, fala o ministro do empreendedorismo, da microempresa e da empresa de pequeno porte, Paulo Henrique Pereira.
5: Quando um pequeno negócio consegue chegar a um novo cliente, isso pode representar mais renda, mais trabalho e uma oportunidade de crescimento. E hoje, já existem ferramentas disponíveis para ampliar essas possibilidades e também facilitar o acesso a crédito e outros serviços importantes para quem empreende.
3: Entre essas opções estão o Procred 360, linha de crédito para MEIs e microempresas, e o Desenrola MEI, voltado à renegociação de dívidas. Para conhecer essas e outras opções, basta acessar o portal do empreendedor no endereço gov.br/empreendedor. Reportagem Andressa Conde.
2: É dia das crianças e quem vai comprar os presentes nesse final de semana precisa ficar atento com a qualidade dos brinquedos.
1: Desde setembro, o Inmetro tem realizado operações de fiscalização em todos os estados para averiguar se os produtos atendem aos requisitos técnicos e de segurança antes de chegar ao consumidor, inclusive nas vendas pela internet.
2: Confira os cuidados que você deve ter na hora das compras, na reportagem de Márcia Fernandes.
6: Na hora de escolher o brinquedo ideal para o Dia das Crianças, tem gente que leva em conta se o objeto vai ser divertido, se vai agradar o presenteado, mas é preciso ter atenção na escolha. Segundo o Inmetro, um dos cuidados importantes é observar o selo que indica se o presente corresponde à idade da criança. É preciso observar também se há peças pequenas ou produtos tóxicos na composição. Valnei Cunha é chefe da divisão de fiscalização do Inmetro. Ele explica que uma das principais medidas que devem ser tomadas é verificar se ele possui o selo de identificação da conformidade do Inmetro.
7: Quando um produto, ele é certificado pelo Inmetro, ele obrigatoriamente vai passar por vários ensaios, vários testes, para que possa caracterizar a segurança do uso desse produto.
6: O Inmetro destaca que é preciso ter cuidado também com os chamados squishes e slimes, brinquedos macios, que muitas vezes imitam alimentos e possuem texturas atraentes. Diferente do que muitas vezes é divulgado nas redes sociais, esses materiais não podem ser aquecidos no micro-ondas, forno ou outras fontes de calor. Vale também a regra que deve ser seguida na escolha de qualquer brinquedo: observar a procedência, a faixa etária e as informações de segurança, como o selo. É o que aponta Valnei Cunha, do Inmetro.
7: Quando você tem um brinquedo, ele apresenta o selo do Inmetro, o Inmetro está atestando que ele passou por vários ensaios para mostrar a qualidade e a segurança no uso daquele produto.
6: Outra dica importante é comprar sempre no mercado formal, evitando camelôs e feiras, um cuidado que o aposentado Antônio Elcio faz questão de tomar.
0: Eu compro sempre na loja, que é mais seguro, né? A gente vê selo de Inmetro, vê tudo, né?
6: Daniel Carnaúba é diretor do Departamento de Proteção e Defesa do Consumidor. Ele destaca que o consumidor pode procurar órgãos competentes no caso de comprar um produto falsificado.
8: Primeiro, fazer uma reclamação direta para a loja ou para o site aonde ele adquiriu. É importante também que o consumidor reporte esse caso para os órgãos de defesa do consumidor, fazer uma denúncia para os PROCONs.
6: Empresas e estabelecimentos que comercializam produtos não regulamentados estão sujeitos a penalidades. Se o consumidor identificar um brinquedo falsificado ou sem o selo do Inmetro à venda, pode comunicar o caso à ouvidoria do Inmetro pelo telefone 0800-285-1818. Reportagem Márcia Fernandes. A voz pelo Brasil.
1: Imagine fazer uma viagem e ao invés de se hospedar em um quarto, você vai ficar numa cabine. Os corredores ganham outro nome, são decks. E pelas janelas do hotel flutuante, uma cidade diferente da costa brasileira no horizonte.
2: É chegada a temporada de cruzeiros, que vai de outubro a abril do ano que vem.
1: Os navios podem chegar a receber mais de 6.000 passageiros em uma só viagem.
2: A previsão dessa temporada é de mais de 830 mil leitos com diferentes roteiros.
1: E quem já viveu a experiência garante. Além da estrutura de lazer a bordo, viajar de cruzeiro é a oportunidade de conhecer vários destinos sem precisar desfazer as malas a cada parada.
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10: Mais de 7 mil quilômetros do território brasileiro são banhados pelo mar, formando praias paradisíacas e paisagens de tirar o fôlego. E já que estamos falando de mar, que tal viajar por ele? O mês de outubro abre oficialmente a temporada de cruzeiros no Brasil. Até abril, estão previstos 8 navios que vão oferecer 187 roteiros e 675 escalas. Os dados do Ministério do Turismo mostram um aumento de 24% em relação à temporada anterior. Viajar por diferentes destinos sem trocar de hotel, carregar malas ou abrir mão do lazer. Essa opção tem atraído cada vez mais gente e de todas as idades. É o que conta o Daniel Marrocos, especialista no segmento.
11: O melhor custo-benefício dentro de uma viagem, você já inclui a alimentação, hospedagem, deslocamento, todo o entretenimento. Então, dentro de um pagamento só, a gente consegue englobar todos os serviços. Acaba sendo muito prático e econômico.
10: Há quem avalie o cruzeiro como um resort flutuante. A bordo, os passageiros encontram piscinas, restaurantes, além de shows e festas. E uma viagem de cruzeiro também pode ter um significado especial. Para além do turismo, a experiência pode realizar um sonho. O Raimundo Feitosa embarcou no cruzeiro temático do cantor Roberto Carlos. Fã do músico, ele já repetiu a viagem, mas na segunda vez fez uma surpresa para a esposa.
12: Aí cheguei no navio, ela me olhou para minha cara assim e disse: o que nós vamos fazer aqui? Eu disse: te acorda, mulher, nós estamos no navio de novo. Ela disse: eu não acredito. Aí foi, amor. Tipo assim, resumindo, principalmente quem nasceu aqui no Aço, interior e tal, poxa, passar 5 dias no cruzeiro do Roberto Carlos, é como se estivesse no paraíso, como se estivesse no céu, né?
13: Eu te amo.
10: Além da estrutura de lazer, a possibilidade de conhecer várias cidades durante uma mesma viagem também atrai passageiros. O navio segue o roteiro previsto, enquanto os viajantes podem desembarcar para conhecer os destinos e retornar à mesma cabine no fim do passeio. A Lilian Feitosa também é fã desse tipo de turismo. Ela gosta do conforto de não precisar desfazer as malas cada vez que o navio atrai. destaca em uma nova cidade.
13: As paisagens são lindas, né? A gente pode conhecer vários locais sem você ter necessariamente que se hospedar naquele local. Você pode passar o dia, muitas vezes até dois dias. Então é muito bacana. Eu acho assim, eu sou uma entusiasta de cruzeiros.
10: E para quem pensa em embarcar, a dica é comparar os roteiros, verificar quais serviços estão incluídos no pacote e calcular os gastos extras, como bebidas, excursões e outras atividades cobradas à parte. Assim, dá para escolher a viagem que combina com o orçamento e aproveitar a experiência de conhecer novos destinos sem precisar trocar de hotel a cada parada e curtir muito a vista do nosso delicioso litoral brasileiro. Eu sou a Raquel Mariano e até a próxima viagem.
2: Alto Mar, nós vamos direto para as serras de Minas Gerais.
1: A gente celebra o Dia do Patrimônio Cultural e Material, instituído pela Unesco para falar de uma iguaria que está na mesa de muitos brasileiros, o queijo Minas.
2: Então, prepare o paladar e acompanhe a Voz pelo Brasil.
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2: Fique agora com as notícias do Poder Judiciário e do Congresso Nacional. Boa noite.
1: Lembrando que segunda-feira, feriado nacional, não tem a Voz do Brasil. A gente volta na terça-feira. Boa noite, bom feriado.
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16: Presidente do STF, do CNJ, defende fortalecimento da magistratura e preservação das garantias constitucionais.
17: STJ define critérios para penhora de salário por dívidas não alimentares.
16: Parceria entre TSE e MEC vai levar educação política para as escolas brasileiras.
17: Boa noite, eu sou Marcela Luiz.
16: E eu sou Walter Lima.
17: O presidente do Supremo Tribunal Federal e do Conselho Nacional de Justiça, ministro Edson Fachin, participou nesta sexta-feira do encerramento da 22ª reunião do Conselho Nacional de Presidentes de Tribunais de Justiça, CONSEPRE. O evento ocorreu no Tribunal de Justiça do Paraná, em Curitiba.
16: Na ocasião, o ministro Fachin afirmou que a modernização do judiciário deve conciliar eficiência, independência judicial e respeito à Constituição. O ministro defendeu o fortalecimento da magistratura e a preservação das garantias constitucionais.
18: Valorizar a magistratura por transparência e sob regras bem informadas não se trata de defender corporações. Trata-se sim de defender a qualidade da jurisdição que é cidadã e que o cidadão recebe.
17: Fachin destacou várias medidas adotadas para fortalecer o sistema de justiça, como o grupo de trabalho coordenado pelo desembargador Francisco de Oliveira Neto para analisar propostas legislativas relacionadas à remuneração da magistratura.
16: O presidente do STF do CNJ também ressaltou o projeto de modernização do sistema de justiça conduzido pelo Centro de Estudos Constitucionais do Supremo. A iniciativa reúne contribuições de 87 instituições para a formulação de propostas de aprimoramento do judiciário.
17: STJ decide que, em casos excepcionais, salários e outras verbas remuneratórias podem ser penhorados para pagar dívidas não alimentares, independentemente do valor recebido pelo devedor.
16: O entendimento foi firmado em recurso repetitivo. Fátima Uchoa.
19: A tese definida servirá para orientar juízes e tribunais de todo o país na análise de casos com a mesma questão jurídica. Ainda segundo o STJ, a penhora só será permitida quando frustrados outros meios de cobrança e, mesmo assim, deve sempre preservar o mínimo necessário para o sustento do devedor e da família dele. O relator ministro Raul Araújo afirmou que a obrigação de provar o comprometimento do sustento digno é do próprio devedor, que detém maior possibilidade de apresentar em juízo informações sobre despesas essenciais como moradia, alimentação, educação e saúde.
17: O Tribunal Superior Eleitoral e o Ministério da Educação fecharam uma parceria para levar educação política e o direito da cidadania às escolas.
16: O assunto passou a ser obrigatório na educação básica depois de uma mudança na Lei de Diretrizes e Bases da Educação Nacional, aprovada em julho. Vitor Struck.
20: O presidente do

0: adolescentes em situação de trabalho infantil.
1: A Justiça do Trabalho está atenta e atua para combater esse tipo de exploração. Simone Moura.
2: A lei proíbe o trabalho antes dos 16 anos, exceto como aprendiz a partir dos 14. Os últimos dados do IBGE apontam mais de 500 mil de crianças e adolescentes nas piores formas de trabalho infantil, como as que oferecem riscos à saúde e ao desenvolvimento. Por isso, o TST e o Conselho Superior da Justiça do Trabalho reforçam a prevenção e o combate ao trabalho infantil em todo o país.
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0: Uma boa noite
1: e um bom fim de semana.
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5: Eu sou Paula Gropa.
6: E eu sou Humberto Pinheiro.
5: E estes são os destaques de hoje do Jornal do Senado, que começa agora.
6: Votação em segundo turno da PEC sobre fim da escala 6x1 pode ter calendário acelerado.
5: Senado fica sem representantes da Constituinte pela primeira vez desde 1988.
6: Senadores discutem se suspensão de salário de agente público afastado por violência contra a mulher é constitucional.
5: Boa noite.
6: Boa noite.
5: O fim da escala 6x1, que pode garantir mais dias de descanso aos trabalhadores, avança no Senado.
6: Os senadores realizaram a terceira sessão de discussão da proposta em primeiro turno. E o calendário de votação em segundo turno pode ser acelerado. Repórter Pedro Pincer.
7: As duas últimas sessões devem ocorrer na próxima semana, quando também é esperada a votação em primeiro turno. A votação em segundo turno depende da aprovação de um requerimento de calendário especial, mais curto, que está sendo elaborado pela liderança do governo no Senado. O documento está em fase final de coleta de assinaturas e deverá ser apresentado na próxima semana. A líder do governo, Tereza Leitão, do PT de Pernambuco, acertou com o presidente da Casa, Davi Alcolumbre, que vai encaminhar o pedido. Ele disse que vai enviar o requerimento para votação no plenário logo que o receber. Se aprovado, o calendário especial poderá permitir a votação da PEC em dois turnos na mesma semana. Para o senador Paulo Paim, do PT do Rio Grande do Sul, o Senado deveria aprovar o texto por unanimidade. Segundo ele, nenhum parlamentar deveria querer ter no currículo um voto contra a redução da jornada.
8: Não podemos aceitar que alguém passe a vida inteira trabalhando 6 dias e descansando 1 dia. Chegou a hora da mudança. Não podemos aceitar jornadas que afastem pais, mães, filhos, netos e bisnetos. Não podemos aceitar que o trabalhador chegue à aposentadoria doente, cansado, sem forças para aproveitar a vida.
7: Uma PEC precisa ter ao menos 3/5 dos votos favoráveis nas duas votações, o que representa o apoio de pelo menos 49 senadores.
5: A senadora Zenaide Maia, do PSD do Rio Grande do Norte, também se manifestou a favor da redução da jornada de trabalho, que, segundo ela, é especialmente importante para as mães solo. De acordo com a parlamentar, essas mulheres precisam conciliar o trabalho, a educação dos filhos e a responsabilidade pelo sustento da família.
6: Ao citar que algumas empresas já adotam voluntariamente a jornada de 40 horas semanais, Zenaide Maia ressaltou que o fim da escala 6x1 também pode estimular o consumo, pois trabalhadores com mais tempo disponível teriam melhores condições de participar da economia.
9: Nós temos no Brasil 10.300.000 mulheres que são mães solo, ou seja, cuida dos seus filhos sozinhas. Essa mulher só tem um domingo para olhar seus filhos, para fazer sua feira. Adoece qualquer ser humano normal, mentalmente, exaustivamente.
5: Na mesma linha, a senadora Leane Lemos, do PSB do Distrito Federal, afirmou que 57% das pessoas que seriam beneficiadas pela redução da jornada de trabalho são mulheres, que também enfrentam jornadas de trabalho doméstico e de cuidados com a família. De acordo com a parlamentar, desde 1935, a Organização Internacional do Trabalho fala em 40 horas como a carga ideal a

0: ser alcançada por todos os países. Segundo ela, atualmente 50% dos países já adotam essa carga horária semanal.
1: Para Leani Lemos, a redução da jornada não significa necessariamente queda de produtividade e acrescentou ainda que há uma tendência mundial de buscar maior equilíbrio entre a vida profissional e a pessoal. Na avaliação da senadora, o fim da escala 6x1 pode beneficiar principalmente trabalhadores de menor escolaridade e em situação de maior vulnerabilidade.
2: Os mais afetados são aqueles que têm menor escolaridade, maior vulnerabilidade, analfabetos e pessoas com ensino fundamental incompleto. 91% das pessoas trabalham mais de 40 horas semanais nessas condições.
0: O projeto em análise no Senado prevê a suspensão da remuneração de agente público afastado por violência contra a mulher.
1: O texto está pronto para a votação na Comissão de Direitos Humanos, mas o relator considera que a medida pode ser inconstitucional. A reportagem é de Luísa Mello.
3: A proposta do senador Nelsinho Trade, do PSD do Mato Grosso do Sul, inclui a suspensão de salário de agente público enquanto estiver afastado por violência doméstica contra a mulher. O texto muda a Lei Maria da Penha com o objetivo de ampliar a proteção de mulheres vítimas de violência. A senadora Damaris Alves, do Republicanos do Distrito Federal, disse em plenário que é preciso revisar as políticas públicas de proteção feminina.
4: Nós temos mecanismo de defesa, proteção, e nós não estamos dando conta. O que está acontecendo? Nós vamos ter que parar tudo e a gente vai ter que rever a violência contra a mulher no Brasil.
3: A proposta está pronta para votação na Comissão de Direitos Humanos. O relator, sargento Reginauro, do PSDB do Ceará, apresentou em setembro um parecer pela rejeição porque a considera inconstitucional. Segundo ele, seria uma espécie de punição antes da sentença definitiva.
0: A geração de parlamentares que ajudou a escrever a Constituição Brasileira de 1988 não terá mais representantes no Senado a partir de 2027.
1: A mudança marca uma transição histórica na casa, que pela primeira vez desde a promulgação da carta não contará com nenhum constituinte entre seus integrantes. Repórter Rodrigo Rezende.
5: Depois de quase 40 anos da promulgação da Constituição Cidadã em 1988, pela primeira vez em 2027, o Senado não terá entre seus integrantes pelo menos um representante que participou da Assembleia Constituinte na década de 80. O senador Renan Calheiros, do MDB de Alagoas, era um dos integrantes daquele colegiado, mas perdeu a eleição para Arthur Lira, do PP, e Marina JHC, do PSDB. Outro constituinte que deixa o Congresso a partir de 2027 é o senador Paulo Paim, do PT do Rio Grande do Sul. Ele não disputou as eleições de 2026. Paim destaca que a Constituinte foi um dos marcos de sua carreira política.
6: Por decisão de um congresso de trabalhadores, liguei deputado federal constituinte. Escolhi um para ser o deputado federal constituinte. Eu fui eleito pelo Rio Grande do Sul. Depois de 40 anos, deixarei o congresso.
5: No caso da Câmara dos Deputados, apenas um representante da Constituinte de 1988 conseguiu mandato a partir de 2027. É o deputado federal Sérgio Brito, do PSD da Bahia.
7: Eleições 2026.
0: Quem não votou no primeiro turno e ainda não justificou tem até o dia 3 de dezembro para regularizar a situação. O pedido pode ser feito pelo aplicativo e-título, pelo autoatendimento eleitoral, na internet ou presencialmente em qualquer cartório eleitoral. É necessário apresentar documento que comprove o motivo da ausência.
1: Quem não justificar ou não pagar a multa fica com o título irregular e pode ter restrições, como a impossibilidade de obter passaporte, tomar posse em concurso público e renovar matrícula em instituição pública de ensino. A multa é de R$3,51 por turno não votado. Quem não votar no segundo turno terá até 8 de janeiro de 2027 para justificar a ausência. Edição de Paula Groba e trabalhos técnicos de Eliseu Caires, o Jornal do Senado fica por aqui. Acompanhe agora as notícias do Tribunal de Contas da União e da Câmara dos Deputados. Boa noite.
0: Uma boa noite e um bom fim de semana.
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10: Plenário pode criar assentamentos agrícolas nas periferias das cidades.
11: Outubro Rosa alerta sobre prevenção e tratamento do câncer de mama.
10: Comissão aprova pena maior para feminicídio em situações específicas.
12: Boa noite. A Comissão de Constituição e Justiça aprovou o aumento da punição para feminicídio em determinadas situações. O objetivo é modernizar a legislação para não dar chance de o criminoso receber uma pena mais leve. Quem tem os detalhes é a repórter Paula Bittar.
13: A Comissão de Constituição e Justiça da Câmara aprovou uma proposta que prevê o aumento de pena para o crime de feminicídio em determinadas situações. O feminicídio é o assassinato de mulheres no contexto de violência doméstica ou por discriminação por elas serem mulheres. A versão aprovada pela CCJ foi um texto apresentado pela relatora, deputada Laura Carneiro, do PSD do Rio de Janeiro. O original da deputada Érica Hilton, do PSOL de São Paulo, torna mais rigorosa a punição para quem agredir mulheres com o objetivo de causar lesões, mutilações ou traumas em áreas como rosto, pescoço, cabeça, seios e genitália. Mas Laura Carneiro argumentou que o Código Penal já prevê como circunstâncias agravantes o motivo fútil ou torpe, o emprego de tortura ou outro meio cruel e a prática de violência contra a mulher. Isso já abrangeria o objetivo do projeto, segundo ela. O texto apresentado por Carneiro, segundo a relatora, busca modernizar a legislação, fazendo com que o feminicídio passe a ter total consonância com o crime de homicídio de mesma natureza, não deixando nenhuma brecha legal que possa resultar numa punição mais leve ao criminoso.
14: Boa parte dessas situações cruéis e covardes já encontram amparo e punição severa nas agravantes gerais, nas qualificadoras do nosso Código Penal, na Lei Maria da Penha. Ou seja, o sistema jurídico já reprova duramente essa violência. Então, nós adequamos nosso relatório, mudamos um pouquinho o texto da deputada Érica Hilton para dar um recado social ainda mais firme. É o Estado endurecendo a lei para dizer que a vida, a integridade, a dignidade das mulheres brasileiras não serão toleradas se forem violadas dessa maneira.
13: De acordo com o texto aprovado, a pena para o crime de feminicídio, que atualmente é de reclusão de 20 a 40 anos, será aumentada em um terço se o crime for cometido por motivo torpe ou fútil nas dependências de instituição de ensino ou por integrante de organização criminosa ultraviolenta, grupo paramilitar ou milícia privada. Hoje, o Código Penal já prevê esse aumento quando o feminicídio for cometido em outros casos, como durante a gestação, nos 3 meses posteriores ao parto, se a vítima é a mãe ou a responsável por criança, adolescente ou pessoa com deficiência de qualquer idade, contra pessoa menor de 14 anos ou maior de 60 anos, ou em descumprimento das medidas protetivas de urgência previstas na Lei Maria da Penha, entre outros. A proposta que aumenta a pena para o crime de feminicídio em determinadas situações ainda depende de análise pelo plenário. Da Rádio Câmara de Brasília, Paula Bittar.
15: Projeto de Fausto Pinato do União de São Paulo cria o programa Mulher Segura para prevenir o feminicídio por meio de um sistema de alerta precoce e sigiloso. Pelo texto, familiares, vizinhos ou serviços de saúde poderão informar sinais de risco e violência doméstica antes mesmo do registro de boletim de ocorrência.
12: De acordo com Fausto Pinato, a aproximação será feita de forma discreta em locais que a vítima já frequenta, como postos de saúde ou escolas dos filhos. Ele reforça que a medida busca agir antes da tragédia, oferecendo proteção, suporte psicológico e ações de autonomia financeira para as mulheres.
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0: Banda Federal do PL do Espírito Santo apresentou o projeto que aumenta as penas para o crime de estupro de vulnerável. O texto também prevê castração química como condição para benefícios na execução penal, mediante avaliação médica e decisão judicial.
1: O projeto de Gil Banda Federal também estabelece o uso de tornozeleira eletrônica por no mínimo 5 anos após a soltura de condenados por crimes sexuais. Para ele, a medida reforça a segurança de crianças e adolescentes, mantendo o devido processo legal.
0: Projeto de Pinheirinho, do PP de Minas Gerais, torna obrigatória a realização de campanhas educativas permanentes nas escolas públicas e privadas sobre a prevenção da violência contra crianças e adolescentes. O deputado propõe foco especial no mês do Maio Laranja, com orientações para cada faixa etária.
1: Pinheirinho avalia que as denúncias são subnotificadas porque a maioria dos abusos acontece dentro do ambiente familiar. Ele reforça que a escola é essencial na identificação precoce dessas situações e defende a capacitação dos educadores para reconhecer sinais de violência.
0: Daniel Freitas, do PL de Santa Catarina, defende a aprovação da proposta que reorganiza o sistema de segurança pública para ampliar a integração entre União, Estados, Distrito Federal e municípios. O texto que cria o Sistema Único de Segurança Pública foi aprovado pela Câmara e está em análise no Senado.
1: Daniel Freitas entende que a medida pode tornar mais eficiente o enfrentamento ao crime organizado, com o planejamento conjunto e o compartilhamento de informações entre os órgãos de segurança das 3 esferas de poder.
0: Jadiel Alencar, do Republicanos do Piauí, apresentou o projeto que obriga provedores de serviços digitais a comunicar às autoridades situações que indiquem risco concreto e grave à vida ou à integridade física. A medida alcança também informações de sistemas de inteligência artificial.
1: Segundo Jadiel Alencar, a proposta determina que situações de risco identificadas pelas plataformas sejam analisadas por uma pessoa antes da comunicação às autoridades. Ele aponta que o objetivo é prevenir ameaças, mas sem permitir vigilância generalizada ou decisões baseadas apenas em sistemas automatizados.
0: Transportes. A Comissão de Viação e Transportes aprovou a remarcação gratuita de exames e aulas para tirar a carteira de motorista. A repórter Raquel Queui nos conta como deve funcionar.
2: No processo de tirar a carteira de motorista, as aulas práticas e os exames são presenciais. Quando o aluno fica doente, é possível justificar, mas é necessário pagar a taxa para refazer o exame. Por situações como essa, a Comissão de Viação e Transportes aprovou o projeto de lei da deputada Benedita da Silva, do PT do Rio de Janeiro, que busca gratuidade para remarcar exames e aulas desde que o aluno apresente a justificativa médica em até 5 dias úteis. O objetivo é garantir o direito dos alunos que precisarem se ausentar por motivos médicos. O projeto foi aprovado com alterações feitas pelo deputado Beto Preto, do PSD do Paraná, que afirma a necessidade dos exames e aulas gratuitas.
3: Há uma completa pertinência daqueles alunos que, eventualmente, nos cursos de formação de condutor, eventualmente fiquem doentes ou não possam comparecer, que eles, de alguma forma, possam ressarcir essas aulas sem a necessidade de pagamento de novos volumes financeiros.
2: As regras para habilitação mudaram em 2026. Atualmente, as aulas teóricas são obrigatórias, mesmo que o curso teórico possa ser feito online. Já as aulas práticas e os exames são feitos de forma presencial, como o de aptidão física e mental, a avaliação psicológica, o exame teórico e o prático. Agora, o projeto será analisado pela Comissão de Constituição e Justiça e, caso aprovado, será encaminhado ao Senado. Da Rádio Câmara de Brasília, Raquel Queui.
1: Consumidor. Áureo Ribeiro, do Solidariedade do Rio de Janeiro, defende a criação do rótulo digital acessível em embalagens de produtos de consumo contínuo. Segundo o deputado, a ideia é incluir um QR Code nas embalagens para direcionar o consumidor a uma página com a íntegra das informações do rótulo.
0: Áureo Ribeiro acrescenta que a ferramenta permite o uso de recursos como leitura por voz e ajuste de fonte e contraste no celular, o que, segundo ele, beneficia beneficia idosos e pessoas com deficiência visual. Para o deputado, a novidade garante autonomia nas compras.
1: Celso Russomano, do Republicanos de São Paulo, apresentou o projeto que obriga fabricantes a produzir papel higiênico capaz de se dissolver rapidamente em contato com a água. O objetivo é facilitar o descarte pelo vaso sanitário sem causar entupimentos nas tubulações e redes de esgoto.
0: Pela proposta, o papel higiênico terá de se desfazer na água em até 30 segundos depois da descarga. Celso Russomano avalia que a medida pode reduzir o volume de resíduos enviados à coleta de lixo e aos aterros sanitários.
4: Previdência.
1: Diego Andrade, do PSD de Minas Gerais, é autor da proposta que permite a manutenção temporária do Bolsa Família para quem conseguir emprego com carteira assinada e renda de até 3 salários mínimos. A ideia é facilitar a entrada desses beneficiários no mercado de trabalho.
0: Diego Andrade argumenta que a medida reduz o receio de perder o benefício ao aceitar um emprego formal. Pelo projeto, o empregador deve informar a contratação aos sistemas oficiais e depositar o valor correspondente ao benefício durante o período previsto na proposta.
4: Saúde.
1: A campanha Outubro Rosa já está em curso em todo o país para conscientizar a população sobre a importância da prevenção e do tratamento precoce do câncer de mama e de colo de útero.
0: A repórter Silvia Munhato ouviu a procuradora adjunta da Secretaria da Mulher da Câmara sobre os desafios de levar assistência às mais de 78 mil mulheres que devem ser diagnosticadas com câncer de mama somente neste ano.
5: Outubro é o mês de conscientização sobre a prevenção e tratamento do câncer de mama e também do câncer de colo de útero. É o Outubro Rosa. A deputada Flávia Moraes, do MDB de Goiás, procuradora adjunta da Secretaria da Mulher da Câmara dos Deputados, afirma que já ocorreram muitos avanços na legislação, como a fixação de prazo de 30 dias para a realização de exames após a consulta inicial e de 60 dias para o início do tratamento de qualquer tipo de câncer após o diagnóstico. Flávia Moraes citou as projeções do Instituto Nacional de Câncer para o câncer de mama no triênio 2026-2028.
6: A previsão do INCA para esse ano é de mais de 78 mil novos casos no Brasil. No meu estado de Goiás, mais 2.150 casos, novos casos também. Então a gente tem uma preocupação muito grande de poder ter esse diagnóstico precoce.
5: A deputada explicou a importância da prevenção para as mulheres e para o Sistema Único de Saúde.
6: Quando o paciente é diagnosticado no estágio mais avançado, o custo para o sistema é muito maior. E o que a gente tem hoje é mais de 50% dos diagnósticos são tardios. Então a gente precisa investir na prevenção. O colo de útero também é outro tipo de câncer, tem uma janela de mais de 5 anos. Então é possível que esse paciente, se ele fizer de 2 anos em 2 anos a prevenção bem feita, ele dificilmente vai ter essa lesão avançando para um câncer.
5: Flávia Moraes disse que ainda há muito o que fazer, porque muitos estados não têm conseguido cumprir os prazos legais. Da Rádio Câmara de Brasília, Silvia Munhato.
1: Antônio Andrade, do PSDB do Tocantins, votou favorável ao projeto aprovado no Congresso e transformado em lei, que permite manter em 2026 incentivos tributários destinados a ações de combate ao câncer e de atendimento às pessoas com deficiência.
0: A proposta

0: E as medidas entre os casos que ficam fora das limitações fiscais previstas. Antônio Andrade explica que, pelo texto, os incentivos poderão financiar ações de prevenção e tratamento do câncer, além de serviços de habilitação e reabilitação de pessoas com deficiência.
1: Raimundo Santos, do PSD do Pará, propõe a criação da Carteira Nacional de Identificação da Pessoa com Fibromialgia. A ideia é agilizar a comprovação da condição de saúde e reduzir a necessidade de apresentar laudos médicos repetidamente.
0: Raimundo Santos ressalta que, pela proposta, a carteira pode ser emitida em formato físico ou digital. Segundo o parlamentar, a medida também visa facilitar o acesso a serviços e políticas públicas, sem criar benefícios ou alterar direitos já previstos em lei.
2: Votação.
1: Deputados podem incluir na pauta de votações o projeto que cria assentamentos agrícolas nas periferias das grandes cidades. A reportagem é de Antônio Vital.
3: Ganhou regime de urgência e pode ser votado a qualquer momento no plenário da Câmara, projeto que prevê a criação de assentamentos nas periferias das cidades, entre a zona urbana e rural, regiões conhecidas como áreas periurbanas. A proposta cria um programa de regularização de imóveis rurais localizados em áreas de transição entre o campo e a cidade, com foco na produção familiar de alimentos e no abastecimento local. O programa tem o objetivo de beneficiar famílias em situação de vulnerabilidade social, agricultores sem terras, trabalhadores rurais, mulheres chefes de família e jovens vocacionados para o trabalho no campo. De acordo com o projeto, a intenção é aproximar a produção familiar dos mercados consumidores, reduzir custos logísticos e fortalecer feiras livres, mercados locais e programas públicos de compras de alimentos produzidos pela agricultura familiar. De acordo com um dos autores da proposta, o deputado João Daniel, do PT de Sergipe, a legislação atual não tem normas específicas para assentamentos em áreas de transição urbano-rural, regiões que reúnem condições favoráveis à produção de alimentos frescos e de ciclo curto, mas sofrem pressão da especulação imobiliária e ocupação desordenada. Para João Daniel, a ausência de regularização desse tipo de ocupação impede políticas públicas voltadas para essas populações.
4: É um projeto que trata de cuidar de populações que estão em áreas públicas federais, estaduais, municipais ou mesmo em áreas privadas, como em muitas grandes cidades estão lá há décadas e não conseguem implementar nenhuma política porque não tem a sua regularização.
3: O regime de urgência para a proposta foi aprovado de maneira simbólica pelo plenário da Câmara, mas foi criticado por deputados da oposição. Para o deputado general Girão, do PL do Rio Grande do Norte, é preciso cautela em relação à regularização de áreas já ocupadas.
5: Nós precisamos ser conscientes em relação a toda e qualquer regularização fundiária. E esta, em especial, ela pode prever algumas situações que ainda não foram bem estudadas aqui pelos deputados. E em função disso daí, nós insistimos de que não merece ter urgência um PL com essa situação. Qualquer tipo de regularização fundiária tem que obedecer a princípios legais.
3: Um regime de urgência, o projeto que prevê a criação de assentamentos nas periferias das cidades, entre a zona urbana e rural, pode ser votado diretamente no plenário da Câmara, sem passar pela análise das comissões permanentes da Casa. Da Câmara de Brasília, Antônio Vital.
2: Economia.
0: Sônia Guajajara, do PSOL de São Paulo, é favorável à ampliação do acesso de povos indígenas, quilombolas e ciganos ao crédito do Fundo de Terras e da Reforma Agrária para a compra de imóveis rurais. O texto permite ainda o uso da renda familiar no cálculo do financiamento.
1: Sônia Guajajara argumenta que a medida corrige uma lacuna na legislação e amplia o acesso dessas comunidades às políticas públicas de crédito fundiário. Segundo ela, a proposta contribui para reduzir conflitos por terra, fortalecer a organização coletiva e preservar tradições culturais.
0: Luciano Vieira, do PSDB do Rio de Janeiro, apresentou o projeto que separa, no cálculo do imposto de renda, os ganhos entre aposentadoria e rendimentos do trabalho. O deputado quer evitar que a soma das rendas leve a uma faixa mais alta de tributação.
1: Pela proposta, cada tipo de rendimento terá suas próprias faixas de isenção, deduções e alíquotas. Luciano Vieira assinala que a mudança reduz a carga tributária sobre aposentados e pensionistas que continuam exercendo atividade remunerada.
0: Miguel Lombardi, do PL de São Paulo, apoia a medida que eleva para R$ 130 mil o limite de faturamento.

0: Anual do microempreendedor individual. O texto também permite que o MEI tenha até 2 empregados, desde que cada um receba pelo menos o salário mínimo ou o piso da categoria.
1: A mudança amplia a possibilidade de pequenos negócios permanecerem no regime do MEI, mesmo com um faturamento maior. Nos casos de afastamento legal de um ou dos 2 empregados, a proposta de Miguel Lombardi ainda autoriza a contratação de substitutos enquanto durar o afastamento.
0: Termina agora o Jornal Câmara dos Deputados, produzido pela Rádio Câmara, com trabalhos técnicos de Wellington Teles e apresentação de Luciana Vieira e Val Monteiro. Boa noite.
1: A Voz do Brasil volta na terça-feira. Um bom final de semana e um bom feriado para você.
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